Rosário Ribeiro Braga. Realizaram espetáculos com bastante sucesso no Cine Roma e no Casino Estoril. Os dois primeiros discos, gravados em 1959, contaram com a colaboração do brasileiro Sivuca e do seu conjunto. Mushima e Curicutela são alguns dos temas.

O do Ouro Negro regressou a Angola em 1961, pouco antes de surgir a guerra, e entra para o grupo José Alves Monteiro. Nesta nova formação, gravaram 5 discos. Os temas de maior sucesso são Garota e Mãe Preta.

Em 1964, o Duo Ouro Negro gravou versões dos Beatles. Agora vou ser feliz e deixar-lhes Aznavour.

O Douro Negro começou a sua internacionalização com a atuação em países como Suíça, França, Finlândia, Suécia, Dinamarca e Espanha.

0: Escundu.
1: O ouro negro lançou a moda do Kuela, que foi considerado o ritmo do verão de 1965. Paris rendeu-se à nova moda. É editado um EP com os temas La Kuela e Ndoa. Com este disco atuaram no Olympiade de Paris e no Alhambra. No ano seguinte, realizaram um espetáculo no Mónaco, por ocasião das comemorações do quarto centenário do Principado. Receberam também o prémio da Casa da Imprensa.

No ano de 1966, foi editado o álbum O Espetáculo é Ouro Negro. Em 1967, o duo Ouro Negro gravou o segundo álbum Muloa África, com a colaboração do Tilos Combo.

O Ouro Negro participou no Grande Prémio TV da Canção de 1967 com Livro Sem Fim e Quando Amanhecer. Participaram também com Cubatoco e Mulata no 2º Festival Internacional da Canção do Rio de Janeiro.

Em 1969, o Duo Ouro Negro participou no Festival RTP da Canção com a música Tenho Amor para Amar, que ficou novamente em segundo lugar. Ainda em 1969, atuaram na Argentina e lançaram o LP Latino, editado em Portugal com o título Sob o Signo de Iemanjá, na América Latina. Muamba, Banana e Cola, com a orquestra de Jorge Leon, foi um dos grandes sucessos de 1969.

Sivuca volta a gravar com o Do Ouro Negro, o LP Africaníssimo, onde juntaram os temas gravados no início da carreira. O álbum Black Ground, com a colaboração do grupo Objetivo e de Fernando Girão, foi editado em 1971. Em agosto desse ano, participaram no Festival de Vilar de Mouros, juntamente com a Amália Rodrigues. Participaram também numa grande digressão pelo Oriente e ainda no Festival RTP da Canção de 1974 com Baile dos Trovadores.

Em 1975, foi lançado o single Poema para Allend e o álbum Epopeia Lamento do Rei. É o último trabalho da década de 70 para a Valentim de Carvalho. O álbum Lindeza é editado em 1979 para Orfeu. Em 1982, foi editado um single com os temas Estou Pensando em Ti e Rapsódia Angolana. O álbum Aos Nossos Amigos foi editado em finais de 1984. O grupo terminou com a morte de Milo, ocorrida em maio de 1985. Raul Indipo passou a atuar solo com o nome de Raul Ouro Negro e editou o álbum Só Santo, dedicado ao seu amigo Milo. Posteriormente, dedicou-se mais à pintura, tendo ainda gravado um disco em 1991 dedicado às crianças de África. No ano 2000, criou a Fundação Ouro Negro, dedicada à cultura e solidariedade, com sede em Portugal e Angola. Em junho de 2006, Raul Indipo faleceu em Portugal. Dedicamos o nosso espaço à história da vida e obra do Duo Ouro Negro. Espero que tenha sido do vosso agrado. Até a próxima!

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Bem-vindos às noites do Kilimanjaro, comigo Carlos Pedro. Vou falar de Il do Lobo, um dos cantores mais brilhantes da música de Cabo Verde. Um homem de palco, de coração grande e que com a sua voz inimitável homenageou a música tradicional de Cabo Verde. Nascido em Pedra Lume, na Ilha do Sal, Il do Lobo viria a tornar-se, com apenas 19 anos de idade, vocalista do grupo Os Tubarões. Esta relação, que iria durar mais de 20 anos, viria a marcar-lhe a carreira. Foi uma simbiose raramente repetível, que fez com que Os Tubarões se tornassem o grupo musical com maior longevidade em Cabo Verde. Neles, a música cabo-verdiana viria a conhecer novos caminhos. Em 1996, Il do Lobo lançou o seu primeiro CD a solo, a que se seguiram outros dois, num verdadeiro tributo à essência e à pureza da música cabo-verdiana. Morreu, prematuramente, a 20 de outubro de 2004, deixando-nos uma carreira musical repleta de sucessos. Será, para sempre, recordado como a voz de ouro de Cabo Verde. Foi, através do pai, que Ildo começou a se interessar pela música. Apesar de viver com os avós, a determinada altura da juventude, o relacionamento com o pai tornou-se mais forte, o que acabou por influenciar o seu interesse pela música, em particular pelo canto. No então externato do aeroporto do Sal, onde estudava, Il do Lobo, junto com alguns colegas, integrou um grupo cultural e, fruto do seu interesse pelo canto, começou a interpretar alguns temas musicais. Despertava assim aquela que seria a sua grande paixão, cantar as mornas e as coladeiras de Cabo Verde.

Ainda no Sal, Il do Lobo passou por alguns grupos musicais, como os Improviso, que tocavam com instrumentos cedidos pelos militares portugueses estacionados na ilha, e pelos Únicos, o primeiro grupo musical com instrumentos elétricos a aparecer naquelas paragens. Em 1970, Il do Lobo foi para a cidade da Praia, na ilha de Santiago, para continuar os seus estudos académicos. Aí, junto com os colegas do liceu, continuou a cantar em alguns grupos, até receber, em 1973, o convite para substituir o primo Luís Lobo como vocalista do grupo Os Tubarões, fundado em 1969. De 1973 a 1976, o grupo manteve a sua formação. Il do Lobo na voz e guitarra, Jaime do Rosário na guitarra solo e sopros, Mário Bettencourt na viola baixo, Zeca Couto nos teclados e Duia na bateria. Os Tubarões haveriam de durar 22 anos, até em 1995 suspenderem a sua atividade.

É nos Tubarões que Ildo Lobo haveria de afirmar todo o seu talento, transformando-se na imagem de uma banda que durante mais de 20 anos foi o símbolo musical de Cabo Verde. Para esta impressionante longevidade do grupo, algo raro no panorama nacional, contribuíram o espírito de camaradagem, de dedicação e de sacrifício dos seus elementos. A organização e a minúcia que empregavam na atividade fez deles os verdadeiros embaixadores da música cabo-verdiana além fronteiras. Das inúmeras visitas e digressões que fizeram fora do país, destacam-se as suas atuações em Angola, São Tomé e Príncipe, Guiné-Bissau, Portugal, Estados Unidos da América, Holanda, Luxemburgo, Argélia, Senegal, Cuba, Brasil, entre muitos outros. Com a gravação, nos anos 90, do CD Porton de Nosilha, a banda inicia uma carreira internacional de sucesso, em que a personalidade de Ildo Lobo se confundia com a do próprio grupo. À frente dos Tubarões, Ildo Lobo haveria de gravar 6 LPs.

Em 1996, Ildo Lobo começou uma carreira a solo com o lançamento do CD Nós Morna. Na promoção deste trabalho, o primeiro, sem a influência dos Tubarões, Ildo cantou por toda a Europa, incluindo a prestigiada sala New Morning, em Paris. Este seu primeiro trabalho a solo foi dedicado à memória de seu pai. Para tal, selecionou mornas dos mais conceituados compositores cabo-verdianos e fez-se acompanhar pelos melhores músicos nacionais, dos quais se destaca Manuel de Novas, numa verdadeira homenagem à música que é parte da identidade de Cabo Verde. Para o músico, o trabalho Nós Morna era como que uma serenata que oferecia a todos os cabo-verdianos.

Apesar de ser músico não profissional, o sucesso que Ildo Lobo alcançou nunca lhe permitiu concretizar um outro sonho, o de poder viver exclusivamente da sua atividade enquanto músico. Muitas vezes crítico quanto à forma como os músicos e a atividade musical eram constantemente desprezados em Cabo Verde, Ildo sonhava um dia poder formar a sua própria editora, contribuir para impulsionar e ajudar os mais novos. Também insistia na necessidade de formação musical desde tenra idade e que deveria ser o Estado a proporcionar as condições para que a música fizesse parte da formação académica de todas as crianças cabo-verdianas. Em 2001, Ildo Lobo lançou Em Pedra Lume, o CD Intelectual. A grande distância temporal de 5 anos entre o primeiro trabalho e o segundo não o preocupavam. Para o músico, um disco era como um documento que deveria conter uma mensagem. No seu segundo trabalho a solo, Ildo Lobo selecionou temas mais ecléticos. Alternou o romantismo da morna com a vibração das coladeiras, num verdadeiro hino à união e à cultura nacional. Fez-se acompanhar pelos músicos de Cesária Évora, que contribuiu para tornar conhecidos, como Betu, Alcides Spencer Brito, Luís Lima, Weiss, Renato Cardoso, entre outros.

A 20 de outubro de 2004, Hildo Lobo sofreu uma súbita paragem cardíaca que o retira prematuramente do mundo dos vivos. Para trás ficaram mais de 30 anos a fazer brilhar os ritmos da tradição de Cabo Verde. Abraçou, com igual empenho e determinação, as causas culturais do seu país e as de outros povos que, tal como os seus irmãos, lutavam por melhores condições e por maior dignidade. Revelou novos talentos, fez brilhar olhos de emoção na diáspora e levou Cabo Verde ao mundo. Gravado durante o verão de 2004, o CD Incondicional é então lançado a título póstumo. Nele, Hildo Lobo coloca toda a sua franqueza intelectual, num regresso às suas mais profundas convicções e que, apesar da fama e do sucesso, nunca o desviaram do seio do seu povo. Incondicional revela-nos toda a maturidade e coerência que fizeram de Hildo Lobo a voz de ouro de Cabo Verde. Depois desta viagem musical que fizemos através da história da vida e obra de Hildo Lobo, espero que as suas músicas façam parte das vossas escolhas musicais. Até a próxima!

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Bem-vindos às noites do Kilimanjaro comigo, Carlos Pedro. A nossa viagem musical vai levar-nos até a República Democrática de São Tomé e Príncipe, um país insular localizado no Golfo da Guiné, na costa equatorial ocidental da África Central. Consiste em duas ilhas principais, as ilhas de São Tomé e Príncipe. A música de São Tomé e Príncipe sofreu várias influências das músicas tradicionais africanas e da música portuguesa. Os ritmos mais conhecidos são o Ussua e o Socopé, enquanto na Ilha do Príncipe se ouve mais o ritmo Deixa. A música de baile portuguesa poderá ter tido influência no desenvolvimento destes ritmos e nas danças associadas. O espetáculo de música denominado Chiloli tem uma encenação e narrativa dramática. O Danço Congo é também uma combinação de música, dança e teatro. Depois de uma breve introdução, vou falar um pouco sobre o cantor e compositor Haider India, aquele quem um dia alguém chamou o homem da voz, que é o povo. Haider India foi sem dúvidas um brilhante fazedor de arte e o seu acervo musical fala por si.

demasiada presunção, dirão alguns, porque é tão grande o povo na sua diversidade que voz nenhuma o poderá retratar em pleno. Mas o Haider India conseguia, naquele jeito simples de cantar e de encher a noite, ainda que sombria, com os sons mais inusitadamente belos que se poderá imaginar.

Embora São Tomé seja uma ilha pequena, com características próprias de ilha, conseguiu levar ao mundo a sua música de uma forma diversificada, pois cada grupo musical tem uma forma própria de cantar e de passar as mensagens que pretende. E o mais interessante é que todas elas são importantes. Haider India desenvolveu nos seus temas uma relação com o seu povo e os seus anseios, o amor, o ciúme, a solidariedade, o apelo à vida, a dolorosa frustração de uma ligação que chega ao fim.

Em dezembro de 1981, Haider India faleceu. Sumiu-se o homem e a voz, deixando impiedosamente órfãos os que se identificavam com múltiplos aspectos do modo de ser São Tomense. Mas, sempre que num qualquer rio uma mulher cantar Fossa, São Peto, ou dos lábios de uma criança saírem os sons mágicos de Noémia Contenta, é o Haider India que regressa do passado para nos entreter com a sua arte, como que pretendendo fazer perdurar o seu grande contributo à música popular de São Tomé e Príncipe, de que foi, sem dúvidas, um dos maiores poentes máximos. Viajamos através das ondas da rádio pelos sons e ritmos das ilhas maravilhosas de São Tomé e Príncipe, na voz de Haider India, que ficou conhecido como o homem da voz que é o povo. Até a próxima!

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Bem-vindos às noites do Kilimanjaro comigo, Carlos Pedro. Ao longo da próxima hora, vou falar sobre uma das melhores cantoras femininas da Guiné-Bissau. Ineida Marta nasceu em Bissau, pouco antes da antiga colónia portuguesa declarar a sua independência. Uma altura promissora, portanto, e por isso mesmo, faz sentido que Ineida cante a liberdade, o amor, as coisas realmente importantes da vida. E a verdade é que a cantora, nascida numa família de fortes inclinações artísticas, sempre cantou, desde menina. Foi com Juca Delgado, já em Lisboa, que começou a dar os passos mais sérios na música, colaborando com artistas conceituados como Dom Kikas, Rui Sangará, Aliu Bari ou Iva Ishi, antes de se estrear, em 2001, com Nós História, disco que a levou a apresentar-se em palcos de Cabo Verde, a França, passando pela Holanda, Alemanha e, claro, Portugal e Guiné-Bissau.

Em 2002, o álbum Amari, de Ineida Marta, despertou o interesse do gigante da World Music Putumayo. Nesse mesmo ano, a editora americana incluiu uma das suas músicas numa compilação ao lado de grandes estrelas da música africana.

O terceiro álbum de Ineida Marta chegou em 2006, Lopecai. Registrou mais uma série de participações em compilações e trabalhos de outros artistas, construindo, a pulso, o seu caminho

singular e distinto, reconhecido com a obtenção de um primeiro lugar num concurso de World Music com o tema Minger do Smell, que a Putumayo haveria de incluir na compilação Acoustic Africa.

Em 2008, a Womax selecionou Ineida Marta para se apresentar em showcase perante mais de 3 mil delegados, momento especial de que resultou uma aplaudida digressão internacional. O álbum seguinte viu Ineida Marta a assumir a música de Angola como uma inspiração. Ineida Marta com Angola na voz viu-a abordar a música de grandes nomes da canção angolana como o Tetalando ou os Quiesos, referências de uma infância passada em Bissau, onde se escutava muito a música produzida em Angola.

O álbum Nha Sunho surgiu em 2016. A voz que canta África Tabanca Povo dá para perceber que Ineida Marta é uma artista especial, que a sua alma possui uma profundidade invulgar e que o seu timbre distinto pode equilibrar lamento e esperança na mesma palavra, no mesmo sopro. Não é difícil apaixonar-nos por Nha Sunho e pela voz de Ineida Marta. Difícil será, depois disso, mantermo-nos longe dela. Ineida é uma mulher especial, de causas, de força. E é assim que se apresenta no presente, com Um Sonho. Gravado entre Bissau, Lisboa e Paris, o álbum de Ineida Marta, Nha Sunho, conta com a sua própria produção, facto que ajuda a explicar o título.

0: em 2019, e Neida Marta lançou o primeiro single do seu novo álbum, Ibra. Homens de Gozi é um tema que criou debates na sociedade guineense. O quinto trabalho discográfico de Neida Marta é uma homenagem ao músico Ibrahim Galissá, mestre guineense do Corá, falecido prematuramente.
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Ineida Marta já foi embaixadora da Unicef para o seu país e confessa ser uma mulher de causas, sem problemas em explicar que a sua real missão é trabalhar com as crianças. Certamente continuaremos a ouvir as belas melodias da cantora Ineida Marta. Fico por aqui, espero que tenha sido do vosso agrado este espaço musical que dediquei aos sons e ritmos da Guiné-Bissau. Até a próxima!

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bem-vindos ao Clube Latino. Eu sou o Carlos Pedro. Todas as semanas dedicamos o nosso espaço aos sons da América Latina. Vou trazer os ritmos de Cuba na voz de Benny Moré, Bartolomé Maximiliano Moré, mais conhecido como Benny Moré, foi um cantor, líder de banda e compositor cubano. Devido ao seu fluido tenor, voz e a sua grande expressividade, Benny era conhecido como El Bárbaro del Ritmo y Sonero Mayor. Moré era um mestre de soneo, a arte da improvisação vocal em filho cubano, e muitas das suas músicas desenvolveram-se dessa maneira. Frequentemente participou de controvérsias com outros cantores. Moré começou a sua carreira com o conjunto Matamoros na década de 40 e, após uma digressão ao México, decidiu ficar no país. Moré e a dançarina Ninon Sevilla fizeram a sua estreia em 1946, Carita de Cielo, mas Moré se concentrou na sua carreira musical. No final dos anos 40, cantou guarachas mambos com Pérez Prado, alcançando um grande sucesso. Moré voltou a Cuba em 1952 e trabalhou com Bebo Valdez e Ernesto Duarte. Em 1953, formou a banda Gigante, que se tornou uma das principais big bands cubanas dos anos 50. Benny Moré sofreu de alcoolismo e morreu de cirrose do fígado em 1963, aos 43 anos.

Morey aprendeu a tocar violão, fazendo o seu primeiro instrumento aos 6 anos. Segundo a sua mãe, a partir de um pau e uma lata de sardinha que servia de caixa de som. Em 1936, aos 16 anos, Morey deixou Las Lajas para Havana, onde ele vivia vendendo frutas, vegetais e ervas medicinais. 6 meses depois, voltou para Las Lajas e foi cortar cana por uma temporada com seu irmão Teodoro. Com o dinheiro que ganhou e as economias de Teodoro, comprou o seu primeiro violão.

Em 1940, Moré voltou a Havana. Na sua primeira aparição, Moré mal havia começado a cantar quando o sino tocou e foi vaiado para fora do palco. Mais tarde, ele competiu novamente e ganhou o primeiro prémio. Benny conseguiu o seu primeiro emprego estável no conjunto Cauto, liderado por Mozo Borghella.

Em 1942, o conjunto Matamoros foi contratado para se apresentar ao vivo na rádio 1010. Porém, Miguel Matamoros ficou indisposto e pediu a Mozo que lhe emprestasse um cantor. Mozo enviou Moré, que trabalhou por vários anos com o conjunto Matamoros, fazendo várias gravações.

Benny Moré considerou a sua melhor composição, gravada com Pérez Prado, que ele nunca quis regravar. Também a sua gravação no México com a Orquestra Rafael de Paz, de Bonito e Sabroso, nunca mais foi gravada por Moré, embora a sua famosa composição dos meses anteriores, a sua saída do México, se tornasse com o tempo o tema da sua big band em Cuba. Moré sempre recusou em gravar versões mais recentes dos seus sucessos, pois pensava: você não conserta o que não está quebrado. Moré e Prado gravaram 28 músicas no total, a maioria mambos. Benny Moré foi o convidado do Clube Latino. Espero que tenha sido do vosso agrado. Até a próxima.

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1: Bem-vindos ao Clube Latino, comigo Carlos Pedro. É sempre um prazer ter vocês desse lado para viajarmos juntos ao som das músicas e da história dos artistas da América Latina. Durante a próxima hora, o meu convidado é o cantor brasileiro Dorival Caymmi. Dorival Caymmi nasceu em Salvador em 1914 e faleceu no Rio de Janeiro em 2008. Foi um cantor, compositor, instrumentista, poeta, pintor e ator brasileiro. Compôs inspirado pelos hábitos, costumes e tradições do povo baiano. Tendo como forte influência a música negra, desenvolveu um estilo pessoal de compor e cantar, demonstrando espontaneidade nos versos, sensualidade e riqueza melódica. Ele era descendente de italianos pelo lado paterno. As gerações da Bahia começaram com seu bisavô, que chegou ao Brasil para trabalhar na reparação do elevador Lacerda. Ainda criança, iniciou a sua atividade como músico ouvindo parentes ao piano. Em 1930, escreveu a sua primeira música, No Sertão, e aos 20 anos, estreou-se como cantor em programas da Rádio Clube da Bahia. Já em 1935, passou a apresentar o musical Caymmi e as suas canções praieiras. Com 22 anos, venceu como compositor o concurso de música de carnaval, com o samba A Bahia Também Dá.

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O primeiro grande sucesso de Dorival Caymmi, O Que É Que a Bahia Tem, cantada por Carmen Miranda em 1939, não só marcou o começo da sua carreira internacional, da pequena notável vestida de baiana, mas influenciou também a música popular dentro do Brasil. Tornou-se conhecida a ponto de ser imitada.

Nos anos 70, Dorival Caymmi viu a sua canção Suite do Pescador ser amplamente conhecida na União Soviética, após compor a trilha sonora do filme Capitães da Areia, baseado na obra de Jorge Amado e que fez enorme sucesso no país.

Nas composições de Caymmi, Maracangalha e Saudade de Bahia, a Bahia surge como um local exótico, com um discurso típico que se estabeleceu nas primeiras décadas do século XX, com referências à cultura africana, à comida, às danças, à roupa e principalmente à religião.

No final da década de 1920, Dorival associa a Bahia à mulher que ginga, rebola, quebra, remexe e mexe as cadeiras quando está sambando, o que surpreende na linguística, visto que o autor não era nativo do Brasil.

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Em 1986, a Escola de Samba Estação Primeira de Mangueira apresentou o enredo Caymmi Mostra ao Mundo o que a Bahia e a Mangueira têm. Nesse desfile, com um belo samba, a Estação Primeira de Mangueira conquistou o principal título do Carnaval Carioca. Em 2014, Dorival Caymmi foi homenageado pela Escola de Samba Águia de Ouro, que apresentou o enredo A Velha Bahia apresenta o centenário do poeta cancioneiro Dorival Caymmi, homenageando o centenário de Dorival Caymmi. A escola finalizou na terceira posição, a mesma posição do ano anterior. Chegamos ao fim de mais um programa dedicado ao cantor brasileiro Dorival Caymmi. Na próxima semana, vou trazer novas histórias de artistas da América Latina. Até a próxima!

0: Para todos, muito bom dia. São 7 da manhã em Portugal e em Angola. São 5 horas em Cabo Verde, 6 da manhã na Guiné-Bissau e São Tomé e Príncipe. São já 8 horas em Moçambique. Agora as notícias na RTP África, edição de Gael de Castro.
1: Portugal está em Palm Beach, a seleção portuguesa aterrou ao início da madrugada na Flórida e faz logo à noite o primeiro treino de preparação para o Mundial em terras norte-americanas para 200 adeptos. A jornada que agora começa é de ambição, resume o presidente da Federação Portuguesa de Futebol, mas Pedro Proença lembra que primeiro é preciso passar a fase de grupos. A seleção está serena, pronta para o que der e vier.
2: Sabemos que os primeiros três jogos são fundamentais, depois aquilo que vai desencadear a posição em que nós estivermos. Agora, o primeiro passo é pensar na qualificação, o grupo, direi aquilo que é um lugar comum, o grupo é difícil, mas a ambição é grande e, portanto, as coisas estão preparadas para todos os cenários, podemos ter que ficar aqui, ter que mudar, são muito dinâmicos e, portanto, eu direi que aquilo que se pensa, a equipa está muito bem, está mentalizada, está tranquila, sente-se uma grande tranquilidade, uma grande maturidade. E essa transmissão de maturidade de jogadores, de equipa técnica, de estrutura da federação, que está habituada a estes grandes torneios, é perceber que até se pode começar menos bem, e muitas vezes as equipas começam menos bem, terminam muitíssimo bem, o caso lembre-se no último Campeonato do Mundo. Portanto, temos que estar preparados para todos os cenários.
1: Cenários que a seleção portuguesa começa então a preparar no treino deste sábado, um treino aberto a 200 adeptos da comunidade portuguesa em Miami. Já o Brasil inaugura-se hoje no torneio. O pentacampeão vai jogar contra a seleção de Marrocos, a primeira equipa africana que chegou às meias finais do Mundial. E os preparativos da Inglaterra para o Mundial de Futebol foram perturbados pelo roubo de equipamento antes da chegada da equipa hoje ao centro de treinos de Kansas City, informam os meios de comunicação britânicos. De acordo com a BBC, bolas e chuteiras estão entre os objetos roubados de veículos assaltados enquanto transportavam material para o centro de treino da seleção inglesa, o Swap Soccer Village. A Federação Inglesa de Futebol confirmou à agência britânica Press Association a ocorrência de um incidente, mas não forneceu mais informação. A situação de saúde do empresário angolano Carlos São Vicente tem-se agravado nos últimos meses, apesar dos sucessivos apelos feitos pela família ao governo angolano e à comunidade internacional através das Nações Unidas. O empresário tem problemas renais, cardíacos e da próstata e, ao que tudo indica, a cirurgia marcada para a próxima terça-feira não se vai realizar, segundo a esposa Irene Neto.
3: Estamos a falar de uma cirurgia do rim, que ele necessita, que é mais urgente, a tal que deveria ter lugar, estava programada para ser para o dia 16 de junho deste ano, mas pela ausência de reações parece-me que tal não vai acontecer. E para além dessa cirurgia renal, também tem problemas do foro cardíaco e prostático. E, portanto, nós, a família, estamos muito preocupados com esta situação, uma vez que o tempo na saúde não espera. Não é? Nos casos judiciais, o tempo é o tempo da justiça. Mas, em termos de saúde, as situações agravam-se e tornam-se irreversíveis se nada for feito.
1: Irene Neto denuncia também que as condições na cela onde se encontra preso o marido de um estabelecimento prisional de Viana são más.
3: Para além de não ter água corrente, não é? Como podem não saber, mas que é um facto do seu dia a dia, que temos que levar água para ele em bidões para a sua higiene diária, que não pode ser diária, ele toma banho de x em x tempo, porque é preciso acumular uma certa quantidade de água para poder fazer a sua higiene.
1: Carlos São Vicente foi condenado a uma pena de prisão efetiva de 9 anos em março de 2022 pelos crimes de peculato, fraude fiscal, branqueamento de capitais e ao pagamento de uma indemnização de 500 milhões de dólares ao Estado angolano no âmbito da gestão na seguradora que geria as apólices da petrolífera Sonangol. Maluf e Fado juntos como símbolo de amizade entre Portugal e a Tunísia. Maluf, a expressão clássica da música andaluza preservada nos países do Maghreb, funde-se com o estilo musical mais português num espetáculo este sábado na Tunísia com o apoio da Embaixada Portuguesa naquele país e no âmbito das comemorações de Portugal e do 13 de junho, que assinala os 23 anos do Tratado de Boa Vizinhança entre Portugal e a Tunísia. A jornalista Cristina Borges revela-nos a simbiose destas duas sonoridades.
4: A fusão do Maluf com o Fado foi uma ideia do embaixador tunisino em Portugal que quis misturar os dois géneros musicais. Três músicos tunisinos, dois portugueses, deram forma e sentido a esta produção. Atuaram no Museu do Oriente e resultou, disse-nos a fadista Ana Paula Gonçalves.
5: Resultou muito bem, mesmo muito bem. Nós temos muitas semelhanças com este Maluf. Eu digo sempre, e toda a gente diz que os árabes andaram em nossas terras, hoje nossas, muitos, muitos anos. Então isto é uma fusão.
4: Para o guitarrista Custódio Castelo, foi natural.
6: Não foi muito tempo, sentámo-nos todos em redor e cada um expôs a sua música. E de repente ficamos a reconhecer pedaços de fado no Maluf e eles a reconhecerem a música deles na nossa.
4: O mentor desta ideia foi Nafuel Iria, o embaixador tunisino em Portugal, que nos diz que o mesmo espetáculo será reproduzido em Tunis.
7: É um projeto das duas embaixadas. É a minha ideia pessoal, enquanto embaixador da Tunísia em Portugal. Partilhei o projeto com as estruturas portuguesas. O mesmo espetáculo será reproduzido 13 de junho na Cidade da Cultura. É um teatro de prestígio na Tunísia.
4: O concerto foi apresentado pelo Festival Sete Sóis, Sete Luas, irá repetir-se a 13 de junho, na capital da Tunísia, no âmbito das comemorações dos 23 anos do Tratado de Boa Vizinhança e Cooperação entre Portugal e a Tunísia.
1: A reportagem da jornalista Cristina Borges depois do primeiro ensaio no Museu do Oriente, em Lisboa.
0: É o essencial das notícias às 7 da manhã na RTP África, edição de Gael de Castro. Informação também disponível em africa.rtp.pt. Passam 7 minutos das 7, vai começar a preguiça da manhã deste sábado com David Joshua.
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Primeiramente, Dino Ferraz e Jimi Hendrix numa grande viagem no tempo. E agora esta, um sul-coreano pode ser condenado a 5 anos de cadeia e a pagar uma multa de 6 mil euros. Isto porque criou, com recurso à inteligência artificial, a imagem de um lobo a andar pelas ruas da cidade de Dijon, na Coreia do Sul, o que causou pânico. O mau uso da inteligência artificial. A Sting e Prince.

Assim prosseguimos tranquilamente a nossa viagem nesta preguiça da manhã com Mafiki Zolo, Lisandro Cucci, Moby e Wayne Coyne e Thievery Corporation noutras ambiências.

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Black Diamond e a Dekunle Gold levam-nos de volta para a África da nossa tranquilidade. Estamos juntos.

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0: Para todos, mais uma vez, bom dia. 8 da manhã em Portugal e em Angola, são 6 horas em Cabo Verde, agora 7 da manhã na Guiné-Bissau e São Tomé e Príncipe, são já 9 da manhã em Moçambique. Agora as notícias com Gael de Castro.
1: A seleção portuguesa aterrou ao início desta madrugada na Flórida e faz logo à noite o primeiro treino de preparação para o Mundial em terras norte-americanas para 200 adeptos. A jornada que agora começa é de ambição, resume o presidente da Federação Portuguesa de Futebol, mas Pedro Proença lembra que primeiro é preciso passar a fase de grupos. A seleção está serena e pronta para o que der e vier.
2: Sabemos que os primeiros três jogos são fundamentais, depois aquilo que vai desencadear a posição em que nós estivermos. Agora, o primeiro passo é pensar na qualificação, o grupo, direi aquilo que é um lugar comum, o grupo é difícil, mas a ambição é grande e, portanto, as coisas estão preparadas para todos os cenários, podemos ter que ficar aqui, ter que mudar, são muito dinâmicos e, portanto, eu direi que aquilo que se pensa, a equipa está muito bem, está mentalizada, está tranquila, sente-se uma grande tranquilidade, uma grande maturidade. E essa transmissão de maturidade de jogadores, de equipa técnica, de estrutura da Federação, que está habituada a estes grandes torneios, é perceber que até se pode começar menos bem, e muitas vezes as equipas começam menos bem, terminam muitíssimo bem, o caso lembre-se no último Campeonato do Mundo. Portanto, temos que estar preparados para todos os cenários.
1: Cenários que a seleção portuguesa começa a preparar no treino deste sábado, um treino aberto a 200 adeptos da comunidade portuguesa em Miami. Portugal está no grupo K, tem estreia marcada para quarta-feira frente à República Democrática do Congo em Houston. Já o Brasil inaugura-se hoje no Mundial. O pentacampeão vai jogar contra a seleção de Marrocos, a primeira equipa africana a ter chegado às meias-finais do Mundial. Os preparativos da Inglaterra para o Mundial de Futebol foram perturbados pelo roubo de equipamento antes da chegada da equipa hoje ao centro de treinos em Kansas City, informaram os meios de comunicação britânicos. De acordo com a BBC, bolas e chuteiras estão entre os objetos roubados de veículos assaltados enquanto transportavam material para o centro de treino da seleção britânica. A Federação Inglesa de Futebol confirmou à agência britânica Press Association a ocorrência de um incidente, mas não forneceu mais informações. De acordo com a BBC, duas pessoas foram detidas. A equipa britânica inicia a campanha no Mundial contra a Croácia na quarta-feira, antes de enfrentar o Gana e o Panamá no grupo L. Estados Unidos e Venezuela anunciaram esta madrugada a morte do líder do gangue Tren de Aragua, uma das principais organizações criminosas da América Latina, em resultado de uma operação conjunta dos dois países. O Tren de Aragua, que se formou precisamente no estado venezuelano de Aragua, a oeste da capital Caracas, é considerado por Washington uma organização terrorista e Donald Trump fala num ataque rápido e letal que matou Héctor Rustenford Guerreiro Flores. A Venezuela refere que foram desmanteladas nesta operação estruturas de crime organizado. Seguiram-se confrontos dos quais resultou a morte de Guerreiro Flores. A situação de saúde do empresário angolano Carlos de São Vicente, de 66 anos, tem-se agravado nos últimos meses, apesar dos sucessivos apelos feitos pela família ao governo angolano e à comunidade internacional através das Nações Unidas. Ao que tudo indica, a cirurgia marcada para a próxima terça-feira não se vai realizar, segundo a esposa Irene Neto.
3: Estamos a falar de uma cirurgia do rim, que ele necessita, que é mais urgente, a tal que deveria ter lugar, estava programada para ser para o dia 16 de junho deste ano, mas pela ausência de reações parece-me que tal não vai acontecer. E para além dessa cirurgia renal, também tem problemas do foro cardíaco e prostático. E, portanto, nós, a família, estamos muito preocupados com esta situação, uma vez que o tempo na saúde não espera, não é? Nos casos judiciais o tempo é o tempo da justiça, mas em termos de saúde situações agravam-se e tornam-se irreversíveis se nada for feito.
1: Irene Neto denuncia também que as condições na cela onde se encontra preso o marido no estabelecimento prisional de Viana são más.
3: Para além de não ter água corrente, não é? Como podem não saber, mas que é um facto do seu dia a dia. Temos que levar água para ele em bidões para a sua higiene diária, que não pode ser diária, ele toma banho de x em x tempo, porque é preciso acumular uma certa quantidade de água para poder fazer a sua higiene.
1: Carlos São Vicente foi condenado a uma pena de prisão efetiva de 9 anos em março de 2022 pelos crimes de peculato, fraude fiscal, branqueamento de capitais e foi ainda condenado ao pagamento de uma indemnização de 500 milhões de dólares ao Estado angolano no âmbito da gestão da seguradora que geria as apólices da petrolífera Sonangol.
0: É o essencial das notícias às 8 da manhã na RTP África, edição de Gael de Castro. Notícias igualmente em africa.rtp.pt. Passam 6 minutos das 8, daqui a pouco chega a língua de todos desta semana. Antes, a música dos Nkassa Cobra, José Mocavel e Matias Damásio.
4: Nuno Sardinha.
0: A começar, Tito Paris.

0: primeiro Tito Paris, também José Macavela em compassos, fomos a 1996, Pastores, Nabolon de Ramiro Naca e os Necaça Cobra e Matias Damásio com Heber Martes. Já a seguir, a língua de todos desta semana.
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3: No sul de Moçambique, nas províncias de Gaza e Maputo, fala-se Xangana. É uma língua banto, com mais de 1,5 milhão de falantes, que durante muito tempo ficou de fora da escola. Os livros chegavam em português, as crianças chegavam falando Xangana. E a distância entre as duas coisas era, muitas vezes, o suficiente para que uma criança desistisse de ler antes de ter começado. Língua de Todos recebe hoje Susana Damasceno, da AID Global, Ação e Interação para o Desenvolvimento Global. Vem falar da coleção Livros para Começar, 6 títulos bilíngues em português e xangana, escritos, ilustrados e traduzidos por autores moçambicanos. A Aldeia dos Cajueiros Mágicos, O Artesão e os Macacos Malabaristas, O Cão, a Lebre e o Pássaro, A Borboleta Chica na Aldeia de Todas as Espécies, Lila, a girafa que tinha pressa de crescer, e Os Sapatos Sonhadores. Susana Damasceno, a AID Global existe há 20 anos. Começou com outro foco, ou a literacia sempre foi o coração da organização?
4: A literacia sempre foi o coração da organização, nomeadamente no trabalho que fazemos em Moçambique. Em Portugal, a AID Global tem como foco também a educação, mas num contexto de promoção de uma educação para o desenvolvimento e a cidadania global. Já em Moçambique, a literacia é, de facto, o grande foco. E porquê? Porque quando eu fiz a minha experiência de voluntariado, que está na gênese da criação da AID Global, houve dois episódios que eu costumo sempre referir que são muito inspiradores e que me levaram a encontrar o caminho certo, que é o caminho da promoção da literacia em Moçambique, que foi um professor com 50 e poucos anos, um professor primário, que quando abrimos um livrinho, aqueles dicionários ilustrados que têm de iniciação à leitura, não é? Que têm a imagem associada à palavra, e aponta para uma estrela do mar e diz: "Ah, isto é que é uma estrela do mar." Ele, não obstante estar a 2 horas sensivelmente da costa, ele não sabia o que era uma estrela do mar, por isso ele nunca tinha, na sua vida, objetivado esta imagem. E ali, no livro, ele descobriu que era uma estrela do mar. E depois, eu estive a fazer voluntariado num orfanato, e uma das irmãs, a mais jovem, encontrei-a emocionada em cima da cama com um livro aberto. E eu perguntei-lhe: "Mas, irmã, porquê é que está tão emocionada? O que é que se passa?" E ela dizia: "Mana Susana, que história tão bonita." E de que história que ela se referia? A que história que ela se referia? À gata borralheira. E então, isto para lhe dizer que aqueles dois episódios de gente crescida que se emociona e que descobre uma outra realidade, uma outra amplitude, não é? Porque os livros são isto, dão-nos amplitude na nossa visão do mundo. Eu percebi que aquele era o caminho certo. E começámos com a criação com o apoio à criação de bibliotecas municipais, e depois passámos para um forte investimento na criação de uma rede de bibliotecas escolares no distrito do Chibuto, que fica na província de Gaza, e é o distrito onde a AID Global tem investido todo o seu know-how através da criação de bibliotecas escolares, mas também da criação de escolinhas para promover o acesso a uma educação para a primeira infância, em comunidades rurais caracterizadas por imensas necessidades.
5: A coleção Livros para Começar nasce de um projeto mais vasto, Educadores em Movimento, que visa a primeira infância em comunidades rurais do Chibuto. O que é que faltava especificamente que um livro podia resolver?
4: A coleção Livros para Começar é Um projeto é uma linha editorial que nasce do projeto Educadores em Movimento, uma educação itinerante para a primeira infância, um projeto que se desenvolveu em duas fases, no âmbito do qual criámos as escolinhas comunitárias e todo um modelo de educação itinerante assente numa Bibliotechova, que é importante referir. A Bibliotechova é uma biblioteca móvel transformada a partir de um techova, techovar quer dizer empurrar, numa das línguas nacionais moçambicanas, e a partir desse Tchova criámos uma biblioteca móvel para fornecer o acesso aos livros em escolas em que não havia um edifício para se criar ou edificar uma biblioteca. Esta educação para a primeira infância assenta nesta Bibliotchova, que se transformou num elemento de referência pedagógico e de apoio a esta abordagem educativa, que é também uma abordagem bilingue. E, para que haja uma abordagem bilingue, é preciso que haja livros bilingues. Então, a AID Global, no contexto do projeto, e tenho que dizer que este projeto é financiado pela Fundação Carlos Gulbenkian e cofinanciado pelo Camões, o Instituto da Cooperação e da Língua, que decidiram investir na promoção da educação para a primeira infância em Moçambique. E no âmbito deste projeto, desenvolvemos uma linha editorial que se chama Livros para Começar. Para começar aqui, para começar a descobrir o mundo, para começar a ler, para começar a entender as palavras, para começar a ler os desenhos, não é? Toda a parte da ilustração é outra leitura dentro do próprio livro, e para começar a crescer. E este crescimento é um crescimento que vem da leitura em que se descobre o mundo, se entende o que é, por exemplo, uma estrela do mar. Então, começamos de facto por ir ao encontro de um sonho que era envolver estes jovens escritores moçambicanos desta geração, envolvê-los nesta coleção, desafiá-los a escrever histórias infantis e, por sua vez, envolver outros contadores de histórias que são os ilustradores, não é? Através da sua arte. Então, criámos uma família, eu chamo-lhe a família dos livros para começar, em que temos um equilíbrio de género, é importante também dizer isto, quer do ponto de vista dos escritores, quer do ponto de vista dos artistas plásticos, então conseguimos ter mulheres e homens moçambicanos, grandes artistas, grandes escritores que se apoderaram deste projeto editorial e que têm trazido muita felicidade ao ponto de dois destes livros, posso-lhe dizer já, do Mélio Tinga, A Borboleta Chica, com a ilustração de Ruben Zacarias, e Lila, a Girafa Tinha Pressa de Crescer, de Vânia Oscar, com a ilustração de Ventura Mulalam, estão os dois, neste momento, candidatos a receber o Prémio de Literatura Infantil em Moçambique. Por isso, esta linha editorial é uma linha que promove a língua portuguesa, por sua vez, valoriza uma das línguas nacionais, que é o Xixangana, ou a língua Xangana, língua falada na província de Gaza e também em Maputo. Por outro lado, valoriza esta nova onda de escritores moçambicanos e ilustradores, grandes artistas, porque os livros são lindíssimos, as ilustrações são lindíssimas. Houve um entendimento muito bonito que merece todo o destaque entre o escritor e o ilustrador. Nem sempre isso resulta, mas em todos estes livros isso resultou e é preciso destacar. E por outro lado, estamos a oferecer uma outra oportunidade, que é aos leitores de língua portuguesa, estamos a dar a conhecer escritores africanos, nomeadamente moçambicanos. Por isso, há uma ponte que foi estabelecida com esta coleção. E esta ponte é muito positiva, porque todos nós ouvimos falar do Mia Couto, e o Mia é de facto uma grande inspiração para esta nova geração de escritores. Mas há outras formas de contar histórias. E estas histórias têm a particularidade de serem universais, isto é, elas têm um cunho moçambicano, têm um cunho africano, mas não deixam de ser histórias acessíveis à compreensão de todos aqueles que se comprometem de facto a descobri-las. E prova disso é o trabalho que temos vindo a fazer, a convite da Câmara Municipal de Odmira, em que, por exemplo, a borboleta Chica foi levada a voar pelas escolas e jardins de infância do Conselho de Odmira, em que nós levamos uma história de um escritor moçambicano. E a borboleta Chica é conhecida já internacionalmente. Houve outra escola na Lourinhã, que por iniciativa da professora, a professora Edith, envolveu toda a escola e reescreveu a história da borboleta Chica a visitar a ilha de Moçambique. E para além disso, houve uma iniciativa de solidariedade em que os pais e os alunos se juntaram para doar materiais escolares para as escolinhas e escolas em Moçambique, na província onde atuamos. Por isso, os livros têm esta capacidade de união, têm esta capacidade de nos abrir novos mundos e quando vemos uma linha editorial que dá uma resposta a algo tão necessário que é África, continente africano, nos seus diversos países, terem literatura escrita, literatura infantil bilingue, escrita pelos seus próprios escritores e ilustrada pelos seus próprios artistas plásticos. Porque é que isto é muito importante? Porque estamos a falar, penso que 100% dos países, praticamente todos os países africanos são bilíngues, não é? São bilíngues. E então, uma escolarização só pode ser bem-sucedida quando há um domínio da língua, um reconhecimento da língua escrita e falada, a língua materna, como também a língua oficial, que é a língua de escolarização. E eu também não me posso ser de ver o Venâncio Calixto, que foi um dos escritores dos livros da coleção. Ele foi convidado a ir ao Chibuta, às nossas 6 escolinhas, dinamizar um dos livros escritos por ele, que é O Artesão e os Macacos Malabaristas, e ver uma das educadoras, que é uma senhora já madura, a discutir com ele que era assim que se escrevia uma palavra na sua língua materna. A descoberta daquela mulher de uma palavra que ela imaginava, ou se calhar nunca imaginou como é que se escrevia, e de repente, no alto dos quase seus 60 anos, aponta para um livro e descobre a palavra escrita. E o entusiasmo e a felicidade daquela descoberta aos quase 60 anos é de valorizar.
3: Susana Damasceno, da AID Global, sobre os 20 anos de uma organização que aprendeu no terreno, que desenvolver é também dar às crianças livros que falem a sua língua.

0: O Rainer Xunguissa nasceu em Moçambique e fez do batuque e da guitarra uma forma de dizer ao mundo. A sua música é uma conversa entre o que veio de fora e o que sempre esteve cá. Negoma.
1: Ciberdúvidas responde.
0: Quando alguém teve um acidente muito grave, diz-se que essa pessoa se encontra em risco de vida ou em risco de morte. A resposta de Carla Marques.
2: A expressão com mais história e com mais atestações é, de facto, risco de vida. Trata-se de uma expressão dicionarizada com o sentido de perigo de morte. Assim, risco de vida deve ser entendido com o valor de que alguém tem a vida em risco, ou seja, poderá vir a morrer. Esta expressão encontra-se com este mesmo sentido já em textos do século XIX, em autores como, por exemplo, Camilo Castelo Branco. Não obstante, em época mais recente, passou também a usar-se a expressão risco de morte, que é possível identificar tanto em textos do cotidiano como em textos literários. A expressão é equivalente a risco de vida e terá começado a ser usada porque houve quem, interpretando-a à letra, considerasse que o risco que se corria era de morte e não de vida, dado o valor negativo do nome risco. Não será também de desprezar a possibilidade de que este uso mais recente se tenha formado por influência da expressão perigo de morte, que por sua vez também alterna com perigo de vida. Assim sendo, atualmente, é possível usar tanto a expressão risco de vida como risco de morte, embora a primeira tenha mais história.
0: Carla Marques, linguista.
3: Um, dois, três, e...
0: E para ler hoje, temos poesia de Maria Teresa Horta, Pequena Cantiga à Mulher.
4: Onde uma tem o cetim, a outra tem a rudeza. Onde uma tem a cantiga, a outra tem a firmeza. Tombou o cabelo nos ombros, o suor pela barriga. Onde uma tem a riqueza, a outra tem a fadiga. Tapa a nudez com as mãos, procura o pão na gaveta. Onde uma tem o vestígio, tem a outra a pele seca. Enquanto desliza o fato, pega a outra na enxada. Enquanto dorme na cama, a outra arranja-lhe a casa.
0: Aqui na voz de Maria Henrique, um poema de Maria Teresa Horta. Maria Teresa Horta foi uma das vozes maiores da poesia portuguesa contemporânea, escritora, jornalista e ativista. A sua obra afirmou de forma persistente o corpo, a condição feminina e a liberdade, numa escrita onde a poesia é também gesto ético e político. Integrante das Três Marias, marcou decisivamente a literatura portuguesa das últimas décadas. Maria Teresa Horta morreu em fevereiro do ano passado em Lisboa. Deixa uma obra fundamental, onde a palavra poética permanece como lugar de resistência, de justiça e de memória. Ouvirão, Língua de Todos, as despedidas de José Manuel Matias, Luís Carlos Patraquim, Maria Barradas e Miguel Van der Kellen.
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6: Agora a saúde na ponta da língua. Estamos de volta para a Saúde na Ponta da Língua para falar sobre a prevenção de quedas com José Manuel Almeida, enfermeiro gestor. Hoje é para falarmos sobre os fatores de risco. Olá, bom dia, doutor.
9: Os fatores de risco, começamos pela idade da pessoa. O fator de risco, a idade é fundamental. Portanto, há uma probabilidade de acontecer com pessoas de mais idade, de maior idade. Às vezes, estipulam-se 55 e mais, 65 e mais, até mesmo 40 e 30 anos, a pessoa está sujeita a uma queda. Isso, a idade é um fator de risco. Depois, mais uma vez, reforço, o calçado é outro fator de risco. O tipo de piso do chão também é um fator de risco. E, atenção, o que acontece muitas vezes, não só a parte noturna, mas nomeadamente a nível da parte diurna, numa cozinha, água no chão, num encerado, é um fator de risco. Muito mais quando a pessoa tem idade. Portanto, são fatores que nós temos a obrigatoriedade de sensibilizar os utentes, nomeadamente, se eu posso dizer isso, os formandos, quando é caso de formações, para este risco se corre. Atenção ao chão piso molhado, os tapetes em si, que se enrolam, muitas vezes escorregam, outros não têm antiderrapante, muitas vezes as pessoas têm capacidade de levantar o pé, mas não têm antiderrapante, escorregam. E depois é fundamental ainda outra coisa que é são os exercícios físicos que se propõem a que as pessoas façam, o fortalecimento muscular. Sabemos que com a própria idade, já soube falar na sarcopenia, inclusive até trago aqui um livro sobre a sarcopenia, a prevenção de quedas. Não vou dizer a parte de edições, não faço essa publicidade, mas a sarcopenia é uma doença que se faz por causa da força muscular que se vai perdendo, todos nós, faz parte do envelhecimento, e este envelhecimento nós temos que propor que seja um envelhecimento ativo. Isto, o que é para ser envelhecimento ativo? Tem a ver com isto, é a regularidade do exercício físico. É a regularidade da atividade física, são coisas diferentes, exercício físico e a regularidade da atividade física. Principalmente se for diária, é fundamental. Não são coisas difíceis, são coisas simples, simplificadas e que se podem fazer na própria casa, no próprio domicílio. O levantar e o sentar 5 vezes numa cadeira, o mexer as pernas e levantar a parte, assim, quando sentar, levantar a parte do pé ao nível do joelho, vice-versa, o estar encostado a uma costas de uma cadeira e fazer um agachamento umas 5 vezes também, são exercícios diários que se podem fazer em casa, faz até ao próprio limiar da dor. Se a pessoa tiver dor, a partir daí não faz. Portanto, até, obviamente, que se for uma pessoa com 70 anos, tem uma outra maneira de fazer esse tipo de exercício. Se for uma pessoa de 50, penso que seja um fator ótimo para se exercitar. Eu há um bocadinho fatores de risco não abordei, mas também é importante a parte das condições visuais. As pessoas, quando começam a ter necessidade de usar a parte dos óculos, é fundamental ocorrer-se ao próprio oftalmologista. Eu sei que há

0: Para todos, mais uma vez, bom dia. São 9 da manhã em Portugal e em Angola. São 7 horas em Cabo Verde, 8 da manhã na Guiné-Bissau e São Tomé e Príncipe. São já 10 horas em Moçambique. Gael Castro nas notícias na RTP África.
1: Em Cabo Verde, o Conselho Nacional do PAICV ratificou ontem por aclamação a indigitação de Francisco Carvalho para o cargo de Primeiro-Ministro. A decisão foi tomada durante a reunião do Conselho Nacional na Cidade da Praia. O porta-voz do partido, Carlos Tavares, considera que a decisão traduz a confiança dos órgãos nacionais do PAICV na liderança de Francisco Carvalho e na abertura de um novo ciclo político no país.
2: A ratificação do nome do Dr. Francisco Carvalho para Primeiro-Ministro da República de Cabo Verde traduz não só uma decisão política ou partidária, mas sobretudo o reconhecimento de uma vontade popular expressa nas urnas, nas últimas eleições legislativas de 17 de maio. O Dr. Francisco Carvalho tem feito um percurso extraordinário, um percurso de resiliência, um percurso de credibilidade, um percurso de um grande compromisso com Cabo Verde e com um desenvolvimento inclusivo e para o progresso do país.
1: Durante o encontro foram igualmente analisadas as prioridades da futura governação.
2: Um alinhamento político que tem como visão macro e estratégico o reforço da reforma do Estado, diminuir, portanto, as gorduras do Estado para libertar recursos para questões essenciais do desenvolvimento nacional, o reforço da conectividade e dos transportes interilhas, desde já a mobilidade eficiente, a redução dos custos de transportes aéreos e marítimos, aliás, um compromisso já assumido pelo Dr. Francisco, o transporte mais barato, mais acessível e mais eficiente. Mas também uma linha que reforça a gratuidade do ensino superior público, a saúde universal gratuita para todos e também a questão habitacional, que é uma questão estruturante.
1: Francisco Carvalho deverá tomar posse como Primeiro-Ministro de Cabo Verde no dia 19 de junho, numa cerimónia presidida pelo chefe de Estado, José Maria Neves. Responsabilidade e ambição na bagagem da equipa portuguesa de futebol que esta madrugada chegou a Palm Beach, na Flórida. À chegada, as palavras do presidente da Federação Portuguesa de Futebol apontavam para uma equipa serena, sem pensar adiante, mas Pedro Proença destacou também a mentalidade forte do grupo português que entra em prova na próxima quarta-feira. Falou ainda da responsabilidade da seleção portuguesa.
3: Eu direi que chega-se com mais responsabilidade porque a qualidade dos jogadores, a estrutura da federação, assim nos permite pensar desta maneira e, portanto, eu direi que eu tenho feito um bocadinho esta comparação. Hoje esta federação, as seleções nacionais, têm efetivamente a mentalidade de equipa grande e, portanto, a nossa seleção também nesse sentido temos que ambicionar aquilo que é de melhor.
1: Portugal tem logo à noite o primeiro treino em terras norte-americanas, um treino aberto para 200 adeptos em Miami, alegria grande entre a comunidade portuguesa nos Estados Unidos. À chegada, os jogadores tinham muitos adeptos à espera, um registro captado por um dos enviados especiais da Antena 1 a este Mundial de Futebol, Nuno Matos.
4: A ganhar Mundial e ver o Ronaldo.
5: Fui militar durante 7 anos e meio no quartel de operações especiais. É um imenso orgulho de ser português.

0: Só ver os autocarros é bastante emocionante. Eu acho que o Ronaldo é que irá lá ao Mar-a-Lago. Okay. E eles vão ter um cafezinho, vale dar boa sorte. E se nada é, ele dá o troféu na mesma a Portugal.
1: É Portugal! Olá! Lô, lô, lô, lô, lô. É Portugal!
2: Fiquei com pena de realmente, eu acho que nós merecíamos que um ou dois saísse e viesse aqui, ali, tirar uma fotografia, só dizer um adeus, tinha sido o ideal.
3: Logo à noite há treino da seleção portuguesa em Miami e também há conferência de imprensa com o atleta português. Portugal está no grupo K, tem estreia marcada para quarta-feira, frente à República Democrática do Congo em Houston. Já o Brasil tem estreia marcada para este sábado. O pentacampeão vai jogar com a seleção de Marrocos. Desta madrugada, destaque para a estreia da seleção da casa. Os Estados Unidos venceram o Paraguai por 4-1 no grupo D. A Alfama venceu a edição deste ano do concurso das Marchas Populares de Lisboa. 8 anos depois, a Alfama venceu com o tema Os Santos Devem Estar Loucos. Em segundo lugar ficou Alcântara e em terceiro a Madragoa. Depois de uma das noites mais longas do ano em Lisboa, com as marchas de Santo António, o sábado é de tradições, porque além das marchas e arraiais, há quem rume até a igreja junto à Sé, entre cravos para comprar o famoso pão do santo. Há também que a faça da rumaria à igreja hábito. Foi lá que a repórter Margarida Vaz andou.
4: Viagem de fim de curso.
5: A mim me ha gustado mucho, es que es super bonito todo.
6: Espanhóis em viagem de finalistas cruzam-se com quem vem da Alemanha para realizar o sonho.
7: A dream come true, I'm here to visit.
6: A mãe Maria das Dores e as filhas Margarida e Susana nunca faltam.
8: É um ritual de família.
9: Ponha aí, tenho muita fé com o Santo António e venho aqui todos os anos buscar o pãozinho.
10: É como comer sardinhas no verão, é como comer caracóis, nós temos que ir aqui ao Santo António.
6: O Martim de 10 anos veio com os pais.
11: Eu compro uns pães, também compro Santo Antónios. Alguns são para oferecer e alguns são para mim.
6: E há quem seja mesmo descendente do santo, como é a família da Leonor.
12: Eu acho que era importante pedir a Santo António paz e amor.
13: Quem é que se lembrou de vir à igreja?
12: A mãe.
13: Quem é devota é aqui a minha sogra, que se chama?
14: Maria do Carmo, Taveira de Azevedo, porque o meu marido ainda era descendente também do Santo António, da Teresa Taveira de Azevedo.
6: Aguardam-se milhares de pessoas, são as previsões de Carlos Ferreira, na venda do pão de Santo António.
15: Para ver-se uma enchente, como é normal. Passarão aqui bem mais de 100 mil.
13: Entram e saem?
15: Entram aqui na porta principal e sairão ali na porta santa.
6: Um dos momentos altos é ao final do dia, diz o Frei Elvino.
16: Envolve uma moldura humana enorme e a procissão que vai haver.
6: Frei Elvino, da Igreja de Santo António, deixa o recado.
16: Quem vem a Santo António sai sempre surpreendido com alguma coisa. Por isso que ele é santo das surpresas.
3: Santo das surpresas, dos milagres, santo casamenteiro, é o santo da capital portuguesa.
17: É o essencial das notícias às 9 da manhã na RTP África, edição de Gael de Castro. 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Já a seguir a música com Yasmini Maninho, depois Nelson Freitas, antes de olharmos os jornais nas bancas em Portugal.
18: Nuno Sardinha.

0: Érica Nalumba, nesse Amar Amar, atrás com Nelson Freitas e Manecas Costa. Olhamos agora os jornais nas bancas em Portugal. Começo pelo Diário Público, traz em manchete: falha informática sem precedentes deixa o Serviço Nacional de Saúde em modo de contingência. Maior interrupção de que a memória paralisou os sistemas do SNS. Consultas, receitas e transportes foram afetados por apagão. Profissionais de saúde obrigados a trabalhar às escuras durante horas. Em rodapé outras notas, Governo e Tribunal de Contas travam guerra de números no visto prévio. Pinta Costa tinha mais de 70 contas bancárias em Portugal. MEU abre portas à saída de 1.200 trabalhadores até o final do ano. E no Médio Oriente, paz à vista, Irão fala em acordo iminente com Washington. Na fotografia, a bolsa Wall Street rende-se à SpaceX e faz de Musk o primeiro trilionário. Morreu o pintor David Hockney, um gigante do século XX, e depois a reportagem em Lisboa, Lisboa expulsou-os de casa, mas eles voltam ao bairro para marchar. Olha agora a primeira página do Correio da Manhã, com a Marinha a pagar 210 mil euros por queda de fuzileiro em Eucalipto. Ainda o mistério oficial de cargueiro desaparece em alto mar, mas a grande manchete vai para prisão para violadores das redes sociais. Quatro jovens filmaram abuso sexual e divulgaram imagens na internet. Influenciadores vão ter de pagar 50 mil euros à vítima e as penas vão entre os 7 e os 8 anos. Condenados no Tribunal de Loures. Foi ontem. Agora as contas da seleção e também o desporto. As coisas vão correr bem. CR7 transmite confiança a Montenegro. Ainda reforços para entusiasmar a equipa dominadora. São as primeiras palavras de Marco Silva, que promete um Benfica de ambição. Foi ontem apresentado no Estádio da Luz. E depois também ainda tudo sobre a PSU imigrantes com acesso restrito a subsídios. É a proposta. Trump garante Estados Unidos terminaram guerra com o Irão. É outra das notícias do dia. Falha de energia deixa doentes sem receitas. É outra das histórias do Correio da Manhã, que diz ainda que Sheldrup quer sair já do Benfica. Ainda um carro antigo na primeira página do Correio da Manhã. Casamento de Santo António e o amor saiu à rua. Nos desportivos, a bola. Marco Silva apresenta-se aos adeptos do Benfica com discurso otimista. Queremos ter uma identidade dominadora. É o maior desafio da minha carreira. O Benfica tem de ser um candidato a vencer a Liga Europa. A parte emocional teve um grande peso na minha decisão. E sobre Mourinho, o que está por trás, para trás, não me interessa. Ambição é a manchete da bola. Mourinho é um tipo porreiro e tem carisma. Palavras também de Ornst, que também seguem na primeira página da bola. No Sporting, Salazar chegou para ser o novo trincão. Perfil ideal para responder à mais que provável saída do português. Acordo de 5 épocas por Altimira no Sporting. Médio tem tudo acertado com os Leões. Agora falta convencer o Betis. No Porto, um absurdo de Varandas. Vilas Boas e a acusação do presidente leonino de envolvimento no caso Luís Soares. Ganhar e ser campeão é uma exigência neste clube. André Silva, um filho da casa, segundo Vilas Boas, assinou por uma época com outra de opção. No futsal, Benfica inicia play-off do título com triunfo sobre o Sporting, 2-1. No basquetebol, Porto vence Benfica e está uma vitória de ser campeão. Ainda uma referência à chegada aos Estados Unidos, esta madrugada. Esta é uma geração muito boa. Cristiano Ronaldo, a partir para os Estados Unidos, destacou ainda que quando houver cansaço psicológico e físico, com o calor a apertar, é que vamos ver os verdadeiros campeões. Números dos últimos jogos: Coreia do Sul 2, Chequia 1 e Canadá 1, Bósnia 1. O ganês Partney foi impedido de entrar no Canadá. No jornal O Jogo, no Benfica, uma referência: vamos trabalhar para ganhar títulos. Marco Silva apresentado com discurso otimista, sem contactos por Harry Wilson e máxima confiança em Sudakov. No Porto, Lewandowski é um sonho irrealista. André Villas-Boas afasta rumores sobre a estrela polaca e concentra-se no mercado de forma silenciosa. Líder portista critica varandas sobre Luís Soares. É um absurdo de criatividade. André Silva já veste a camisola 19 e diz que vai ser um adepto dentro do campo. No Sporting, Mundial é porta para a Premier League. Maxi Araújo mostra-se na seleção uruguaia e símbolo muda 25 anos depois. Vitória de Guimarães, 4 na corrida nas eleições de hoje, candidatos para todos os gostos, é outra das histórias do dia. Finalmente, o Jornal Record. Quero muito ser campeão pelo Benfica, palavras de Marco Silva, apresentou-se com ambição e coração. É o maior desafio da minha carreira, a parte emocional teve grande peso, ser a primeira opção, não penso no que está atrás. Temos de ter identidade dominadora, somos candidatos à Liga Europa e a saída do Sporting não há mágoa, diz Marco Silva. Luque Bacchio temeu falhar o Mundial, mal consegui mostrar o meu valor no Benfica. No Sporting, Palhinha à espera de Ullmann, só entra após saída do capitão, empréstimo com compra obrigatória em estudo para Ullmann. No Porto, Vilas Boas responde ao líder leonino sobre Soares. No basquetebol, Dragão passa o título, Porto 87, Benfica 63. E depois temos também a chegada da seleção à América. É para ganhar, pá, a expressão do Jornal Record. Ronaldo afirma, quando aperta é que vemos os campeões. E Martínez lá vai dizendo, temos a mala cheia de sonhos. São notas dos jornais, hoje nas bancas em Portugal. Ficámos com 26 minutos depois das 9.
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0: De regresso à música agora com Zulu, em Bobista, de Outrora. Depois à Geração Digital.

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1: É uma espécie emblemática em Portugal, o sobreiro, e central para a economia do país através da cortiça que fornece, produção na qual Portugal é líder mundial. Mas esta não é uma cultura isenta de desafios. E as alterações climáticas, bem como as próprias doenças que afetam o sobreiro, causam preocupação permanente. À procura de solução para a propagação das doenças do sobreiro, especialmente as que surgem após a poda ou o descortiçamento, está o projeto Cut and Care GP, coordenado por Raquel Nunes da Silva. É investigadora na Faculdade de Ciências da Universidade do Porto e no Laboratório Associado para a Química Verde, especialista no desenvolvimento de antimicrobianos, em química orgânica e em biotecnologia alimentar. Neste projeto, em que participam também a Universidade de Aveiro, o Centro Tecnológico da Cortiça e o Instituto de Investigação e Inovação em Saúde, os cientistas vão combinar derivados de grafeno e extratos naturais, compostos ricos em antioxidantes.
2: Os polifenóis são compostos naturais, presentes em frutas, chá, café, vinho e em muitas plantas. São conhecidos pelas suas propriedades bioativas, incluindo a atividade antimicrobiana natural, que os torna úteis para proteger plantas contra micro-organismos. No contexto do nosso projeto, os polifenóis fornecem uma base natural e biocompatível para desenvolver materiais preventivos, reduzindo a dependência de pesticidas tradicionais.
1: Portanto, são também aquelas substâncias que se diz que são muito úteis à própria saúde humana, não é?
2: Exato.
1: E neste material antimicrobiano, o que é inovador? O que é que diferencia esta abordagem de soluções mais tradicionais usadas na proteção das plantas?
2: A diferenciação neste projeto está na abordagem integrada. Combinamos propriedades naturais com técnicas avançadas de nanomateriais. Ao contrário das soluções tradicionais, que muitas vezes têm impacto ambiental e requerem aplicações frequentes, esta estratégia pretende ser mais sustentável, segura e duradoura. O material é projetado para atuar de forma preventiva, ajudando a reduzir a propagação de agentes patogénicos e mantendo a saúde das árvores ao longo do seu tempo de crescimento, sem substituir práticas tradicionais, mas complementando-as de forma eficiente.
1: E porquê é que será, em princípio, um bom material para prevenir doenças do sobreiro?
2: Em princípio, será um bom material para prevenir estas doenças porque combina a propriedade antimicrobiana eficaz com uma abordagem preventiva e sustentável. Os polifenóis conseguem inibir o crescimento de micro-organismos patogénicos, enquanto o grafeno potencia essa ação ao aumentar a estabilidade, a adesão às superfícies e a interação com os próprios agentes patogénicos. Além disso, por permitir uma libertação controlada dos compostos ativos, o material pode oferecer proteção prolongada contra contaminações, reduzindo a necessidade de aplicações frequentes. Esta estratégia preventiva é especialmente relevante no sobreiro, onde a proteção contínua, especialmente contra fungos, é essencial para evitar o desenvolvimento de doenças e prevenção e aumentando a saúde da árvore. Com esta abordagem, esperamos proteger o sobreiro de forma contínua, evitando doenças e perdas de produção de cortiça. Além do benefício direto para a floresta, o projeto também promove uma gestão mais sustentável.
1: Isto é uma investigação muito virada para o sobreiro, não é? Mas eu interrogo-me, se vier a correr bem o projeto e este material for eficaz e seguro, poderá também vir a ser útil em atividades relacionadas com outras plantas, outras árvores, outras espécies vegetais?
2: Sim, sem dúvida. Se se revelar eficaz e seguro, poderá ter aplicações em outras espécies vegetais. A ação antimicrobiana preventiva não é específica apenas do sobreiro. Pode inibir micro-organismos patogénicos que afetam diferentes plantas, tornando-o potencialmente útil para a proteção de culturas agrícolas, frutícolas ou ornamentais, promovendo uma abordagem mais sustentável e eficiente na prevenção de doenças em diversas espécies.
1: Gostava de lhe perguntar, o que é que está na base da própria hipótese inicial deste projeto de investigação, esta hipótese de formular este material? São experiências anteriores, experiências ou projetos em que tenha estado envolvida anteriormente neste domínio?
2: É uma combinação da experiência da prática e científica acumulada no setor da cortiça, setor sobrícola, onde atuei como responsável de inovação no Centro de Tecnologia e Inovação, esse também é parceiro do projeto, Ter estado no terreno permitiu-me perceber diretamente as limitações das soluções tradicionais e as reais necessidades de inovação para proteger o sobreiro destas doenças, sem nunca pretender substituir, obviamente, e limitar práticas tradicionais, que continuam a ser extremamente fundamentais. Essa vivência fornece uma base sólida para identificar onde um cientista pode contribuir, transformando desafios reais em oportunidades de investigação e desenvolvimento de materiais mais eficazes e sustentáveis.
1: Há várias instituições científicas e também várias disciplinas envolvidas neste projeto, não é? Como habitualmente, aliás, acontece nos projetos de investigação. Gostava que nos desse uma ideia da importância da criação deste tipo de equipas multidisciplinares.
2: O projeto baseia-se, como disse, na experiência acumulada no setor, aliado à investigação científica em áreas como a química, a nanotecnologia, a microbiologia ou até a biologia vegetal. A nossa equipa multidisciplinar permite abordar o projeto de uma forma completa, desde a concepção do material até a avaliação da sua eficácia e impacto ambiental, promovendo soluções mais robustas e aplicáveis. Cada parceira aporta competências complementares, garantindo que a inovação seja prática e aplicada, obviamente, no terreno.
1: Em relação a esta questão do aplicada no terreno, gostava de lhe perguntar, isto poderá vir, portanto, a ser um material que, para além, enfim, dos artigos científicos e tudo isso, venha a ser mesmo um material que encontraremos disponível para as pessoas usarem, que venha a ser, portanto, comercializado?
2: Sim, sem dúvida. A ideia do projeto foi ser um projeto fortemente orientado para a aplicação. O objetivo não é apenas estudar o material no laboratório, mas desenvolver uma solução que possa evoluir para um produto comerciável, seguro, sustentável e escalável. Isto significa que, além de proteger o sobreiro, o projeto cria oportunidades para o setor da cortiça e potenciais aplicações, como já descrevemos, em outras plantas, contribuindo para a inovação científica e económica.
1: À procura de soluções mais verdes e sustentáveis para a prevenção das doenças do sobreiro, o projeto Cut and Care GP, coordenado por Raquel Nunes da Silva, na Universidade do Porto, com a perspectiva de chegar a um material que passe rapidamente do laboratório para o montado.
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4: Regresso à música com o projeto Versos e Poesias, depois de Angola, agora a vez de Moçambique. O primeiro avanço chama-se Tarde Mais. Vamos depois ouvir Lil Sand com Tamires Moyane e também Mago de Sousa.

0: Para todos mais uma vez, bom dia. São 10 da manhã em Portugal e em Angola. São 8 horas em Cabo Verde, 9 da manhã na Guiné-Bissau e São Tomé e Príncipe. São já 11 da manhã em Moçambique. Agora as notícias na RTP África, edição de Jerónimo Muniz.
1: Bom dia. Vários drones iranianos terão sido abatidos pelos Estados Unidos. O alvo desses drones eram navios que circulavam no Estreito de Hormuz. Os norte-americanos dizem que abateram esses drones, mesmo quando parece haver alguns sinais de progresso nas negociações do acordo de paz com o Irão. O ministro dos Negócios Estrangeiros iraniano revela que o diálogo com os Estados Unidos sobre o programa nuclear só vai acontecer numa segunda fase das negociações. Em entrevista a Irib, a televisão pública do Irão, Abbas Arak adianta que o memorando de entendimento prevê a reabertura do Estreito de Hormuz. O chefe da diplomacia iraniana explica os contornos do acordo provisório.
2: Estas negociações que vão conduzir ao fim da guerra estão previstas em duas etapas. A primeira etapa consiste na assinatura de um memorando de entendimento entre o Irão e os Estados Unidos. Em seguida, começam as negociações para a segunda etapa e, posteriormente, chegaremos a um acordo final. Adiamos a questão nuclear para o acordo final por vários motivos, porque era realmente impossível discuti-la nas circunstâncias atuais. As exigências apresentadas eram inaceitáveis. Portanto, levantamos outras questões que poderiam ser acordadas na primeira etapa e adiamos a questão nuclear para a segunda etapa, que é naturalmente uma fase mais difícil, para a qual foram previstos 60 dias de negociação. Na segunda etapa, ou seja, no acordo final, a questão nuclear, juntamente com a questão do levantamento das sanções ao Irão e um ou dois outros assuntos que falarei noutra altura, serão analisados e um acordo final será alcançado.
1: Arak lembra que o memorando de entendimento ainda não está assinado e sublinha que o Líbano faz parte do acordo que implica a retirada de Israel das zonas ocupadas no país. Ontem, o Hezbollah dava conta de combates com as forças israelitas no sul do Líbano. O Conselho Nacional do PCV ratificou ontem, por aclamação, a indigitação de Francisco Carvalho para o cargo de primeiro-ministro. O porta-voz do partido, Carlos Tavares, considera que a decisão traduz a confiança dos órgãos nacionais do PICV, na liderança de Francisco Carvalho e na abertura de um novo ciclo político no país.
3: A ratificação do nome do Dr. Francisco Carvalho para primeiro-ministro da República de Cabo Verde traduz não só uma decisão política ou partidária, mas sobretudo o reconhecimento de uma vontade popular expressa nas urnas, nas últimas eleições legislativas de 17 de maio. Dr. Francisco Carvalho tem feito um percurso extraordinário, um percurso de resiliência, um percurso de credibilidade, um percurso de um grande compromisso com Cabo Verde e com o desenvolvimento inclusivo e para o progresso do país.
1: Durante o encontro foram igualmente analisadas as prioridades da futura governação.
3: Um alinhamento político que tem como visão macro e estratégico o reforço da reforma do Estado, diminuir, portanto, as gorduras do Estado para libertar recursos para questões essenciais do desenvolvimento nacional, o reforço da conectividade e dos transportes interilhas, desde já a mobilidade eficiente, a redução dos custos de transportes aéreos e marítimos, aliás, um compromisso já assumido pelo Dr. Francisco, o transporte mais barato, mais acessível e mais eficiente. Mas também uma linha que reforça a gratuidade do ensino superior público, a saúde universal gratuita para todos e também a questão habitacional, que é uma questão estruturante.
1: Francisco Carvalho deverá tomar posse como primeiro-ministro no dia 19 de junho, numa cerimónia presidida pelo chefe de Estado José Maria Neves. Perto de 140 concelhos de Portugal continental estão hoje em alerta máximo de incêndio rural, segundo o Instituto do Mar e da Atmosfera, no IPMA. Esses concelhos pertencem a 12 distritos e os que estão em perigo máximo por causa das temperaturas elevadas são os de Viana do Castelo, Braga, Vila Real, Coimbra, Castelo Branco, Lisboa e Faro. Ar quente, pouca umidade do ar e vento faz com que o perigo de incêndio rural se mantenha em nível máximo ou muito elevado pelo menos até amanhã. A obra do arquiteto Frank Gehry está em destaque a partir deste sábado no Museu de Serralves, na cidade do Porto. Maquetes, desenhos, fotografias, mobiliário e esculturas juntam-se na exposição O Século de Gehry, que começou a ser pensada enquanto o arquiteto canadiano era vivo. Gehry morreu em dezembro do ano passado, aos 96 anos. A exposição traz uma seleção de projetos que marcaram a trajetória do arquiteto ao longo das últimas décadas. E esta, jornalista Miguel Bastos, está jornalista Miguel Bastos dividido em 8 partes.
2: Da casa que fez para si próprio em Santa Mónica à Fundação Louis Vuitton em Paris. Do mobiliário em cartão às obras que redesenharam cidades, como a sala de concertos Walt Disney em Los Angeles ou o Museu Guggenheim em Bilbao. Frank Gehry.
4: Estávamos na esperança de eu ainda o ter connosco para a inauguração. Comecei a desenvolver a exposição com ele ainda vivo e, portanto, ele estava muito, muito animado por vir revisitar o seu irmão Álvaro Siza, como ele lhe chamava.
2: À primeira vista, a arquitetura de Gehry e a de Siza estariam em polos opostos. E, no entanto, os dois chegaram a trabalhar juntos, conta António Chopina, curador da exposição O Século de Gehry.
4: Portanto, no centro da exposição há um projeto, que é o projeto do Art Center College of Design, em Pasadena.
2: Que obrigou a muitas horas de trabalho e de conhaque.
4: Passavam grandes noitadas, como a Siza costuma brincar, em jantares com viúvas ricas, à procura de financiamento para este projeto do Art Center College of Design.
2: O projeto acabou por não sair da gaveta e a culpa não terá sido das senhoras viúvas, é que a América parou com o 11 de setembro. A experiência acabou, no entanto, por moldar a arquitetura de ambos.
4: Mas o que é muito curioso é que o Gehry, que sempre seguiu por este percurso após os anos 70 da busca da desconstrução, do movimento, de um novo entendimento da arquitetura, em diálogo com o Siza, transforma-se nesse projeto de Pasadena muito mais Siza, muito mais ortogonal, muito mais minimal. E o Siza, por seu lado, não é mais ortogonal, mais minimal, subitamente torna-se mais curvilíneo, mais sensual.
2: A partir deste sábado, O Século de Gehry está na casa de Siza, o Museu de Serralves.
1: É na cidade do Porto que esta exposição pode ser vista até 30 de dezembro.
0: É o essencial das notícias às 10 da manhã, edição de Jerónimo Muniz, também disponível em africa.rtp.pt. Passam 7 minutos das 10 a seguir, bora lá conversar. Coordenação em estúdio com Sérgio Jardim.
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9: Sejam bem-vindos a mais uma edição do programa Bora Lá Conversar. Durante anos, a vida de milhares de estudantes gira em torno de um objetivo muito claro: terminar a faculdade. Há exames para fazer, trabalhos para entregar, cadeiras para concluir e um diploma para conquistar. E durante esse percurso existe uma ideia que se repete constantemente. Quando o curso terminar, as respostas vão aparecer. Mas quando chegam as cerimónias de graduação, as fotografias, os abraços e as celebrações, muitos jovens descobrem que a pergunta mais difícil não estava em nenhum exame. A pergunta é simples: e agora? Porque terminar um curso não significa necessariamente encontrar respostas. Muitas vezes significa entrar numa fase marcada por dúvidas, escolhas, pressão, expectativas e responsabilidades para as quais nem sempre nos sentimos preparados. Num tempo em que muitos jovens sentem a necessidade de ter tudo definido cada vez mais cedo, cresce também a ansiedade de não saber qual será o próximo passo, de comparar percursos e de perceber que a vida raramente segue exatamente os planos que imaginávamos aos 18 anos. É precisamente sobre esse momento de transição que vamos conversar hoje no tema Depois da Faculdade, Começar a Vida ou Sobreviver à Realidade. Os meus convidados para o programa de hoje são a Cláudia Joaquim, licenciada em Ciências da Comunicação pela Universidade Autónoma de Lisboa e atualmente a concluir o seu estágio jornalístico na Agência Lusa, e o Vítor Andrade André, consultor político e jurídico e também presidente da Conexão Lusófona, organização que acompanha e representa jovens de vários países da lusofonia. Sejam muito bem-vindos.
12: Obrigado, Sérgio.
9: Durante anos, os jovens sabem exatamente qual é o próximo passo: passar de ano, concluir o curso, chegar ao diploma. A vosso ver, por que é que tanta gente se sente perdida precisamente quando alcança esse objetivo?
13: Bem, eu acredito que muitos de nós, e vou dizer nós, porque também já estive nesta situação, nos sentimos perdidos. Porque lá está, quando acaba a faculdade, o primeiro passo é tu sentares e pensares: eu tenho que fazer um currículo profissional. E quando tu notas que o teu currículo profissional, tu só tens competências que não têm nada a ver com a área ou a carreira que queres seguir, tu percebes que não tens competências suficientes para uma empresa olhar para ti como um potencial candidato. E porquê é que nos sentimos perdidos? Porque eu considero que existe ali uma lacuna entre a transição do mundo universitário para o mundo do mercado de trabalho, e essa lacuna começa quando as universidades não estão completamente capazes para fazer com que o aluno saia de uma licenciatura além de competências do curso com experiência profissional. Hoje nós vemos, por exemplo, estágios integrados, mas esses estágios integrados, a maior parte deles são curriculares e não são pagos. O que não são em todas as universidades, não são, a maior parte das universidades não têm estágios integrados, e o facto de os alunos não estarem em estágios integrados faz com que tu saias de uma licenciatura apenas com o diploma e não com competências e experiências profissionais que, quando sentas para fazer o teu currículo profissional, dizes: epá, eu trabalhei X anos como call center, trabalhei X anos como na restauração, mas eu tenho aqui 3 meses de estágio na Lusa, por exemplo. É completamente diferente, e eu acho que um aluno sente-se perdido quando não tem essas competências ou quando não tem a experiência profissional que devia dar à universidade.
14: Sim, eu tendo a concordar com o que foi referido, ou seja, eu penso que os nossos cursos ainda são muito teóricos. Eu que venho do curso de Direito, as faculdades de Direito ainda acabam por prender-se muito àquilo que são os livros, as diferentes opiniões de diferentes autores sobre as normas legais, e eu acredito que em muitos cursos isso acontece, nomeadamente Ciências Sociais. E, portanto, falta exatamente essa maior ligação à área de prática, que a esmagadora maioria dos estudantes não vai ser docente universitário, portanto não vai seguir uma carreira académica mais teórica, vai seguir precisamente uma carreira mais prática. E eu sinto que falta muito isso nos nossos cursos. Há países em que já houve uma evolução, onde já durante as próprias licenciaturas há uma entrada no mercado de trabalho, seja ao nível de estágios, seja ao nível de programas curriculares ou extracurriculares. E em alguns países da lusofonia, aqui falando também do que conheço, isso ainda não está tão desenvolvido. Isso acaba por gerar aquela insegurança no próprio jovem quando sai da faculdade. Ou seja, quando nós, de repente, temos o diploma na mão, como foi aqui referido, ficamos sem saber ao certo o que é que vamos fazer, porque os cursos também, infelizmente, acabam por nos dar muitas saídas diferentes, seja o jornalismo, podemos fazer diferentes tipos de jornalismo ou até mesmo outro tipo de saídas profissionais, seja o direito, sejam outros, mas não sabemos em qual delas é que nós nos vamos adaptar. E então eu acho que muitos dos jovens acabam por ir tateando, ou seja, experimentando um pouco, percebendo, e depois também há uma outra realidade, que é o facto de muitos jovens ao longo do curso percebem que se calhar aquela não é assim tanta área que têm interesse ou que têm desejo, mas acabam por finalizar o curso na mesma, porque ainda há muito um preconceito, vamos dizer, em relação a pessoas que trocam do seu curso. Isso é algo que também temos de ultrapassar. Mais vale trocar, mesmo que já se vá no segundo ou no terceiro ano, do que ficar preso a um curso que depois não nos vai servir de nada. E quanto mais rápido nós mudarmos o chip, penso também pode ser melhor para começarmos mais rapidamente uma carreira de maior sucesso.
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9: Durante anos existe uma meta clara, terminar a faculdade. Mas quando o diploma finalmente chega, muitos jovens descobrem que aquilo que parecia uma linha de chegada era apenas o início de outra corrida, muitas vezes mais incerta do que a anterior. Cláudia, quando recebeste o teu diploma, sentiste que estavas a fechar um ciclo ou que estavas a entrar num território completamente desconhecido?
13: Eu posso dizer que as duas coisas. Porque eu fechei realmente um ciclo. Eu acabei a minha licenciatura e, como estava aqui a dizer o Vítor, as universidades têm essa parte muito teórica, mas eu fiz, como tu bem disseste, na autónoma, e eu posso dizer que escolhi muito bem a minha universidade, porque no terceiro ano, para quem faz jornalismo, para quem faz ciências da comunicação na autónoma, tu tens um terceiro ano repleto de prática, que tu podes confundir com um estágio, mas não é um estágio, não te dá capacidades para dizer que tiveste um estágio. Então, eu saí do curso, senti que estava repleta de competências e não experiências, e que terminei ali um ciclo, que tinha o diploma na mão, mas lá está, eu não sabia o que fazer com aquilo. E é como eu disse, quando eu tinha que fazer o meu currículo profissional, eu não sabia o que colocar ali. E o que é que eu fiz para sentir como escapatória? Ou seja, tu pegas nas competências que a universidade dá, eu pelo menos tive a sorte que tive essa parte prática, como eu disse, e tento ter saídas, tento dar aquele paleio que nós costumamos dizer no currículo, sou proativa, sei mexer com programas que as empresas usam, como Adobe Audition, etc. Mas não é o suficiente para tu dizeres ou para tu teres a certeza que uma empresa vai olhar para ti como um potencial candidato, porque tu não tiveste experiência na área. E hoje em dia o mercado quer alguém competente. O mercado não tem tempo para esperar que um recém-licenciado se adapte.
9: Então, a Universidade Autónoma deu-te a autonomia de não estares num território desconhecido, é isso?
13: Sim. Eu posso dizer que a Autónoma deu-me essa autonomia, porque hoje, por exemplo, vou dar um exemplo, mas é real, eu tenho, depois que saí da universidade e vi que não encontrava emprego, eu comecei a fazer um negócio meu, à parte. Comecei sou agora videomaker, gestão de redes sociais, pronto, e fui-me adaptando.
14: Sim, eu tive esse passado também de representação estudantil e um dos aspectos que nós trabalhávamos era precisamente procurar integrar nos programas das universidades, das faculdades, essa capacidade de ir a outras áreas diferentes. E isso hoje é uma realidade já na universidade de onde eu vim, que é a Universidade de Lisboa, onde, por exemplo, estudantes do técnico não têm normalmente conhecimento de áreas de ciências sociais, mas hoje em dia já podem fazer cadeiras optativas ou que têm uma utilidade também de créditos dessas áreas e vice-versa. E, portanto, isso acaba por nos enriquecer muito e dar essa capacidade, como referiu aqui a Cláudia, de se calhar não tive esta oportunidade, então comecei a dedicar-me a outro aspecto, também tinha esse conhecimento e acabei por ter essa capacidade de ter o meu próprio negócio.
9: E Vítor, sendo presidente da Conexão Lusófona, acompanhas vários estudantes da lusofonia. Para ti, qual é hoje o momento que gera mais ansiedade entre eles? Entrar na faculdade ou perceber que ela está prestes a terminar e devem partir para uma vida profissional mais séria?
14: Eu acho que os dois momentos geram ansiedade e até conhecendo aqui as realidades dos jovens que vêm principalmente para Portugal, nós temos tido grandes problemas ao nível dos vistos, das questões migratórias, e portanto isso gera uma ansiedade. Os estudantes que vêm do Brasil, da Angola, da Guiné-Bissau, entre outros países, e é algo que temos de reforçar e trabalhar cada vez mais enquanto Estado português, no caso, para que não se gerem esses problemas. E portanto esse momento é um momento chave, porque aquele primeiro momento, eu já senti isto com muitos colegas, porque fazia visitas guiadas, acompanhava-os nos primeiros dias, o primeiro momento em que eles põem mesmo o pé dentro da faculdade ou universidade é um dia mágico, é um dia que nunca mais vão esquecer, porque é já um conseguimento. Nós sabemos que o jovem lusófono que vem estudar para Portugal muitas vezes fez muitos esforços para conseguir, as suas famílias fizeram muitos esforços para conseguir. Mas depois há um momento de alguma desilusão até quando se licenciam, quando fazem a graduação, como dizem os colegas brasileiros, e veem que depois a entrada no mercado de trabalho acaba por ser muito difícil, muito desgastante, têm de lutar mais, e isto não é um mito, é a realidade, e portanto é importante falar sobre isso, têm de fazer mais do que se calhar o jovem português para conseguir ter oportunidade de trabalho aqui no mercado português, desde o mercado da advocacia até outro tipo de mercados e de áreas. E portanto essa fase gera muita ansiedade. Felizmente têm surgido também já algumas iniciativas para facilitar um pouco essa entrada no mercado de trabalho, porque são jovens que têm precisamente as mesmas competências, porque fizeram cá a licenciatura, o mestrado, muitas vezes até o doutoramento, mas ainda são vistos um pouco de soslaio, como dizemos aqui, um pouco de lado, por empregadores. E portanto os dois momentos geram ansiedade. Claro que depois de um esforço de 3 anos, de 4 anos, este segundo momento, o salto para a vida profissional, acaba por ser uma situação muito relevante nós acompanharmos enquanto organizações, enquanto representantes, principalmente a parte psicológica, porque nós sabemos, os cursos são difíceis, a universidade é difícil, depois de todo esse esforço, ter notas suficientes, de fazer trabalhos, de mostrar o que valem, não serem aceitos rapidamente ou tão facilmente como gostariam, acaba por ter um desgaste emocional, em que nós temos de acompanhar também, e muitas organizações têm feito esse bom trabalho.
9: E na vossa perspectiva, porquê que tantos jovens se sentem mais inseguros na faixa dos 23, 24, e não aos 18, quando eles estão a entrar na faculdade?
13: Eu acho que nessa questão, que era a anterior, acho que o aluno ou o estudante está sempre a viver em ansiedade. Eu não concordo tanto que aos 18 anos, quando vais entrar para a faculdade, não estejas a viver essa ansiedade, porque lá está, tu viveste a ansiedade para fazer os exames nacionais. Se não viveste, se não fizeste, por exemplo, o ensino secundário cá em Portugal, tiveste a ansiedade para entrar para a faculdade. Não foi fácil, eu digo logo que não foi fácil, porque lá está, eu, apesar de ter nascido cá, eu cresci em Angola. Eu passei a minha infância e adolescência toda em Angola. Eu estudei lá e quando vim para cá, eu deparei-me com uma realidade que se calhar eu não tinha noção. Eu pensei, epá, eu nasci lá, eu sei falar português de Portugal e vai ser fácil. Mas não foi isso. Eu achei muito difícil, tive que mudar de curso também, e como disse o Vítor há bocado, há esse estigma e não foi fácil. Não foi fácil, tive que estudar para os exames nacionais, perdi um ano porque não me adaptei e decidi começar a faltar à escola, mas depois quando meti o pé firme, decidi que tinha que eu realmente sabia as coisas e que tinha que estudar, e pronto, e consegui passar nos exames nacionais, que os exames, como tu disseste, são um terror.
9: Durante anos os jovens lutam para chegar ao diploma. Então, na vossa perspectiva, Porquê que tantos se sentem perdidos de quando têm o esperado diploma?
14: O diploma acaba por não dar todas as valências. O trabalho na faculdade normalmente não nos prepara para um trabalho numa vida profissional plena, no sentido em que é um caminho muito individual. Ou seja, nós estudamos, podemos estudar em grupo, obviamente, mas o percurso é sempre o nosso percurso. Quando tu estás numa empresa, quando tu estás na vida profissional, tens uma equipa, normalmente. E logo aí há um conjunto de valências também, tens uma chefia, por vezes começas a ter também necessidade de ser um líder também das tuas próprias equipas. E isso é outro aspecto que me parece que a universidade e os institutos politécnicos ainda não trabalham a 100%. E portanto muitos jovens sentem logo esse impacto quando entram no primeiro emprego de, pois eu agora tenho um horário que realmente não posso, por exemplo, hoje não me apetece tanto, ou então ontem estive com amigos, ou tive aqui uma saída, etc. Tenho que ter mais cuidado, mais atenção com esse aspecto. Depois entramos, recebemos instruções logo, tenho que cumprir desta forma. Depois, claro, as lideranças também muitas vezes, de gerações até mais antigas, acabam por não ter também as melhores formas de introduzir as orientações e essa mesma liderança. E, portanto, há ali um conflito também geracional, que muitas vezes acontece, e acontece mesmo nesse primeiro emprego. Porque o primeiro emprego é aquele onde nós temos o impacto com tudo. Com tudo o que vai acontecer no mundo profissional.
9: Só que esse primeiro emprego nem sempre vem quando se tem o diploma. A maioria dos estudantes começam a trabalhar antes de ter o diploma. Então como Sim. é que fica?
14: Sim, mas aí o que acontece é que trabalham muitas vezes numa área diferente daquela área para onde depois têm o diploma e se querem lançar, querem dar esse salto. E portanto os requisitos também profissionais, muitas vezes de responsabilidade, muitas vezes de orientações, até de fazer uma coisa que o jovem está a fazer bem, mas de uma forma diferente do habitual, e eu acho que todos nós também já passámos por isso nas várias profissões que temos, que é o facto de eu aprendi na faculdade uma metodologia que não é aquela que o nosso orientador profissional, digamos assim, nos transmite. E portanto pode haver esses conflitos, e daí que eu acho que a faculdade tem cada vez mais de promover esse contacto direto com a parte profissional logo nos primeiros anos de curso, num primeiro, num segundo ano, ainda que sejam práticas mais leves, mais tranquilas, mas realmente acho que é outro aspecto que temos de reforçar.
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9: Há conhecimentos que vêm nos livros, mas há outros que só aparecem quando a faculdade termina e a vida começa a fazer perguntas para as quais ninguém estudou. Vítor, há jovens que chegam ao fim da faculdade sem nunca terem enfrentado uma grande derrota, um grande fracasso. Até o ver, isso dá confiança ou torna os primeiros choques da vida adulta ainda mais difíceis?
14: Eu acho que é mais a segunda. Como as nossas mães muitas vezes nos diziam, é preciso bater com a cabeça na parede, não é? Para que as coisas depois sejam também aprendidas. E realmente isso é uma situação que eu já vi acontecer, porque há jovens brilhantes naturalmente na faculdade, no ensino secundário, e que seja do ensino secundário para a faculdade enfrentam depois um nível de exigência que é completamente diferente, e há sempre aquele grande choque quando tem a primeira negativa da vida, não é? E depois há também esse caso de quando passam realmente para a vida profissional, porque a vida profissional tu podes ser muito bom, lá está, naquela metodologia, naquela forma de pensar do ensino superior, como eu referi. Pode ser mais teórico, basta tu, como costumamos dizer também, marrares ali os livros, estás ali numa noitada ou vários dias a ler aqueles livros e depois consegues-te safar. Porquê? Porque as questões depois nos testes também são teóricas, mesmo nas áreas mais práticas, mas é um teste, portanto tens de te explicar um método ou dar uma resposta como é que resolverias. E como foi dito pela Cláudia, depois na vida prática realmente as metodologias são diferentes. Eu gosto de dar aqui uma metáfora, que isto é quando começamos a aprender a conduzir. Quando nós aprendemos a conduzir, é tudo perfeitinho. quem tem a carta tem essa experiência. Depois, na vida prática, a condição é muito diferente. Nós temos de gerir um bocado a situação, temos coisas que estão a acontecer ao nosso lado, à nossa volta, temos outros condutores à nossa volta, e no mercado profissional isso também acontece. Nós não somos um ator individual só na nossa pista, portanto temos de lidar com todo um outro conjunto, com os egos, com, às vezes, as metodologias, como eu referi, que são diferentes, com outras formas de ver uma solução para um problema, e, portanto, aí realmente é preciso ter outras características e estar habituado também a essa diversidade.
9: Se não entras no game, estás tramado.
14: Sem dúvida.
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9: Nem sempre a vida segue o caminho que imaginamos, e talvez uma das maiores surpresas da vida adulta seja perceber que os percursos mais importantes raramente são lineares. Cláudia, quando tu chegaste a Portugal, não te adaptaste inicialmente, conforme já disseste, e até perdeste um ano. Nessa altura, imaginavas que um dia estarias a terminar um estágio na agência Lusa, como está a acontecer agora?
13: Não. Não, porque lá está. Eu vim com a ideia de que seria fácil e depois vi que realmente não era fácil, que as coisas não são dadas de mão beijada. E quando realmente eu decidi mudar de curso, nem eu sabia, como já disse aqui o Vitor, eu não sabia o que queria fazer, eu não sabia o que queria.
9: Mas qual foi o curso inicial?
13: Eu, quando cheguei a Portugal, estava em Economia e estava no 11º ano. Ou seja, já estava errado. Já tinha que estar, se calhar, no início do curso para poder tocar o fio à meada. E depois mudei para Línguas e Humanidades. Mas quando mudei para Línguas e Humanidades, eu não sabia o que queria seguir. Foi uma professora minha, ainda me lembro, de História, que me disse: olha, és muito boa na escrita, devias seguir jornalismo. E eu aí comecei a procurar mais sobre jornalismo, desculpem. Comecei a procurar mais e depois despertou-me interesse.
9: Então perdemos uma economista e ganhamos uma boa jornalista, não é?
13: Exatamente. E lá está, não estava nada à espera. E como eu disse, eu fiz a faculdade, não tive estágio integrado. Eu encontrei a Lusa sozinha. Eu acho que aí está o segredo. Nós, quando nos deparamos com o diploma e não sabemos o que fazer, nós temos que ter a noção que há várias saídas. Nós temos que ter a noção que temos que investir no nosso portfólio, nós temos que investir no nosso currículo. E como eu disse, procurar outros meios de sobrevivência, nesse caso.
9: E o teu estágio na Lusa aproximou-se daquilo que imaginavas quando escolheste as ciências da comunicação, ou mostrou-te uma realidade completamente diferente? Tal como já se frisou no subtema anterior, é completamente diferente quando entramos no mercado de trabalho, porque a faculdade ensina-nos a teoria. E estar numa agência como a Lusa, que é uma agência de titãs do jornalismo, deve ter sido diferente para ti. Qual foi a tua vivência?
13: Lá está. Eu digo sempre que o papel maior está ao lado do aluno. Nós é que temos que ter essa noção. Eu já referi aqui que tive a sorte de ter feito a faculdade na Autónoma. Porque eu realmente, o que eu faço na Lusa é escrever notícias. E eu aprendi a escrever notícias na faculdade. Mas o que é que eu senti de diferença? Eu aprendi a escrever notícias na faculdade apenas no primeiro ano. E depois fui fazendo outras cadeiras, fui fazendo outros programas. E quando cheguei à Lusa, eu tinha que me lembrar o que aprendi no primeiro ano para poder escrever uma notícia. Então, obviamente que as primeiras notícias não foram nada bem feitas. Tive ali erros grandes. E na faculdade, muitas vezes, nós temos a ideia que vamos propor algo ao professor e o professor sempre aceita, tens boas ideias. E eu deparei-me que as minhas ideias, afinal, para o mercado de trabalho não são assim tão atrativas. Eu tenho que olhar melhor para as coisas, eu tenho que viver o mundo e coisas que a universidade não nos dá lá dentro.
9: Vitor, tu és presidente da Conexão Lusófona, conforme já se frisou, acompanha jovens de vários países da CPLP. Quais são as expectativas que mais frequentemente entram em choque com a realidade depois da faculdade dos alunos que tu tens acompanhado?
14: É muito essa ideia, e não é problema do jovem, do aluno, de que porque fiz um curso na Universidade X ou na Faculdade Y que vou conseguir facilmente. E isso, como disse, não é a responsabilidade do aluno, é porque infelizmente ainda existe algum preconceito do jovem ser de um outro país que se calhar não terá a mesma valência do que o jovem português, no caso em Portugal, estamos a falar neste território, e isso é muito duro porque, lá está, número um, não é incapacidade daquele jovem, número dois, ele muitas vezes defronta-se com algo que já se defrontou se calhar no seu passado, sobre outros formatos, mas que não estaria pronto para voltar a viver depois de todo um percurso de licenciatura em que no fundo convenceu os seus professores das suas capacidades, das suas qualidades. E no fundo, quanto ao jovem lusófono, ele sente que tem de trabalhar mais muitas vezes do que outros jovens, mas felizmente que vai à luta. A Cláudia aqui é um bom exemplo também disso, e hoje em dia temos muita sorte que estes jovens têm a capacidade de não se ficar já só pela licenciatura, vão ao mestrado, muitas vezes já vão também ao doutoramento, e isso ajuda a enriquecer o seu portfólio, as suas capacidades e também a sua entrada no mercado profissional.
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9: Nunca foi tão fácil acompanhar a vida dos outros. Todos os dias vemos, principalmente a nível de internet, histórias de sucesso, viagens, conquistas, promoções e vidas aparentemente perfeitas. Mas por trás dessa montra digital nem sempre vemos os fracassos, as dúvidas e os caminhos difíceis que também fazem parte da realidade. Talvez por isso nunca tenha sido tão fácil comparar-nos com os outros, nem tão difícil sentir que estamos a chegar a tempo. Cláudia, as redes sociais, hoje em dia, na tua visibilidade, elas mostram a realidade dos percursos profissionais ou apenas os momentos de sucesso?
13: Hoje em dia nós conseguimos perceber isso claramente, que as redes sociais mostram o sucesso. É muito mais fácil, vende mais, tu mostrares a parte bonita da história. Ninguém vai mostrar... Hoje em dia já há em diferentes áreas pessoas a mostrar a parte que sofreram mais, mas não é neste contexto, não é no contexto da universidade, não é no contexto do mundo, do mercado de trabalho. Toda a gente mostra sucessos, toda a gente quer mostrar sucesso, e é muito mais difícil mostrar aquilo que se passou por trás. É claro que amanhã, se Deus quiser, se eu me tornar uma grande jornalista, eu vou mostrar que sou uma grande jornalista. Eu não vou mostrar aquilo tudo que já passei, ou se calhar contar tudo aquilo que já passei nas redes sociais.
9: Então as redes sociais estão a criar uma geração mais ansiosa. Exatamente. E não inspirada, porque nós vamos nos inspirar naquilo que vemos. A vida da Cláudia é muito bonita, o dia a dia, a Ipalusa, mas não se sabe o que é que a Cláudia passa atrás. E esses jovens que não têm esse discernimento sentem-se mais ansiosos, não achas? Porque tu agora disseste, quando fores famosa a nível de jornalismo, e queremos que isso vá acontecer, vais só mostrar o lado bom. Então, tu vais inspirar os jovens ou vais deixá-los ansiosos quando eles chegarem ao momento e perceberem, afinal, não é como a Cláudia mostrou?
13: Olhando para esta parte, claro que torna jovens mais ansiosos. Mas eu chego à conclusão que nós temos, é como tu disseste, é diferente olhar para um jovem de 18 anos e é diferente olhar para um jovem que está na faixa dos 20. Nós temos que ser capazes de ter redes sociais e perceber o que é que as redes sociais nos dão. Mas provavelmente os posts, aquilo que eu quero mostrar, não é a parte triste, é aquilo que estou a viver como felicidade e compartilhar as minhas alegrias. Por isso, a responsabilidade, digo novamente, está com quem assiste. Tu tens que perceber que aquilo não é totalmente totalmente a verdade, não é a realidade.
9: A vosso ver, quem criou a ideia de que antes dos 30 anos já devemos ter carreira definida, estabilidade financeira e a vida resolvida?
14: Eu acho que isso é algo que vem dos nossos pais e avós, não é? Porque os mais velhos já tinham aos 30 anos essa vida definida. Ou seja, já tinham filhos, já tinham uma casa, já tinham tudo aquilo que era necessário para viverem durante 30 ou 40 anos. E, portanto, isso passou naturalmente para nós. Além disso, o nível de competição, e até relacionado com os mídias, com as redes sociais, hoje em dia acaba por também promover um pouco isso, que é, eu vejo o meu amigo, o meu colega, que já conseguiu isto, já conseguiu aquilo. E, portanto, eu creio que estes dois fatores são os que provocam um bocado essa corrida e depois essa frustração quando nós não conseguimos também fazer tudo o que é necessário.
9: Se passamos tanto tempo a correr atrás de metas, comparações e expectativas, talvez a pergunta mais importante seja outra. Afinal, quem definiu aquilo que entendemos por sucesso? Cláudia, tu estás a terminar o teu estágio na agência Lusa e voltas a estar perante uma nova incerteza. Hoje sentes mais ansiedade pelo que ainda não sabes ou confiança por aquilo que já conseguiste construir até aqui?
13: Eu sinto mais confiança pelo aquilo que consegui construir até aqui, porque lá está, foi um caminho árduo. Mas também estou preocupada com aquilo que vou conquistar, claro. E lá está. Apesar dos nossos mais velhos, como disse aqui o Vítor, terem estipulado um caminho de sucesso, e isso leva-nos à pressão social e à pressão familiar, hoje eu sei que quem muito quer agradar não agrada a ninguém.
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9: Se vocês pudessem voltar ao dia em que terminaram a faculdade ou ao momento em que perceberam que uma grande etapa da vida estava a chegar ao fim, qual seria o conselho que gostariam de ter recebido nessa altura?
14: O meu conselho era realmente parar um pouco mais às vezes para pensar qual é que é o percurso que realmente se pretende. Porque é isso que muitas vezes não nos dizem, que é o percurso que parece mais rápido ou mais fácil para chegar a determinado objetivo, nem sempre é. E portanto, pensar em que objetivos é que realmente se tem, e cada um tem os seus, que são diferentes naturalmente, e tentar perceber qual o caminho, e nem sempre o caminho mais fácil é aquele que leva melhor ao objetivo.
13: O conselho que eu tenho, que eu gostaria de ter recebido quando comecei, é primeiro que quando começas a trabalhar fora da área, tu enquanto jovem tens que fazer uma poupança, tens que levar a tua vida a pensar que quando chegares na fase dos 20, quando chegares na fase dos 30, tu tens que estar minimamente organizado. E minimamente organizado não é só no mercado de trabalho, não é só no meio profissional, é no teu mundo financeiro. Então, acho que o primeiro conselho que eu gostaria de ter recebido era olhar para as minhas finanças e depois que as pessoas me dissessem para ter calma, porque a calma é que nos leva a lugares mais longínquos na nossa profissão.
9: Cláudia Joaquim e Vítor André, obrigado pela vossa partilha, pela reflexão e pela honestidade nesta conversa. A Cláudia vou desejar um grande sucesso no jornalismo, termina o estágio na Lusa e vais para outros patamares, e ao Vítor desejo também toda a força na conexão lusófona, que muito faz para que a lusofonia jovem cresça cada vez mais.
14: Muito obrigado, Sérgio. Estamos juntos.
13: Obrigada, Sérgio. Foi um prazer.
9: Obrigado também a todos os ouvintes que estiveram desse lado. Hoje falamos de uma fase da vida que quase todos sonham alcançar, mas para a qual poucos se sentem verdadeiramente preparados. Falamos do diploma, das expectativas que carregamos durante anos, dos caminhos que nem sempre seguem o plano inicial e da pressão constante para ter respostas rápidas num mundo cada vez mais acelerado. Falamos também de uma geração que cresceu a acreditar que tudo era possível, mas que muitas vezes se confronta com uma realidade mais complexa, feita de dúvidas, recomeços, portas fechadas e caminhos inesperados. E talvez a grande lição desta conversa seja precisamente esta. Terminar a faculdade não significa chegar ao fim de um caminho. Significa aceitar que o caminho está apenas a começar, porque nem todos os percursos são lineares, nem todos os sonhos se concretizam no tempo que imaginamos, e nem todos os sucessos se medem por cargos, salários ou títulos. Por vezes, dar certo é simplesmente continuar a avançar, mesmo quando ainda não temos todas as respostas. Obrigado mais uma vez pela vossa presença neste programa, e caso tenha perdido alguma parte desta conversa ou quiser voltar a ouvi-la, este e os restantes episódios estão disponíveis em podcast no site africa.rtp.pt. Eu sou o Sérgio Jardim, é sempre um prazer estar consigo. Até uma próxima.

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0: Para todos, mais uma vez, bom dia. 11 da manhã em Portugal e em Angola. São 9 horas em Cabo Verde, 10 da manhã na Guiné-Bissau e São Tomé e Príncipe. É já meio-dia. Boa tarde para Moçambique. Agora as notícias na RTP África, edição de Jerónimo Nunes.
1: Bom dia. Vários drones iranianos terão sido

0: abatidos pelos Estados Unidos. O alvo desses drones eram navios que circulavam no Estreito de Hormuz. Os norte-americanos dizem que abateram esses drones mesmo quando parece haver alguns sinais de progresso nas negociações do acordo de paz com o Irão. O ministro dos Negócios Estrangeiros iraniano revela que o diálogo com os Estados Unidos sobre o programa nuclear só vai acontecer numa segunda fase das negociações. Em entrevista a Irib, a televisão pública do Irão, Abbas Arak adianta que o memorando de entendimento prevê a reabertura do Estreito de Hormuz, mas lembra que o memorando de entendimento ainda não está assinado e sublinha que o Líbano faz parte do acordo e que isso implicaria a retirada de Israel das zonas ocupadas no país. Lançado em Luanda o processo de atualização de dados para eleições gerais angolanas agendadas para o próximo ano, entretanto, a realidade mostra que muitos cidadãos maiores não possuem os documentos requisitados para o referido processo. O governo assegura a realização do registro de nascimento, bem como a emissão de atualização do bilhete de identidade.
1: Nós temos os nossos serviços e postos disponíveis em todas as províncias ao serviço das pessoas para que possam fazer o seu registro de nascimento, aquelas pessoas que não têm qualquer documento, que sejam cidadãos nacionais e que, possuindo um registro civil, possam tratar o seu bilhete de identidade, bem como aquelas pessoas que não têm o bilhete de identidade válido possam fazê-lo.
0: Ministro angolano da Justiça e dos Direitos Humanos, Marcelo Lopes, refere ainda que o processo vai permitir que não haja cidadãos falecidos na base de dados e nos cadernos eleitorais.
1: Dentro da base de dados do bilhete de identidade, nós abatemos os cidadãos falecidos por via do registro de óbito, em que é emitido um boletim de óbito. Esta pessoa que faleceu, se tiver bilhete de identidade, o registro de óbito é feito com base no bilhete de identidade, então logo o sistema emite um registro de óbito, ele desliga o bilhete de identidade da base de dados e este bilhete, quando houver nova comunicação entre as duas bases, porque elas comunicam todos os meses, aquele cidadão falecido não passa para a base de dados dos cidadãos maiores.
0: Presente na conferência de imprensa esteve também o ministro de Estado e chefe da Casa Civil do Presidente da República, Dionísio da Fonseca, deixou um apelo aos cidadãos e sinalizou a relevância do processo como componente fundamental para a realização das eleições gerais no próximo ano.
2: O registro eleitoral é um dos pilares fundamentais de qualquer processo democrático, pois permite identificar os cidadãos com capacidade eleitoral ativa e garantir que o exercício do direito de voto ocorra de forma organizada, transparente e credível. Só com um registro eleitoral oficioso realizado atempadamente e com a participação dos cidadãos será possível organizar convenientemente o processo eleitoral e tornarmos efetivamente as eleições na festa da democracia.
0: O Executivo de Luanda lançou no processo de atualização do registro eleitoral ou prova de vida que arranca esta segunda-feira e termina em março de 2027. O número de casos confirmados de ébola na República Democrática do Congo subiu hoje para 689. O número de mortes são 139. Os números são adiantados pelas autoridades do país. Num comunicado divulgado na rede social X, o Ministério da Comunicação da República Democrática do Congo indica que a taxa de letalidade do vírus é de 20,2% e que 29 das 104 zonas de saúde nas províncias de Ituri, epicentro do surto, Kivu do Norte e Kivu do Sul estão atualmente afetadas. Recordo que a epidemia de ébola começou na região leste do Congo a 15 de maio. Perto de 140 concelhos de Portugal continental estão hoje em alerta máximo de incêndio rural devido, segundo o Instituto Português do Mar e da Atmosfera, o IPMA. Esses concelhos pertencem a 12 distritos e os que estão em perigo máximo por causa das temperaturas elevadas são os de Viana do Castelo, Braga, Vila Real, Coimbra, Castelo Branco, Lisboa e Faro. Ar quente, pouca umidade do ar e vento faz com que o perigo de incêndio rural se mantenha em nível máximo ou muito elevado, pelo menos até amanhã. Em Lisboa, depois de uma das noites mais longas do ano com as marchas de Santo António, o sábado é de tradições, porque, além das marchas e arraiais, há quem rume até a igreja junto à Sé. Entre cravos para comprar e o famoso pão do santo, há também quem faça da romaria à igreja hábito. Foi por lá que a repórter Margarida Vaz andou.
3: Viagem de fim de curso.
4: A mim me ha gustado muito, es que é super bonito todo.
5: Espanhóis em viagem de finalistas cruzam-se com quem vem da Alemanha para realizar o sonho.
6: My dream come true, I'm here to visit.
5: A mãe Maria das Dores e as filhas Margarida e Susana nunca faltam.
7: É um ritual de família.
8: Ponha aí, tenho muita fé com Santo António e venho aqui todos os anos buscar o pãozinho.
7: É como comer sardinhas no verão, é como comer caracóis, nós temos que ir aqui ao Santo António.
5: O Martim de 10 anos veio com os pais.
9: Compro uns pães, também compro Santo Antónios. Alguns são para oferecer e alguns são para mim.
5: E há quem seja mesmo descendente do santo, como é a família da Leonor.
10: Eu acho que era importante pedir a Santo António paz e amor.
11: Quem é que se lembrou de vir à igreja?
10: A mãe.
11: Quem é devota é aqui a minha sogra.
12: Que se chama?
11: Maria do Carmo, Taveira de Azevedo. Porque o meu marido ainda era descendente também do Santo António, da Teresa Taveira de Azevedo.
5: Aguardam-se milhares de pessoas, são as previsões de Carlos Ferreira, na venda do pão de Santo António.
13: Atravessa uma enchente, como é normal. Passarão aqui bem mais de 100 mil.
11: Entram e saem?
13: Entram aqui na porta principal e sairão ali na Porta Santa.
5: Um dos momentos altos é ao final do dia, diz o Frei Elvino.
14: Envolve uma moldura humana enorme e a procissão que vai haver.
5: Frei Elvino, da Igreja de Santo António, deixa o recado.
14: Quem vem a Santo António sai sempre surpreendido com alguma coisa. Por isso que ele é santo das surpresas.
0: Santo das surpresas, dos milagres, santo casamenteiro, é o santo da capital portuguesa.
15: É o essencial das notícias às 11 da manhã, edição de Jerónimo Nis, também disponível em africa.rtp.pt. Passam 7 minutos das 11, já a seguir, o meu bairro também é deste país, com o Manuel Matola.
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5: Meio século depois do fim da ditadura em Portugal, a democratização e o acesso ao ensino foram dois grandes êxitos do 25 de Abril.

0: Esta semana damos a conhecer um projeto que procura celebrar os valores da liberdade e igualdade num bairro social.
1: Posso fazer as duas coisas. Posso aprender muita coisa, divertir-me neste programa.
0: Chama-se a Associação Batican.
2: Fazemos apoio ao estudo às crianças e jovens aqui no bairro da Flamengo.
3: Porque muitos deles têm o pai e a mãe a trabalhar durante o dia todo. Muitos deles, as mães, a maioria das mães, temos de ser realistas, é limpezas e tudo, saem cedo, já não acompanham eles, já não se levantam àquela hora que nós gostaríamos que eles se levantassem para ir para a escola e isso tudo. Daí essa taxa estar tão alta dentro das comunidades. E aí nós entramos sempre com aquilo que nós conseguimos apoiar.
0: Bruno e Etivaldo dão corpo a um projeto que nasce do zero, na vertente da educação.
2: É um projeto que tem acontecido desde o início de 2023, época ano letivo 2023-2024, e que as crianças aqui, não só aqui do bairro da Flamenga, mas todos os bairros aqui ao redor, que frequentam aqui também o apoio ao estudo connosco.
4: Acabei por fazer um bocadinho isto porque senti que havia essa necessidade, havia essa procura, e na Flamenga, principalmente na Flamenga, não tínhamos estas ofertas e não tínhamos estas condições. Portanto, e agora começamos a ter, e ainda bem, daí sermos a única associação de base local.
0: Pela mão de Maria Batican, a iniciativa visa eternizar o pai.
4: Portanto, o Batican tem o nome dele e tentei aqui, ou seja, estou a tentar seguir aqui o legado dele.
0: Com um propósito.
4: O meu pai é um rego na Guiné, portanto, posso dizer que sou uma princesa, não aqui, mas na Guiné sou uma princesa, e ele veio para...
5: Nascido em Portugal?
4: Não, não nasci em Portugal, vim para Portugal com 4 anos de idade, portanto, nasci por acidente, portanto, a minha mãe não podia viajar, mas ainda arriscou viajar, nasci no Senegal. E do Senegal foi só a mesma nascença e depois fui para a Guiné. Portanto, posso dizer que sou... Olha, às vezes... Mas é
5: do Reino de Mali.
4: Pronto. O que é que eu me considero? Portuguesa, senegalesa ou guineense? É pá, um bocadinho de tudo. Mas se formos a ver, sou mais portuguesa, porque estou aqui desde os meus 4 anos. Aqui é que eu fiz tudo. Portanto, aqui é que eu cresci, aqui é que eu estudei, aqui é que eu fiz tudo. E o meu pai veio para a Europa muito cedo. Estudou cá... Medicina, era enfermeira aqui em Portugal, portanto, reformou.
5: Fez curso de saúde.
4: Exatamente, aqui em Portugal, portanto, trabalhou aqui no Hospital Santa Maria, Francisco Xavier, portanto, trabalhou aqui em vários hospitais em Portugal.
5: Sempre
4: como enfermeiro. E com isto, ele ajudou muitos a virem também para a Europa, à procura de condições melhores para conseguirem trazer os seus filhos e esposas e também seguirem a vida melhor, por assim dizer. Portanto, foi uma coisa, portanto, a família Batican é uma família muito grande. Nós temos, para além de jornalistas, professores, médicos, é uma família que até pode pesquisar no Google, vai ver o que é que encontra de família Batican. Somos muitos, muitos, muitos mesmo.
5: Ao nível mundial?
4: Posso dizer que mesmo a nível mundial, que somos uma família muito grande e conhecida também. Somos temos um legado de rígulos na família, e o meu pai, vindo para a Europa, conseguindo ajudar muita gente a vir, conseguindo tanto a habitação que ele conseguiu aqui em Portugal, uma habitação social, aquela habitação serviu praticamente para trazer a família, para trazer os sobrinhos, para trazer outras pessoas de África, onde vinham, estudavam, assim que conseguiam caminhar por si só e orientar a sua vida, saíam. Portanto, a nossa casa funcionou um bocadinho neste sentido, e é este legado e é este espírito que eu quero continuar. Não consigo trazê-los para cá, mas dos que cá estão, os filhos dos que cá estão, conseguir orientar, conseguir incentivar para que estudem, para que sejam alguém, portanto, fazer aqui um bocadinho do que o meu pai fez. Temos em mente, é uma coisa que nós queremos mais tarde vir a conseguir, uma ONG, uma fundação, portanto, onde a gente possa criar escolas, onde possamos criar lares, portanto, é este o nosso grande, grande objetivo. Portanto, o Batican já saiu do papel, mas o Bati quer ganhar aqui asas e construir aqui mais coisas para a comunidade, para os nossos, portanto, trabalhar e nunca esquecer este lado do meu pai humano, este lado de querer ajudar, este lado de querer incentivar a juventude para pensarem em grande, para não desistirem dos seus sonhos, dos seus projetos, e eu ajudei este ser um exemplo, portanto, acabar por ser um exemplo. E eu faço aqui um bocadinho tudo, é a associação, é o meu restaurante, é a minha vida pessoal, portanto, considero-me aqui um povo, portanto, só eu, se pudesse, o dia tinha mais de 24 horas, mas infelizmente não dá, e tenho que ter tempo para os meus, tenho que ter tempo para o restaurante, tenho que ter tempo para a associação. A associação foi criada com base nas lacunas que nós sentimos que havia na Flamenga. O facto de haver a desistência escolar muito cedo, o facto da Flamenga estar a envelhecer, ter uma população muito envelhecida, e não haver aqui um espaço lúdico, um espaço criativo, onde estas pessoas possam ter aqui estes pequenos momentos. Portanto, quisemos combater aqui a desistência escolar, a uma faixa etária muito específica, dos 6 aos 14 anos, às vezes temos 15 e 16 anos, mas sentimos que até aos 14 anos são aquelas idades que nós poderíamos moldar, poderíamos aqui incentivar e incutir alguma coisa na cabeça destas crianças para não desistirem. Mas depois encontramos o outro lado, que são os próprios pais que desincentivam, isto porque se eu fiz até a 4ª classe e sou o que sou, eles também conseguem. E depois, hoje em dia, parece que as crianças comem adubo. Vemos crianças de 10 e 12 anos, parecem já homens e mulheres feitos, mas é só corpo, mas a mentalidade ainda é muito infantil. E o facto de quererem desistir muito cedo da escola é quererem ganhar o seu dinheiro, comprar uns ténis de marca, comprar aquele telemóvel, comprar aquela PlayStation. E nós aqui tentamos incutir-lhes, ok, podes comprar isso tudo, mas forma-te para isso, para seres tu a escolher onde queres trabalhar, para seres tu a comandar e não seres comandado, para seres tu um futuro líder e não ser alguém que tem que acatar ordens ou o que quer que seja. Portanto, sejam alguém, formem-se, não se baseiem só na escolaridade mínima, porque isto cada vez mais está mais exigente, portanto, é um bocadinho isto.
1: Este espaço para mim é como se fosse um programa educativo.
3: Nós andamos muito com a educação dos mais novos, porque por mais incrível que pareça, aquilo que nós vemos, toda a gente vê, tudo o que é maltas agora a largar a escola muito cedo, e depois num grupo de 20 tem só meia dúzia que seguem a escola e isso tudo. Então a gente tenta sempre dar um apoio a quem precisa, que andam nas escolas, que podem não estar contentes na altura, mas que nós damos sempre a volta, metemos eles no convívio connosco e começamos a tentar mostrar um pouco que não é bem como eles veem na realidade na rua.
2: Estamos na Casa dos Direitos Sociais, aqui no bairro da Flamenga, e este aqui é um espaço provisório em que nós operamos, né?
6: Os meninos aqui são do primeiro ao oitavo ano. Portanto, basicamente, o que é que nós fazemos? Ajudamos-los em primeiro lugar com os trabalhos de casa, portanto, ajudamos-los a fazer os trabalhos de casa. Depois, quando, ou porque não têm, ou porque já terminaram, vamos à procura das disciplinas em que eles têm mais dificuldades e da forma mais informal possível, para os cativar também e lhes dar interesse em aprofundar os seus conhecimentos e a melhorar as suas notas. Depois temos tempos livres em que fazemos trabalhos manuais com eles, ajudamos-los com os trabalhos de casa também a nível das artes visuais, não é? Quando eles têm trabalhos que são mais específicos, de cadeiras mais específicas também, ajudamos-los. E depois fazemos também aquilo que estamos a fazer agora, vamos aos quizzes, isto é cultura geral, é uma forma que temos de puxar por eles, mas de forma divertida. E como vê, conseguimos concentrar tudo aqui e vamos para temas temas tão transversais como música, como desporto, filmes. Agora estamos sobre a Bíblia, porque a Páscoa foi há pouco tempo e estamos aqui a dar uma volta a temas que são relacionados com Páscoa, portanto tentamos.
7: E vejo que estão em inglês.
6: Exatamente, em inglês. Porquê? Porque o inglês é um handicap, não é? É complicado. E então nós tentamos puxá-los o mais possível. Se for da parte fã, eles aderem. E o certo é que estão a fazer quizzes em inglês.
0: És o propósito de Maria Vaticano.
4: O africano luta, o africano batalha, o africano tenta dar as condições. O africano às 4, 5 da manhã já está de pé para que não falte nada em casa e vai trabalhar. E é aqui uma realidade completamente diferente. E depois acabamos por abrangir toda a população que existe em Portugal, e que assim acho que o que nós oferecemos lhes pode ajudar de alguma maneira. E a associação tem vindo a crescer nesse sentido. Já vamos ter um espaço com parceria aqui com grandes empresas aqui de Portugal, a Mota-Engil, a Gebalis, a Câmara Municipal de Lisboa. Portanto, o trabalho que nós estamos a fazer realmente está a ser bem visto e está a ganhar aqui. Estamos a ser recompensados, por assim dizer, no bem que nós temos estado a fazer pela comunidade.
8: Este é o projeto Batica Aprende, já não é propriamente, já percebemos, que não é propriamente um apoio ao estudo do bairro da Flamenga só.
7: E do Armador também.
8: E do Armador só também, exatamente. Já é um apoio ao estudo que vai desde crianças que vêm de Loios, de Campo Grande, da linha de Sintra. Isto nos agrada, obviamente que nos agrada. Às vezes sentimos muito por não conseguir abrir espaço para mais gente, porque, como disse há pouco, se os recursos humanos do voluntariado não acompanhar, não vale a pena termos uma sala cheia se não conseguimos dar qualidade a essas crianças.
3: A nossa prioridade é essa, é que a malta jovem, miúdos que estão a crescer, que não larguem as escolas, que tentem se formar em alguma coisa, e depois muita da nossa malta nos bairros é o pai e a mãe que não estão juntos, mas que depois a mãe tem problemas de saúde, isso tudo, e nós somos os primeiros a ter que fazer alguma coisa da vida para poder ajudar quem nos tem ajudado até àquela altura.
8: Mas temos o depoimento de vários pais, temos claramente também resultados claros deles que comprovam que o momento que entraram, o momento que estão agora, o momento que vão sair depois deste ano letivo, comprova que há uma evolução, sobretudo de alguns especificamente, desde que entraram aqui na Batica Aprende.
0: É o caso do Diego.
9: Antes tinha mais dificuldades em ciências e também em português, que foi num caso em que não me orgulho de me dizer que eu, em português, a minha média, a gramática, era de 5%, mas aqui com a ajuda, neste semestre já consegui mudar a minha média para 70%.
7: Quando vocês olham para os amigos que estão lá fora, o que é que vocês dizem a eles?
9: Num caso em que eu falei sobre este estabelecimento, pronto, há um amigo meu chamado Midley, que também é daqui do bairro, pronto, ele também inscreveu-se aqui na explicação.
7: Então conseguiu convencer pelo menos um amigo?
9: Sim, porque eu tenho muitos amigos que não vivem aqui perto.
7: E o seu caso? Onde é que mora?
9: Tá. Eu moro mesmo aqui perto,
7: no
9: Armador? Bairro da Flamenga.
7: E o seu caso?
1: Eu moro ali ao pé da zona M. Se eu olhar, por exemplo, para um amigo meu ou para uma pessoa que supostamente eu não conheço, o que é que eu vou dizer? Mesmo que eu tenha dificuldades ou que eu tenha tudo e mais não sei o quê, eu acolho-lhe bem. Mas vale acolher bem, estar-lhe a dizer as coisas bem, porque se a gente diz as coisas mal, acolhemos ele mal, ele trata-nos mal, supostamente. O que nós deveríamos fazer era pegar nele, ok, tratar-nos bem, acolher bem. Se não fizermos dessa forma, fizermos de outra, vai ser as coisas pior.
10: O meu bairro também é deste país.
0: Meio século depois do fim da ditadura em Portugal, uma associação pretende mudar o futuro dos bairros, atuando em diferentes territórios.
8: Temos tido muitas crianças de várias idades e, sobretudo, de várias também classes
2: escolares. Portanto, é isso que tem sido o nosso projeto aqui no bairro da Flamengo.
1: Tenho estado a melhorar imenso. Desde que cheguei aqui, eu tinha muita dificuldade na matemática. Melhorei essa dificuldade que eu tinha em matemática por causa deste sítio, deste espaço, deste programa.
7: Seu nome?
1: Gustavo Santos.
7: Idade?
1: 12.
7: Há quanto tempo está cá?
1: Mais ou menos dois anos.
7: E era só a matemática ou havia outras disciplinas também?
1: Havia matemática e entre outras, mas a mesma minha dificuldade quando eu estava, quando eu comecei cá, era a matemática mesmo.
8: O Batica Aprende não é só um projeto de apoio ao estudo em que as crianças vêm e fazem tempo e vão para casa. Como pode ver, eles fazem jogos lúdicos normalmente ligados a raciocínio, a trabalho de grupo, como pode ver. E é um espaço em que nós não permitimos uso de telemóveis. Como pode ver, o tablet é do espaço. Ou seja, eles só podem usar tablets dentro do espaço ou computador do espaço. Nada de uso de telemóveis excessivos, que é para permitir também que eles estejam assim.
7: E interajam.
8: Interagem uns com os outros, exatamente.
7: E fazem os mesmos jogos ou são jogos diferentes?
8: São jogos extremamente diferentes, mas muito ligados à faixa etária que eles têm. Por exemplo, nós temos crianças aqui de 6, 7 anos que já não fazem esse tipo de jogos, fazem outros tipos de jogos. Nós adaptamos jogos consoante a idade e a classe que eles estão a estudar, sobretudo nas escolas também.
7: E os computadores que vejo?
8: Os computadores normalmente nós usamos quando eles têm trabalhos específicos para a apresentação na escola. Quando não for isso, nós preferimos que os tablets, que é algo que eles conseguem transportar mais facilmente, sobretudo para jogos, para pesquisas, que também utilizam para pesquisas. Os computadores nós utilizamos muito para quando são trabalhos para apresentar, sobretudo de turma ou trabalhos de grupo.
7: Quais são os grandes desafios para fazer gerir a gestão deste espaço?
8: Eu acho que o grande desafio é sempre aquilo que nós falamos, né? Gestão de grupo de pessoas, tenham que idade tiverem, há sempre um desafio acrescido. Para crianças, é sobretudo, nós temos uma escuta ativa, que é o que nós privilegiamos aqui neste espaço, é ouvir as crianças, porque este espaço foi construído justamente para elas terem esse tipo de liberdade e terem, sobretudo, a confiança. O que nós fazemos aqui é uma troca. E a troca exige e confiança, e é o que é isso que nós temos feito. Com os nossos voluntários, com as crianças, é o espaço é o de todos nós, na verdade. Não é só das crianças, mas de todos nós. E por um espaço comum como este, desde a limpeza, desde a higiene, desde o convívio, é de responsabilidade de todos nós. Cada um com a sua idade percebe que esse espaço é um espaço de responsabilidade social.
7: E aqui elas começam a chegar, as crianças?
8: Normalmente o espaço abre a partir das 2h30, 3h, mas o nosso apoio ao estudo especificamente começa das 4 às 6 da tarde. São 3 vezes por semana, terças, quartas e quintas, e normalmente ficamos agora, sobretudo, até às 6h30, às vezes até às 7h, porque há crianças que vão chegar daqui a pouco, às 5h20 saem da escola, então vêm para aqui. Elas também precisam de um tempo de qualidade, então nós estendemos às vezes até às 7h30, apesar de não estar propriamente no documento que nós enviamos para os pais, mas preferimos sempre que a qualidade se sobreponha à quantidade de dias, às vezes à quantidade dos trabalhos. Então nós vamos fazendo isso com eles. Mas o mais importante desse apoio ao estudo que nós falamos é ajudar essas crianças, sobretudo, a subirem as suas notas na escola. Né?
7: Quando... E têm conseguido.
8: E tem conseguido, nós temos vários depoimentos dos pais que comprovam isso, não só comprovam isso, como as crianças gostam de cá estar. Eles sabem que a primeira coisa que nós fazemos aqui não é jogos lúdicos que nós estamos a ver. O que eles fazem aqui primeiro é TPCs primeiro. Se não tiverem TPC, fazem exercícios primeiro. Após isso, aí sim há espaço para outros tipos de jogos lúdicos, brincadeiras e etc. Mas antes, a prioridade é sempre a trabalhar.
7: E das crianças que cá saíram, se já tiverem terminado o ensino, pelo menos vão até o 8º ano, que segundo me disse, que referências têm daquilo que é a resposta junto da sociedade?
8: O que nós fazemos sempre, nós temos crianças que estão connosco desde o primeiro ano, a maioria deles ainda está no 4º, 5º ano, há alguns que já estão no 7º, por exemplo, ainda hoje estive a falar com eles que quando chegaram ao 9º e passaram para o 10º, o que nós queremos é que esse espaço seja um espaço em que eles possam regressar.
7: Como voluntários.
8: Como voluntários, exatamente, ajudar os mais novos. Então nós queremos que esse projeto tenha continuidade. E a melhor forma de ter continuidade é justamente crianças que já passaram por cá, que chegaram no nono, como jovens, já estão no décimo, voltam e dão continuidade. Não é um projeto que seja do Etivaldo, que seja da Associação Batica Amiga, é um projeto do bairro ou da comunidade. Quando é um projeto da comunidade, o que nós queremos é que essas crianças sejam voluntários no futuro. E daqui a 2 anos, provavelmente, vamos ter 2 ou 3 deles que vão ser voluntários aqui e que vão, provavelmente, dar continuidade, não só na coordenação, mas em todas as dinâmicas do apoio ao estudo.
7: E como é que é feita a seleção destas crianças para cá?
8: Nós não fazemos uma seleção. Nós, quando abrimos o apoio ao estudo, há 2 anos atrás, convidamos a todos os pais, muitas vezes batemos porta a porta quando começamos o apoio ao estudo, e começamos com 3 crianças. Hoje em dia essa sala é cheia, já não cabem mais crianças aqui por causa do espaço, mas também preferimos não trazer 20 crianças, porque se os recursos humanos não acompanhar a quantidade, a nossa capacidade de resposta a nível de qualidade também não seria a mesma coisa. Portanto, nós não fazemos uma seleção propriamente dita. Nós, quando abrimos o apoio ao estudo, sobretudo no segundo ano em que tivemos mais afluência, nós avisamos sempre aos pais que, devido ao espaço e aos recursos humanos que prevemos ter, podemos receber uma quantidade X de pessoas. Então, é consoante a chegada. Quem se vir inscrever primeiro é o seu lugar que tem. Não conseguimos, por exemplo, dizer que só conseguimos receber 20 crianças e a partir de não... Às vezes... Há casos em que já temos espaço cheio, e aconteceu várias vezes este ano, em que tivemos que abrir
7: novas turmas,
8: novos grupos, e amanhã vamos ter mais uma pessoa nova, que inclusive vem de Campo Grande.
6: Meu nome é Ana Barreiros e sou voluntária há um par de meses aqui na Batica Amigo.
7: Como é que tudo começou?
6: Começou por eu ter entrado numa nova fase da minha vida, em que basicamente a nível profissional acalmei um bocadinho, e o voluntariado era um hobby que eu queria há muito tempo.
7: E saindo de que área de trabalho?
6: Comecei pela consultoria, tenho 30 anos de consultoria.
7: Depois, internacional?
6: Internacional também, em empresas internacionais, sim. Depois estive na área da segurança, contra incêndios, a segurança eletrónica, transporte de matérias perigosas e saúde e segurança no trabalho. Pronto, entretanto acalmei a minha vida, fui à procura de projetos novos, giros, e a Batica Amiga apareceu. Pronto, e então tem sido um desafio, porque claro que estes miúdos nos desafiam. A mim, desafiam-me porque voltei a estudar, claro, não é? Porque as coisas agora são muito diferentes daquilo que eram no meu tempo. Eu tenho 60 anos, não é? E portanto tenho que voltar a estudar para partilhar conhecimentos com eles, mas tem sido extremamente, extremamente gratificante.
7: E o que é que tem estado a ser o dia-a-dia cá, em termos de partilha de conhecimento? O que é que está e que tem sido colocado aqui para eles?
6: Não, é assim.
7: E têm aprendido deles?
6: Sim, os meninos aqui são do primeiro ao oitavo ano. Portanto, basicamente, o que é que nós fazemos? Ajudamos-los em primeiro lugar com os trabalhos de casa, portanto, ajudamos-los a fazer os trabalhos de casa. Depois, quando, ou porque não têm, ou porque já terminaram, vamos à procura das disciplinas em que eles têm mais dificuldades e da forma mais informal possível, para os cativar também e lhes dar interesse em aprofundar os seus conhecimentos e a melhorar as suas notas, aplicamos-nos nessas mesmas matérias. Depois temos tempos livres em que fazemos trabalhos manuais com eles. Na Páscoa aproveitamos para fazer ovos de Páscoa. Se for uma altura qualquer do ano, ajudamos-los com os trabalhos de casa também a nível das artes visuais, não é? Quando eles têm trabalhos que são mais específicos, de cadeiras mais específicas também, ajudamos-los. E depois fazemos também aquilo que estamos a fazer agora. Vamos aos quiz, isto é cultura geral, é uma forma que temos de puxar por eles, mas de forma divertida. E como vê, conseguimos concentrar tudo aqui e vamos para temas tão transversais como música, como desporto, filmes. Agora estamos sobre a Bíblia, porque a Páscoa foi há pouco tempo e estamos aqui a dar uma volta a temas que são relacionados com Páscoa, portanto tentamos
7: E vejo que estão em inglês.
6: E eu, exatamente, em inglês porquê? Porque o inglês é um handicap, não é? É complicado. E então nós tentamos puxá-los o mais possível. Se for da parte fã, eles aderem. E o certo é que estão a fazer quizzes em inglês.
7: Disse-me há pouco que era um exercício desafiante estar cá com eles. E a minha pergunta é, o que é que têm aprendido deles?
6: Olha, tenham aprendido o que é resiliência, tenho aprendido o que é humildade, tenho aprendido a valorizar aquilo que nós temos, porque às vezes nós queixamos-nos e não sabemos muito bem de quê, não é? E aí aprendo com eles a ser a mais eu, pronto, porque aqui nós podemos ser realmente nós. E descer ao nível deles, descer ao nível no sentido de voltar atrás e conseguirmos ser tão transversais e em idades tão distintas, aprendemos inclusivamente com eles o que é o companheirismo, porque estes miúdos são todos muito companheiros uns dos outros. Os mais velhos ajudam os mais novos se eles precisarem, sem ninguém dizer nada. Se ao lado houver alguém que está com uma dificuldade, eles ajudam, eles partilham os lanches, eles partilham material escolar.
7: Sentido de bairro.
6: Tem sentido de bairro. E isso este projeto tem-me ensinado, não é? Porque nós, com as nossas vidas agitadas, não é? E com as nossas vidas muito, muito, muito modernas e muito citadinas, às vezes esquecemos que existem bairros e principalmente que existem ainda comunidades, não é? Porque nós nas grandes cidades não conhecemos os vizinhos, eles aqui conhecem-se uns aos outros. No final do dia, os mais velhos, se forem precisos, levam os mais novos para casa, se ninguém os vier buscar.
7: O que é um dia de sucesso para si, dentro deste contexto?
6: Olha, é sair daqui como vou sair hoje. Já os ajudei a fazer os trabalhos de casa, já os ajudei com trabalhos em que eles tinham mais dificuldades, tivemos a fazer palavras cruzadas em inglês, porque foi a forma de estarmos a treinar as palavras sem ser uma imposição, e agora estar com eles a jogar e vê-los todos aqui em grupo, satisfeitos, e daqui a pouco vão para casa e vão para a vidinha deles.
7: E o futuro disto?
6: Eu acredito que tenha futuro. Agora, nas novas instalações, acredito que sim, a valência vai ser outra, vai haver um bocadinho mais de conforto também. Vai ser possível a Batik Amigo ter mais atividades paralelas, se calhar vamos ter um bocadinho mais de espaço para eles não estarem, porque de alguma forma eles estudam todos em grupo, em anos completamente diferentes e em disciplinas completamente diferentes. Portanto, se nós conseguirmos ter um espaço mais recatado, digamos assim, para eles, será melhor. Mas acredito que sim, que tenha futuro, até pelas crianças que temos e aquelas que estão para vir.
7: Quando olha para este tipo de projetos, depois de anos em consultoria internacional também, o que é que nota de diferente entre aquilo que é o espaço, ou melhor, a área de trabalho, o mercado de trabalho, e este tipo de ensinamentos para responder às exigências da área do trabalho, ou do mercado, melhor dizendo?
6: Isso acho que é uma tarefa que nos cabe a nós também defini-la, digamos assim. Nós temos que os encaminhar. Temos que, aí nos mais velhos, perceber quais são as áreas de interesse deles, tentar encaminhá-los, mas tendo em conta o mercado de trabalho. Mas é assim, nem todas estas crianças têm por objetivo um curso superior. Acredito que muitos deles tenham as áreas profissionalizantes, que cada vez estão mais em voga, cada vez são mais necessárias, cada vez têm mais saídas. Portanto, todos eles podem ser muito felizes se conseguirem encontrar o seu caminho. Agora, cabe-nos a nós também lhes indicar ou ajudá-los a escolher o caminho que seja o caminho que para eles tenha futuro. Porque não há nada mais frustrante do que eles estudarem, ou todos nós, não é? Nós fazemos o nosso caminho, fazemos numa área, terminamos a nossa formação académica e vamos fazer uma coisa que não tem nada a ver com aquilo que estudámos. Porquê? Porque não tem saída, porque afinal não era bem aquilo que nós queríamos, não.
7: E qual é o papel dos pais encarregados de educação nisto que tem estado a ver, Carla?
6: têm uma grande responsabilidade, porque têm que estar connosco. Por exemplo, nós estamos a tentar incutir nestas crianças o gosto pela leitura. A maioria deles tem muitas dificuldades em ler, e nós estamos a falar dos primeiros anos, estamos a falar já dos sextos, dos sétimos e dos oitavos anos. Nós estamos a incutir-lhes o gosto pela leitura, não só para eles exercitarem, não é? Mas também porque ler é sábio, certo? Portanto, ajuda-os até a nível de cultura geral. Claro que eles levam os seus livros para casa e nós tentamos perceber se eles leram alguma coisa daquele livro, fazendo perguntas sobre o livro, de alguma forma tentarmos perceber. Se os pais em casa não ajudarem nesta parte, se o livro vai para casa, eles não os veem a ler, mas também não fazem nada, não é? Então aí nós também não podemos fazer milagres. Mas têm, os pais têm um papel muito importante na escola, na sociedade e aqui connosco também. Claro que pais interessados nos ajudam. Um pai que chega ao pé de nós e que nos transmite as dificuldades dos seus filhos, é-nos muito mais fácil também conseguir ajudá-los e encaminhá-los.
10: O meu bairro também é deste país.
11: Pedro Muteca, sou voluntário aqui, pertenço a um projeto missionário do Patriarcado de Lisboa, a Missão Agora. Estamos aqui durante um mês na comunidade de Xelas a fazer missão.
7: E há quanto tempo está cá?
11: No projeto 15 dias.
7: Como é que chegou cá? Como é, quem o que convidou e como é que tudo se processou?
11: Eu pertenço à paróquia de São Maximiliano Coupe, a partir do grupo dos missionários. O pároco Frei Tibério nos fez o convite para participar na missão agora, com outros jovens que vêm de vários pontos de Lisboa. Aceitamos a ideia de missionar e de espalhar o evangelho às pessoas e ajudar também.
7: Quanto tempo está nesta missão?
11: Estou nessa missão já há uns 7-8 meses. 7-8 meses, por aí. Fizemos um período de formação e tivemos a missa de envio no dia 1 deste mês de abril. E estamos aqui a missionar, não só aqui, entre outros centros e outras associações como Comunidade de Vida e Paz, centros de dia, centros de idosos, e também nas missionárias da caridade, nas irmãs.
7: O que é que tem visto como sendo verdade quando olha para estes meninos que estão cá?
11: Esta é a minha primeira vez, gostei bastante, eles têm boas bases, mesmo a matemática conseguem dominar. Estamos a ajudar naquilo que for preciso, mas eles já têm uma boa base para poder caminhar e está a ser uma ótima experiência.
7: O seu trabalho enquanto missionário? São os grandes desafios?
11: Os grandes desafios é sempre a primeira interação com o pessoal, a pessoa sente um receio, mas depois da convivência vamos nos conhecendo e depois ultrapassa-se essas dificuldades.
7: Você é missionário?
11: Sim, sou missionário.
7: E depois, daqui a algum tempo, o que é que vai ser padre? A ideia é esta?
11: Estamos abertos, né? Deus chama os seus filhos e estamos no caminho também do discernimento vocacional. Ainda não casei, então quem sabe no futuro se tornar um grande sacerdote, pela graça de Deus.
7: E esse trabalho tem estado a ser feito também ao nível dos bairros? O trabalho que tem feito ao nível dos bairros?
11: A nível dos bairros, temos essa semana marcado uma campanha mesmo nos bairros, evangelizar, haver pessoas que precisam de ajuda, pessoas que precisam de acolhimento, de alguns mantimentos com as missionárias da caridade.
7: Há cada vez menos jovens ou há mais jovens a fazer esse trabalho?
11: Há poucos jovens, mas dos jovens que têm um grande desejo de poder contribuir, mas somos apenas 5. E a tendência, como nós somos os primeiros, somos pioneiros, somos o primeiro grupo a realmente estar no campo, a missionar, e pelo nosso testemunho, talvez no futuro terão mais jovens.
7: Vocês são homens?
11: Temos uma menina que se chama Elisângela, não está cá, está a trabalhar, mas ela também pertence a este
7: grupo. Este grupo é de jovens de que idade?
12: As idades são tão compreendidas entre os 19 a 27 anos.
7: E tem atuado exatamente aqui no bairro de Chelas, maioritariamente?
12: Na comunidade de Chelas. Nas paróquias de São Maximiliano Kolbe, na Igreja de Santa Clara e na Igreja de Santa Beatriz. É uma unidade pastoral.
7: Ou seja, abriram isso há 3 anos, segundo disse, e de 3 anos esta parte tem estado a notar-se muita alteração naquilo que é a forma de lecionar com inteligência artificial e outras ferramentas. Qual é a centralidade da inteligência artificial nestas lições e na forma como vocês passam os ensinamentos cá dentro?
8: Nós como esse é um espaço do ensino informal, porque Batica Aprende é um espaço de ensino informal, não temos uma pessoa que é da área de educação, que é professora, e temos uma outra voluntária que está a se formar também na área da educação, ou seja, é um espaço informal de educação, como estão todos os espaços de apoio ao estudo. Mas o que nós acautelamos aqui com as crianças é sobretudo a forma como se deve ou podem utilizar a inteligência artificial, não de forma excessiva. Porque muitas vezes podem pegar na ferramenta e procurarem todas as respostas sem perceberem como chegar ao processo. Então nós propriamente não usamos ou não fazemos uso excessivo da inteligência artificial. O que nós fazemos é pegar na capacidade dos nossos voluntários e voluntárias para trabalharem com eles os processos de todos os trabalhos que eles trazem da escola. Desde o primeiro ano, o segundo ano, até o sétimo, oitavo, temos tido a capacidade de trabalhar nesse sentido sem introduzir de uma forma excessiva a inteligência artificial, a não ser uma outra vez, quando eles próprios vão fazer a pesquisa, uma pesquisa acompanhada. O que nós ensinamos é a forma como podem perguntar para obter uma resposta, mas já com uma alguma capacidade ou interesse de perceberem o que vão à procura nesta resposta especificamente, para não fazerem uma pergunta aleatória e colocarem todas as respostas, por exemplo, naquilo que elas querem. Eles podem fazer um resumo e nós temos ensinado-lhes a fazer esse resumo. Portanto, respondendo a sua pergunta diretamente, não damos importância nesta fase da vida deles, ou pelo menos nesse espaço, o uso excessivo da inteligência artificial.
7: E o futuro da Batica?
3: Pá, o futuro é, além de coisas que a gente possa fazer, coisas novas que ainda não, que a gente não tenha feito, que nós não tínhamos feito, vamos sempre tentar fazer mais alguma coisa, mas dentro do nosso alcance e com os apoios que vamos tendo. Esses apoios todos, está bem que quanto mais apoios, melhores, porque temos mais acesso a outras coisas, a mais pessoal. E depois é até onde nos deixarem ir. Até onde nos deixarem ir, a gente vai com força e com vontade e com ânimo, que é também para quem nós vamos dar a ajuda, para podermos deixar eles pelo menos com o sorriso na cara durante um bom tempo.
4: Neste momento estamos num espaço provisório na Casa dos Direitos Sociais, onde fazemos isto tudo, só que o espaço já é pequenino. Começámos com 5 crianças, já somos 25, com mais monitores, com voluntários, portanto já temos aqui um historial grande para dizermos: estamos aqui, viemos para ficar, e ponham os olhos em nós, no bem que nós estamos a fazer.
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0: para todos. Boa tarde, meio-dia em Portugal e Angola. São 10 da manhã em Cabo Verde, 11 horas na Guiné-Bissau e São Tomé e Príncipe. É já 1 da tarde em Moçambique. Agora as notícias na RTP África, edição de Jerónimo Muniz.
1: Boa tarde. 5 pessoas morreram na Índia na sequência da queda de um avião da Força Aérea que se despenhou ao aterrar. Foi na base aérea de Jorat, no nordeste do país. A notícia foi anunciada pelo exército indiano, que já lamentou a morte dos 5 soldados. Não há detalhes sobre as causas do acidente, mas o exército indiano informou que foi aberta uma investigação para determinar o que esteve na origem da queda desta aeronave militar. Lançado em Luanda, o processo de atualização de dados para as eleições gerais angolanas agendadas para o próximo ano. Entretanto, a realidade mostra que muitos cidadãos maiores não possuem os documentos requisitados para o referido processo. O Governo assegura a realização do registro de nascimento, bem como a emissão de atualização

0: São do bilhete de identidade. O ministro angolano da Justiça e dos Direitos Humanos, Márcio Lopes, refere ainda que o processo vai permitir que não haja cidadãos falecidos na base de dados e nos cadernos eleitorais.
1: Dentro da base de dados do bilhete de identidade, nós abatemos os cidadãos falecidos por via do registro de óbito, em que é emitido um boletim de óbito. Esta pessoa que faleceu, se tiver bilhete de identidade, o registro de óbito é feito com base no bilhete de identidade, e tão logo o sistema emite um registro de óbito, ele desliga o bilhete de identidade da base de dados, e este bilhete, quando houver nova comunicação entre as duas bases, porque elas comunicam todos os meses, aquele cidadão falecido não passa para a base de dados dos cidadãos maiores.
0: Presente na conferência de imprensa esteve também o ministro de Estado e chefe de Casa Civil do Presidente da República, Dionísio Fonseca, deixou um apelo aos cidadãos e sinalizou a relevância do processo como componente fundamental para a realização das eleições gerais no próximo ano.
2: O registro eleitoral é um dos pilares fundamentais de qualquer processo democrático, pois permite identificar os cidadãos com capacidade eleitoral ativa e garantir que o exercício do direito de voto ocorra de forma organizada, transparente e credível. Só com um registro eleitoral oficioso realizado atempadamente e com a participação dos cidadãos será possível organizar convenientemente o processo eleitoral e tornarmos efetivamente as eleições na festa da democracia.
0: O Executivo de Luanda lançou o processo de atualização do registro eleitoral, ou prova de vida, que arranca a segunda-feira e termina em março de 2027. O número de casos confirmados de ébola na República Democrática do Congo subiu hoje para 689, o número de mortes são 139, os números são adiantados pelas autoridades do país num comunicado divulgado na rede social X. O Ministério da Comunicação da República Democrática do Congo indica que a taxa de letalidade do vírus é de 20,2% e que 29 das 104 zonas de saúde nas províncias de Ituri, epicentro do surto, Kivu do Norte e Kivu do Sul, estão atualmente afetadas. Recordo que a epidemia de ébola começou na região leste do Congo a 15 de maio. Responsabilidade e ambição na bagagem da equipa portuguesa de futebol que chegou esta madrugada a Palm Beach, na Flórida. A chegada, as palavras do presidente da Federação Portuguesa de Futebol, apontava para uma equipa serena, sem pensar mais adiante. Pedro Proença destacou também a mentalidade forte do grupo português, que entra em prova na próxima quarta-feira, e falou também da responsabilidade da seleção nacional.
3: Eu diria que chega-se com mais responsabilidade porque a qualidade dos jogadores, a estrutura da federação, assim nos permite pensar desta maneira, e portanto eu direi que eu tenho feito um bocadinho esta comparação. Hoje esta federação, as seleções nacionais têm efetivamente a mentalidade de equipa grande, e portanto a nossa seleção também nesse sentido temos que ambicionar aquilo que é de melhor.
0: Portugal tem logo à noite o primeiro treino em terras norte-americanas, vai ser em Miami e aberto para 200 adeptos. A alegria entre a comunidade portuguesa nos Estados Unidos é grande. À chegada, os jogadores tinham muitos adeptos à espera. O registro foi captado por um dos enviados especiais da RTP Antena 1 a este Mundial de Futebol, Nuno Matos.
4: A ganhar o Mundial e ver o Ronaldo.
5: Fui militar durante 7 anos e meio no quartel de operações especiais. É um imenso orgulho de ser português.
6: Só ver os autocarros é bastante emocionante. Eu acho que o Ronaldo é que irá lá ao Mar-a-Lago. Okay. E eles vão ter um cafezinho, vale dar boa sorte. E se nada é, ele dá o troféu na mesma a Portugal.
7: É Portugal! Olá! Lô, lô, lô, lô, lô.
8: Fiquei com pena de realmente, eu acho que nós merecíamos que um ou dois saísse e viesse aqui, ali, tirar uma fotografia, só dizer um adeus, tinha sido o ideal.
0: Logo à noite há então o treino da seleção portuguesa em Miami, e há também conferência de imprensa com um atleta nacional. Toda a reportagem para seguir com os enviados da RTP Antena 1 ao Campeonato do Mundo de Futebol Masculino, Fernando Eurico e Nuno Matos. Portugal está no Grupo K e tem estreia marcada para quarta-feira frente à República Democrática do Congo em Houston. Já o Brasil tem estreia marcada para este sábado. O pentacampeão vai jogar com a seleção de Marrocos. Desta madrugada, destaque para a estreia da seleção da casa. Os Estados Unidos venceram o Paraguai por 4-1 no Grupo D. Maluf e Fado juntos como símbolo de amizade entre Portugal e a Tunísia. Maluf, a expressão clássica da música andaluza, preservada nos países do Maghreb, funde-se com o estilo musical mais português num espetáculo este sábado na Tunísia, com o apoio da Embaixada Portuguesa naquele país e no âmbito das comemorações do Portugal e do 13 de junho, que assinala os 23 anos do Tratado de Boa Vizinhança entre Portugal e a Tunísia. A jornalista Cristina Borges revela-nos a simbiose destas duas sonoridades.
9: A fusão do Maluf com o Fado foi uma ideia do embaixador tunisino em Portugal, que quis misturar os dois géneros musicais. Três músicos tunisinos, dois portugueses, deram forma e sentido a esta produção. Atuaram no Museu do Oriente e resultou, disse-nos a fadista Ana Paula Gonçalves.
10: Resultou muito bem, mesmo muito bem. Nós temos muitas semelhanças com este Maluf. Eu digo sempre, e toda a gente diz, que os árabes andaram em nossas terras, hoje nossas, muitos, muitos anos. Então isto é uma fusão.
9: Para o guitarrista Custódio Castelo, foi natural.
11: Não foi muito tempo, sentámo-nos todos em redor e cada um expôs a sua música. E de repente ficamos a reconhecer pedaços de fado no Maluf e eles a reconhecerem a música deles na nossa.
9: O mentor desta ideia foi Nafuel Iria, o embaixador tunisino em Portugal, que nos diz que o mesmo espetáculo será reproduzido em Tunis.
12: É um projeto das duas embaixadas. É a minha ideia pessoal, enquanto embaixador da Tunísia em Portugal. Partilhei o projeto com as estruturas portuguesas. O mesmo espetáculo será reproduzido 13 de junho na Cidade da Cultura. É um teatro de prestígio na Tunísia.
9: O concerto foi apresentado pelo Festival Sete Sóis, Sete Luas, irá repetir-se a 13 de junho, na capital da Tunísia, no âmbito das comemorações dos 23 anos do Tratado de Boa Vizinhança e Cooperação entre Portugal e a Tunísia.
0: Será depois do primeiro ensaio no Museu do Oriente, em Lisboa.
13: É o essencial das notícias ao meio-dia na RTP África, edição de Jerónimo Muniz, também disponível em africa.rtp.pt. Passam 9 minutos do meio-dia das 12, já a seguir há consultório jurídico.
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13: Ora, viva para todos, muito boa tarde, sejam bem-vindos a mais uma edição do Consultório Jurídico. Como é hábito aos sábados, à hora do almoço, trazemos um tema

0: para a conversa e também respondemos às dúvidas dos nossos ouvintes. A forma de participação neste programa também é mais ou menos conhecida, de qualquer forma eu vou aqui recordá-la. Tem desde logo o site da RDP África na internet, agora simplesmente africa.rtp.pt, africa.rtp.pt. Vou encontrar lá um formulário para o consultório jurídico, é só preencher e essas mensagens chegam automaticamente aqui aos estúdios. Também podem enviar e-mails para consultoriojuridico@rtp.pt, consultoriojuridico@rtp.pt, ou podem enviar mensagens de texto ou voz através do WhatsApp. O número é também o habitual, é o 96-712-5572. 96-712-5572. Ainda podem também usar o telefone 213820022 e inscrever-se para participarem aqui na Hora dos Ouvintes. Sejam bem-vindos. Está aberto mais um desfile de assuntos relacionados com o meio jurídico. É assim todos os sábados, em direto, na RDP África. Vamos à música, proposta pelo Dr. Adriano Malalane. Estamos no universo do blues.
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1: Black Girls Blues, viajamos objeto Soul Blues de Lightning Hopkins, um salto a Chicago nos Estados Unidos da América. Estamos no consultório jurídico.
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1: Doutor, bom dia, bem-vindo a esta emissão semanal do Consultório Jurídico. Hoje falamos aqui de direitos humanos nos países africanos de língua portuguesa.
5: Boa tarde, Nuno. Boa tarde, caros ouvintes. Efetivamente, vamos abordar aqui um tema que tem que ver com os direitos humanos, os direitos fundamentais do ser humano. São direitos universais, portanto, são acolhidos por todas as constituições modernas em qualquer parte do mundo. E as constituições dos países africanos de expressão portuguesa, após o fim do período de partidos únicos que existiram, se formos pela ordem, digamos assim, dos países, iríamos começar por Angola, também teve uma constituição de partido único, e depois vamos para Cabo Verde também, Guiné-Bissau, Moçambique, e são também os 5 países de língua oficial portuguesa, após as independências, foram governados por partidos únicos e por constituições que consagravam também os direitos humanos, mas de forma meramente teórica. Com o andar dos tempos, começou a haver uma certa democratização nesses países e a consagração dos direitos fundamentais, com a alteração das constituições que na altura estavam em vigor. Sendo certo que quase todas as novas constituições destes países, incluindo Timor-Leste, se inspiraram na Constituição Portuguesa de 1976, que, por sua vez, se inspirou na Constituição de Weimar, na Alemanha, e foi um período de respeito pelos direitos humanos na Alemanha, que antecedeu a República de Weimar, durou muito pouco tempo e depois veio, como nós sabemos, o nacional-socialismo. Pronto, voltemos aos PALOP, como se usa dizer hoje em dia. Bom, os países africanos de expressão portuguesa estão a entrar numa deriva, que também é uma expressão que está na moda, de violação do princípio da inocência, portanto, a presunção da inocência de qualquer cidadão, em grande parte, em consequência das redes sociais. O que é que está a acontecer? O que está a acontecer normalmente é que as autoridades, quando detêm um cidadão, a comunicação social está por perto e a pessoa que ainda nem sequer foi constituída arguida é entrevistada em direto e obrigada a confessar os supostos crimes que terá praticado. E os cidadãos, por falta de cultura jurídica, pensam que a imprensa tem o direito de obrigar a pessoa detida a dizer o que é que fez, como é que fez e porquê é que fez. Depois, quando esta pessoa é apresentada a juízo, praticamente já vai com o estigma de uma pessoa que cometeu aquele crime. E os tribunais também ainda não perceberam que, desde logo, não devia ser permitido filmar qualquer pessoa naquela circunstância. Mostrar a cara de alguém que é suspeito de ter praticado um crime sem que sequer tenha sido ouvido pelo Ministério Público, sem que lhe tenha sido decretada qualquer medida de coação. Porquê? Porque há o direito à imagem. As pessoas não sabem, deviam saber, que têm o direito de dizer aos jornalistas, à comunicação social, por favor, não me filme, não me entreviste, não tenho obrigação de responder a qualquer pergunta que me faça. É assim que as coisas devem ser. Pois bem, isto que está a acontecer nos países africanos de expressão portuguesa não é caso único. Temos visto também, noutros países já mais avançados e com uma tradição democrática que pensávamos que já estava assumida, a acontecer o mesmo, sobretudo em relação aos imigrantes, em relação às pessoas que estão a viver nesses países. Podemos citar aqui o caso de El Salvador. El Salvador aprovou este mês, há 4, 5 dias, dia 26 deste mês, de março de 2026, uma reforma ao Código Penal Juvenil, que foi proposto pelo presidente de El Salvador. Penso que alguns ouvintes terão já ouvido falar de um senhor de nome, Nayib Bukele, é o presidente de El Salvador. Veio ampliar a punição daquilo que ele designa assassinos, estupradores e terroristas com menos de 18 anos de idade, em que, de acordo com a lei, que depois já foi aprovada na Assembleia Legislativa de El Salvador, portanto no dia 26, tem o artigo 8º do Código da Reforma Penal Juvenil, que diz o seguinte: o menor que cometer ato classificado como crime ou contravenção, de acordo com a legislação penal, poderá ser submetido apenas, não é apenas, é apenas, às seguintes medidas e penas. Portanto, o menor que cometer uma contravenção ou praticar um ato classificado como crime poderá ser submetido apenas às seguintes medidas e penas: prisão perpétua. Em El Salvador, a pena máxima de prisão é de 60 anos. A prisão perpétua aplicada a menores pode ser revista após o menor ter cumprido 25 anos de cadeia. Só pode ser revista após o cumprimento de 25 anos de cadeia. Um quarto de século. No caso de adultos, a revisão ocorrerá apenas após o cumprimento da pena entre 30 a 40 anos. Até lá, foi condenado à prisão perpétua, seja menor, seja maior, a sentença transitou em julgado, terá mesmo que cumprir a prisão perpétua, podendo eventualmente ser revista, se houver condições para tal, tratando-se de menor, após o cumprimento de pelo menos 25 anos de cadeia. Se for maior, entre 30 e 40 anos. Portanto, também nós temos que estar muito atentos ao que está a acontecer no nosso país, aqui junto a nós, onde já se fala da eventual revisão da Constituição. Temos que estar atentos e tentarmos perceber para que sentido irá atender essa revisão da Constituição. Temos aqui muita informação, mas não vamos, os ouvintes vão ter que intervir. Mas há uma entrevista que foi dada esta semana à Lusa. A Lusa é uma agência de informação aqui de Portugal. Muitos dos nossos ouvintes já falaram da Lusa. Pelo Núncio Apostólico, aqui em Lisboa. O Núncio Apostólico é o embaixador do Vaticano aqui em Portugal. É a designação que se atribui aos embaixadores da Santa Sé em qualquer país. São considerados núncios apostólicos. E o Núncio Apostólico aqui em Portugal é de origem espanhola, portanto acompanha muito de perto a realidade que se vive aqui em Portugal, e disse uma coisa, que é uma corrente em que procura usar a Igreja para a sua política, para as suas ideias, normalmente ideias da extrema-direita. E invocam a Igreja, invocam princípios católicos, mas que na prática só concordam com aquilo que lhes convém no Evangelho. Aquilo que é contra as suas teorias, contra as suas práticas, já não estão de acordo. E fez aqui uma recensão muito importante. Disse o seguinte, e disse Jesus Cristo, aquele que receber um estrangeiro é a mim que recebe. E não esqueçamos que Jesus Cristo também foi imigrante. Esteve refugiado no Egito, depois é que voltou para a Palestina. Portanto, afim ao cabo, este fenómeno de imigração não é só de hoje. E todos nós, ou grande parte de nós, temos alguém na nossa família que é imigrante, temos alguém na nossa família que esteve em França, esteve na Alemanha, está neste momento nos Estados Unidos, ou no Canadá, ou na Austrália, ou em Angola, Moçambique, Guiné-Bissau. Portanto, como dizia aqui nosso amigo Joaquim Sapinho, somos todos portugueses. Nascemos antes das independências. Portugal tem que respeitar esse seu legado histórico único, aliás, em que não é como a França, os ingleses, como nós sabemos, havia os ingleses que não conviviam com as populações locais. Os franceses idem. Basta ver o caso da Argélia, que é um caso paradigmático para percebermos o que foi o colonialismo francês, o colonialismo britânico e a presença de Portugal em África, que durou mais de 500 anos. Portanto, são 500 anos de convivência entre povos que agora não podem chegar alguns senhores recém-chegados e considerar que os angolanos, moçambicanos, guineenses, santomenses têm que voltar para a sua terra. Desde que estejam legados em Portugal, são bem-vindos.
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1: Já vamos responder às dúvidas dos nossos ouvintes. Falámos aqui de direitos humanos nos países africanos de língua portuguesa. Também trouxemos outros casos internacionais. Agora, a voz de Zé Manel em African Citizen. Voz do Sangue, com base no poema de Agostinho Neto.

0: Voz do Sangue, adaptação de Zé Manuel Forte, baterista dos Super Mama Jumbo, hoje a trabalhar em Oakland, na Califórnia, nos Estados Unidos, nesta emissão de hoje do Consultório Jurídico.
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0: Conversamos com o ouvinte Arlindo Silva. Boa tarde, bem-vindo.
4: Ora, muito bom dia, ou boa tarde também para si, Dr. Adriano Malalani, um vasto editor da RDP África. Não, olha, é o seguinte, como já devem saber, eu estou doutor também, há duas semanas liguei duas vezes sobre o caso de Vodafone, entre meu e Vodafone, porque eu dizia que fui burlado. E veio-se a confirmar. Porque eu pretendo ligar, portanto, para apoio a cliente da Vodafone para tentar resolver o problema, e a Madiane, ligava. E as lojas da minha zona também, da Vodafone, fui participar e disseram que não tinha nada a fazer porque eu tinha assinado um pacote de 57,5 euros. Então, eu resolvi ir à loja de Lisboa, da Vodafone, que é na antiga Expo, Parque das Nações, em 5 minutos resolveram o meu problema. Porque faltava o RC, que é o revisão de contrato assinado por mim. E isso não, eles nunca me enviaram isso e não está no tal pacote, não sei quem, não sei quem. E agora, pronto, ficaram para agora analisar, porque tinham ligado para a agência para falar lá com a colaboradora que tentou fazer isso, porque induziu-me em erro, fui enganado. Porque a Vodafone não tem pacote de 42 euros e ela insistiu em 42 para eu poder mudar, pronto, para pagar menos e ter descontos nas chamadas internacionais. E agora, pronto, aquilo ficou no provedor da Vodafone, vai resolver ou vamos cancelar o contrato ou vamos dar outros tipos de canais para ver se eu aceito. Por isso, estou a guardar, era só para dar conhecimento disso ao doutor Adriano Maralano, então as pessoas ficaram a saber, quando assinar, fizeram o tipo desse contrato que eu fiz, pedem o RC, que é revisão de contrato, pois que é para ser assinado. Ok, mais uma vez obrigadinho, desculpa a amassada.
0: Nada, não amassou rigorosamente nada, e deixou aqui alguma informação também a outros ouvintes que tenham problemas semelhantes. Doutor, que comentário é que lhe merece esta resolução de um problema que foi colocado aqui há umas semanas na emissão do Consultório Jurídico?
5: Teve um fim feliz e isso é muito importante para nós, sobretudo este feedback, porque assim ficamos a saber de facto que os ouvintes acompanham, não é, as sugestões que temos feito aqui para resolverem os seus problemas. Portanto, agradecemos ao nosso ouvinte, o Sr. Arlindo Silva, por este feedback e por este fim feliz em relação a este contrato que celebrou, e pensando que estavam lá as condições que foram acordadas e, afinal de contas, as condições eram mais gravosas do que as condições que lhe foram prometidas. Este fenómeno também acontece muitas vezes nos contratos de arrendamento. As pessoas, quando celebram contratos de arrendamento, nunca deviam assinar o contrato sem pedir a opinião de um advogado, porque muitas vezes acordam determinadas condições, sobretudo em termos de prazo, com senhorio. E depois, como quem redige o contrato normalmente é o senhorio, podem ter acordado os 3 anos, prazo mínimo de validade de um contrato de arrendamento habitacional, depois aparece ali escrito 1 ano. E passado 1 ano, o senhorio diz: olha, meu amigo, assinamos um contrato com a validade de 1 ano, portanto o senhor tem que me ceder a casa, já o notifiquei. Que eu, aliás, nem notifico. As pessoas sentem-se pressionadas. Porquê? Primeiro porque não sabem que não há contratos de 1 ano habitacionais, só em casos verdadeiramente excepcionais. É o caso, por exemplo, de alguém que vem do Porto fazer uma formação em Portugal, interessa ao próprio, desde logo inquilino, assinar um contrato apenas com 1 ano, porque não vai assinar um contrato de 3 anos ou de 5 ou 6 anos quando só quer permanecer durante um período curto de formação aqui em Lisboa ou no Porto ou noutro sítio qualquer do país. Mas, por lei, os contratos de habitação têm um prazo mínimo de 3 anos. Enquanto não for aprovada a nova lei e entrar em vigor, continua a vigorar a lei atual. Mesmo que tenha sido assinado apenas por 1 ano, se o inquilino contestar este prazo e invocar a lei, o tribunal entende que a lei onde está escrito 1 ano devia estar escrito 3 anos. Portanto, é preciso que os nossos ouvintes, sobretudo em relação ao mercado da habitação, que está muito complicado nos dias de hoje, ouvir a opinião do advogado, pedir o conselho de um advogado e só depois assinar o contrato. E mais, saberem que as atualizações da renda se fazem apenas e só após 1 ano de duração do contrato. Não se pode assinar um contrato de arrendamento hoje e passados 5, 7, 8, 9, 10 meses aumentar a renda. E quando se faz a atualização do valor da renda, é sempre por escrito, através de carta registada com aviso de recessão, e informando o inquilino do critério que foi usado para a nova renda. E essa carta é enviada com 30 dias de antecedência em relação ao início da nova renda.
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0: Estamos no consultório jurídico, trazemos as dúvidas dos nossos ouvintes. Vamos ouvir agora as palavras de Agnelo Forbes, aqui deixadas na rede social WhatsApp.
6: Bom dia, RDP África. Bom dia, Dr. Eduardo Bandeira. E eu queria só tirar uma dúvida, porque eu estou morando num apartamento, um T2, já há 1 ano. O senhor me fez contrato, tudo direitinho. O contrato... tem que renovar ano após ano. Eu não tenho um contrato de 2, 3 anos. 1 ano, ele renova automaticamente. Só que eu completei 1 ano agora, em março, dia 8 de março. Completei 1 ano. Aí eu tenho que pagar no próximo mês. O senhor disse que vai aumentar aluguel mais de 25 euros, em cima de dinheiro que eu pago de aluguel. Eu queria saber se ele pode fazer isso. Eu estava pensando que era 3 em 3 anos que pode aumentar aluguel, mas ele disse que todos os anos ele pode aumentar. Isso que eu queria ter a dúvida, minhas dúvidas. Minha dúvida é isso aí. Ele já me avisou que não mandou nenhuma carta, só ligou para me dizer que vai aumentar aluguel vai aumentar aluguel mais 25 euros em cima do valor que eu pago. Eu tenho essa dúvida, queria saber.
0: Está colocada então a dúvida do nosso ouvinte, Agnelo Carlos Forbes. Doutor, mais um caso de arrendamento. Temos muitos casos de arrendamento que são colocados aqui no consultório jurídico. Neste caso é o aumento da renda que está em causa.
5: O aumento da renda e a forma... Primeiro, o prazo de validade do contrato. O prazo inicial de validade do contrato. O aumento da renda e a forma como é feito esse aumento. Bem como... Quando falamos do aumento da renda, estamos a falar do coeficiente de atualização de renda. Bom, o nosso amigo fez um contrato, fez agora 1 ano, em 8 de março de 2026, significa que foi feito em 8 de março de 2025. Bom, é um contrato de arrendamento habitacional. O prazo mínimo, nos termos da lei, é de 3 anos. Portanto, o meu amigo fez um contrato com validade de 1 ano, mas considere que ali onde vem 1 ano estão 3 anos. Assim é que é. É verdade, tem renovação automática, mas o senhorio pode entender, no decurso deste ano, por exemplo, notificá-lo da oposição à renovação do contrato. E o senhor vai considerar que o senhorio tem razão porque, pronto, é anual, renovou-se por igual período. Portanto, renovou-se por mais 1 ano, mas não é verdade. O prazo mínimo que devia estar aí no seu contrato é de 3 anos. Primeiro aspecto. Segundo aspecto. atualização da renda. O senhorio informou verbalmente ou por mensagem do WhatsApp, seja lá como for, que a sua renda iria aumentar em 25 euros. Nós, sem sabermos o valor que está a pagar atualmente, e não podemos saber se esse aumento de 25 euros respeita a lei ou não. O certo é que o coeficiente da atualização anual das rendas para o ano de 2026 é de 2,24%. Portanto, o senhor pode calcular aí em casa, até vai ao seu telemóvel, põe o valor da renda, multiplica por 2,24%, vai lhe dar um valor qualquer X. Se esse valor for inferior a 25 euros, é porque a renda foi mal atualizada e o senhor deve voltar a pagar a renda que vinha pagando. Tem que o fazer já no próximo mês. O senhor faz esse cálculo e vai encontrar um valor. Se for inferior a 25 euros, é porque o senhor está a pagar para além daquilo que devia pagar. Além do mais, esta atualização de renda que foi feita pelo seu senhorio não respeita os requisitos legais. Não foi feita por escrito, através de carta registada com aviso de recepção, com uma antecedência de 30 dias em relação ao mês em que o aumento irá produzir os seus efeitos. Portanto, aqui temos muita coisa errada neste contrato de arrendamento, mas uma razão para reiterarmos que os nossos ouvintes não devem assinar contratos quando não percebem rigorosamente nada de um contrato de arrendamento. Estão a assinar de cruz, afim ao cabo.
0: Ou seja, só se a renda fosse superior a 1.200 euros é que estariam em casa os tais 25.
5: Aí está, aqui o Nuno Sardinha,
0: fazer aqui umas contas de cabeça.
5: É matemática, já esclareceu os nossos ouvintes. E eu vou aproveitar esta deixa do Nuno Sardinha para dizer o seguinte. Renda de 500 euros, o aumento para 2026 são 11,20 euros por aplicação do coeficiente de 2,24%. Renda de 750 euros, o aumento é 16,80 euros. Renda de 1.000 euros, o aumento são 22,40 euros. Nem chega aos 25, uma renda de 1.000 euros. São 1.022,40 euros para uma renda de 1.000 euros. Para a sua renda sofrer o aumento de 25 euros é porque é ligeiramente superior a 1.000 euros.
0: Aqui está a resposta ao nosso ouvinte. Gnelo Carlos Forbes deixou a mensagem no WhatsApp 96-712-5572. É o número do WhatsApp onde também recebemos as dúvidas dos nossos ouvintes.
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0: Estamos no consultório jurídico, emissão de sábado. Voltamos a conversar com ouvintes ao telefone. Boa tarde, ouvinte Augusto, bem-vindo. Penso que caiu a chamada do nosso ouvinte. Vamos agora tentar ouvirmos aqui o Cadu Moreira, está também em linha nesta emissão de hoje do consultório jurídico.
7: Viva, muito boa tarde, Nuno Sardinha. Meu boa tarde também estende-se ao Dr. Adriano Malalane e desejar a minha séria desculpas pelo fato de há 3 semanas ter cometido o erro e ter-lhe chamado Dr. Adriano Malalane por causa do Dr. Adriano Malalane aqui em Moçambique. Então fiz essa confusão. alguém que fez parte de vários governos aqui em Moçambique, então acabei fazendo essa confusão. Agora, entrando efetivamente no tema de hoje, eu sou Cadu Moreira, aliás, que fala parte de Moçambique, Matola. Eu queria perceber o seguinte, doutor Malalane, o que dizem os contratos de arrendamento no que aquela questão de, portanto, de a pessoa realizar cerimônias na casa arrendada? No caso daqui, em Moçambique, há aquela narrativa segundo a qual a pessoa não pode fazer uma cerimônia fúnebre, por exemplo, por questões tradicionais, questões superstições, enfim, acham que traz azar, enfim. O que dizem efetivamente a lei aí em Portugal sobre essas questões? Cadu Moreira, parte de Moçambique, Matola, aquele abraço.
0: Espetacular as dúvidas dos nossos ouvintes, dá para todos os gostos. Hoje falamos de superstição também. Vamos a isso, doutor, o que é que lhe parece?
5: Bom, é uma matéria que nós não dominamos de todo, portanto não vamos entrar nesse capítulo, vamos manter-nos no capítulo jurídico, né? Temos algum conhecimento, pouco, mas algum. Bom, em Portugal os contratos de arrendamento, por regra, permitem ao inquilino usufruir do locado, o locado é o arrendado, é a casa arrendada, usufruir ele e o seu agregado familiar. Proibições. Há também em Portugal, nos termos da lei, algumas proibições, como seja aboletar pessoas, hospedar pessoas, seja a título gratuito, seja a título de subarrendamento. É proibido por lei. O senhorio tem esse direito de impedir que o inquilino receba, mas aboletar pessoas não é receber uma visita de um familiar que vai passar uma semana, o nosso amigo...
0: É o quê? Alugar um quarto, por exemplo, é isso?
5: Isso sublocar já, sublocação, um quarto. Isso já é sublocação. Mas há pessoas que não alugam, mas vivem lá pessoas que não fazem parte do agregado familiar e vivem permanentemente. Isso é proibido por lei. Nosso amigo, o nosso ouvinte, Cadu Moreira, que estamos a falar de Moçambique, se quiser vir visitar-nos, pode ser acolhido em nossa casa, em casa de um familiar, vai ficar lá um mês, mês e meio, depois regressa. Isso não pode ser proibido. Isso é receber uma visita. A lei não pode ser taxativa, dizendo a visita só pode ficar 2 semanas ou 3 semanas. Não. Uma coisa é visita. Outra coisa é recebermos alguém que não faz parte do nosso agregado familiar e que passa a residir no local. Isso a lei proíbe. Quanto a esse aspecto místico, nunca vimos um contrato.
0: Mas, por exemplo, festas. Fazer uma festa em casa. Pode fazer uma festa?
5: Pode. Pode, pode, desde que respeite os vizinhos. E a duração da festa, o barulho, o ruído, a questão do ruído, a questão da música. E os africanos normalmente fazem festas e aquilo parece discoteca. Isso é proibido por lei.
0: É a questão da liberdade. A nossa liberdade termina onde começa a liberdade dos outros.
5: Dos outros, naturalmente. E a lei define essa fronteira. Porquê? Porque o bom senso, às vezes, não tem elasticidade suficiente para perceber que está a ultrapassar os limites. Então aparece a lei.
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0: Retomamos o contacto com o ouvinte Augusto. Boa tarde, bem-vindo.
9: Boa tarde a ambos. Sintam-se concornetados e um abraço. Eu me trouxe hoje, me queres ligar, foi que ontem tive uma situação com uma senhora que realmente a minha empresa está disposta a contratar, e entretanto o que acontece é que essa pessoa tem andado com situações para regularizar os seus documentos. Ela veio com o visto de trabalho, mas o que acontece é que o visto de trabalho caducou. E, entretanto, houve algumas questões na AIMA de tempos e que ela fez com que a senhora não conseguisse regularizar as coisas de forma atempada, porque não lhe souberam explicar, houve outras informações que lhe deram, informações erradas. E, pronto, e, entretanto, o que acontece é que nós acabamos por conhecer a senhora e resolvemos ajudá-la a dar-lhe um contrato de 8 horas, visto que o contrato de 4 horas não é aceite para que a residência seja lhe autorizada ou emitida. E ontem o que acontece é que foram uns 10 ou 15 polícias à moradia onde ela está, onde ela se encontra, porque é uma moradia ali em Queluz que tem 10 quartos e cada quarto tem várias pessoas que lá vivem, e eles entraram de forma brusca, arrombaram a porta, e pronto, e a senhora não conseguiu vir ter connosco, porque nós estávamos a tentar redigir o contrato e essas coisas todas para ela poder trabalhar e entrar no mercado de trabalho, e não lhe deixaram automaticamente sair, disseram que ela não podia sair, disseram que ela tinha que desligar o telefone, o telemóvel, porque eu estava ao telefone com ela, mas entretanto eu voltei a ligar e consegui falar com um dos agentes e expliquei a situação, e eles disseram que, pronto, não tinha volta, ela teria que ir para a esquadra e depois ser encaminhada para o Tribunal de Sintra para ser ouvida pelo juiz. Pronto, disseram que ela recebeu a notificação da AIMA para ser expulsa do país. E eu disse-lhe que gostaria de lhe ajudar, eu tenho uma empresa e a empresa garante que lhe vai dar o contrato de 8 horas para que ela possa se legalizar e pronto, e poder entrar no mercado de trabalho. Não lhe deixaram, algemaram a senhora, tiraram fotografias, houve uma senhora que também, que lá estava nesse apartamento, é que se escondeu debaixo da cama, estava grávida, a senhora está grávida, escondeu-se com medo, não foi vista, e esta, que nós resolvemos ajudar, foi enviada para o Tribunal de Sintra, e eu tive que ligar para a esquadra de uma sala, tive que ligar para o Tribunal de Sintra para tentar perceber o que é que eu podia fazer para ajudar a senhora e libertá-la. Graças a Deus consegui falar lá para o Tribunal, e eles acabaram por soltar a senhora, mas disseram que só tinha 8 dias para resolver a situação. E, entretanto, nisto o que acontece é que dizem-me que não se pode passar agora um contrato se a pessoa não tiver a residência.

0: A gente nunca trabalhou com uma plataforma. E mesmo fazendo isso, o agendamento leva muito tempo a ser atendido e a ser feito. Portanto, o que a senhora devia ter feito era procurar um advogado que fizesse por ela e o agendamento através da plataforma, porque fica com um comprovativo em como fez o agendamento. Está a aguardar a emissão da autorização de residência. Agora, já recebeu uma decisão do tribunal para abandono voluntário, mas também não são 8 dias, são 20 dias. A lei diz 20 dias. Portanto, o meu amigo Augusto devia ter procurado um advogado para acompanhar a senhora no tribunal. E agora, bom, tem que se contestar, impugnar essa decisão de abandono voluntário no prazo de 8 dias, porque não é viável.
1: E assim estivemos no consultório jurídico. Não há tempo para mais na edição desta semana. Estamos de regresso no próximo sábado.
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0: para todos, mais uma vez boa tarde. Agora 13 horas em Portugal e em Angola, são 11 horas da manhã em Cabo Verde, meio-dia na Guiné-Bissau e São Tomé e Príncipe, são já 14 horas em Moçambique. Agora as notícias com Jerónimo Muniz, na RTP África.
1: Boa tarde, um dia é o que pode faltar para que o acordo de paz entre Estados Unidos e Irão seja real, é o que diz o primeiro-ministro paquistanês Shehbaz Sharif. Ele diz que os dois países vão assinar nas próximas 24 horas o texto final dessas tréguas que terminam o conflito de meses no Médio Oriente. O Paquistão está agora a preparar-se para uma assinatura eletrónica prevista para as próximas 24 horas, seguida de conversações a nível técnico na próxima semana, indica o líder do governo paquistanês numa publicação na rede social X. O Conselho Nacional do PCV ratificou por aclamação a indicação de Francisco Carvalho para o cargo de primeiro-ministro. O porta-voz do partido, Carlos Tavares, considera que a decisão traduz a confiança dos órgãos nacionais do PCV na liderança de Francisco Carvalho e na abertura de um novo ciclo político no país.
2: A ratificação do nome do Dr. Francisco Carvalho para primeiro-ministro da República de Cabo Verde traduz não só uma decisão política ou partidária, mas sobretudo o reconhecimento de uma vontade popular expressa nas urnas, nas últimas eleições legislativas de 17 de maio. Dr. Francisco Carvalho tem feito um percurso extraordinário, um percurso de resiliência, um percurso de credibilidade, um percurso de um grande compromisso com Cabo Verde e com o desenvolvimento inclusivo e para o progresso.

0: progresso do país.
1: Durante o encontro foram igualmente analisadas as prioridades da futura governação.
0: Um alinhamento político que tem como visão macro e estratégico o reforço da reforma do Estado, diminuir, portanto, as gorduras do Estado para libertar recursos para questões essenciais do desenvolvimento nacional, o reforço da conectividade e dos transportes interilhas, desde já a mobilidade eficiente, a redução dos custos de transportes aéreos e marítimos, aliás, um compromisso já assumido pelo Dr. Francisco, o transporte mais barato, mais acessível e mais eficiente. Mas também uma linha que reforça a gratuidade do ensino superior público, a saúde universal gratuita para todos e também a questão habitacional, que é uma questão estruturante.
1: Francisco Carvalho deverá tomar posse como primeiro-ministro no dia 19 de junho, numa cerimónia presidida pelo chefe de Estado José Maria Neves. 5 pessoas morreram na Índia na sequência da queda de um avião da Força Aérea que se despenhou ao aterrar. Foi na base aérea de Jorhat, no nordeste do país. A notícia foi anunciada pelo exército indiano, que já lamentou a morte dos 5 soldados. Não há detalhes sobre as causas do acidente, mas o exército indiano informou que foi aberta uma investigação para determinar o que esteve na origem da queda desta aeronave militar. Maluf e Fado juntos como símbolo de amizade entre Portugal e a Tunísia. Maluf, a expressão clássica da música andaluza preservada nos países do Maghreb, funde-se com o estilo musical mais português num espetáculo este sábado na Tunísia, com o apoio da Embaixada Portuguesa naquele país e no âmbito das comemorações do Dia de Portugal e do 13 de junho, que assinala os 23 anos do Tratado de Boa Vizinhança entre Portugal e a Tunísia. A jornalista Cristina Borges revela-nos a simbiose destas duas sonoridades.
2: A fusão do Maluf com o Fado foi uma ideia do embaixador tunisino em Portugal, que quis misturar os dois géneros musicais. 3 músicos tunisinos, 2 portugueses, deram forma e sentido a esta produção. Atuaram no Museu do Oriente e resultou, disse-nos a fadista Ana Paula Gonçalves.
3: Resultou muito bem, mesmo muito bem. Nós temos muitas semelhanças com este Maluf. Eu digo sempre, e toda a gente diz, que os árabes andaram em nossas terras, hoje nossas, muitos, muitos anos. Então isto é uma fusão.
2: Para o guitarrista Custódio Castelo, foi natural.
4: Não foi muito tempo, sentámo-nos todos em redor e cada um expôs a sua música. E de repente ficamos a reconhecer pedaços de fado no Maluf e eles a reconhecerem a música deles na nossa.
2: O mentor desta ideia foi Nafuel Iria, o embaixador tunisino em Portugal, que nos diz que o mesmo espetáculo será reproduzido em Tunis.
5: É um projeto das duas embaixadas. É a minha ideia pessoal, enquanto embaixador da Tunísia em Portugal. Partilhei o projeto com as estruturas portuguesas. O mesmo espetáculo será reproduzido 13 de junho na Cidade da Cultura. É um teatro de prestígio na Tunísia.
2: O concerto foi apresentado pelo Festival 7 Sóis, 7 Luas, irá repetir-se a 13 de junho, na capital da Tunísia, no âmbito das comemorações dos 23 anos do Tratado de Boa Vizinhança e Cooperação entre Portugal e a Tunísia.
1: Depois do primeiro ensaio no Museu do Oriente em Lisboa, perto de 140 concelhos de Portugal continental estão hoje em alerta máximo de incêndio, segundo o Instituto Português do Mar e da Atmosfera, o IPMA. Esses concelhos pertencem a 12 distritos e os que estão em perigo máximo por causa das temperaturas elevadas são os de Viana do Castelo, Braga, Vila Real, Coimbra, Castelo Branco, Lisboa e Faro. Ar quente, pouca umidade do ar e vento faz com que o perigo de incêndio rural se mantenha em nível máximo ou muito elevado, pelo menos até amanhã.
6: É o essencial das notícias à 1 da tarde na RTP África, edição de Jerónimo Muniz. Informação também disponível em africa.rtp.pt. Passam 7 minutos da 1, já a seguir Zugo 80.90, com Carlos Pedro.
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Sejam bem-vindos ao Zouk 80.90. Viajamos através dos sons e ritmos das Antilhas que marcaram os anos 80 e 90. O meu nome é Carlos Pedro e vou falar sobre o grupo Chic Tai, um dos melhores grupos vocais de Zouk de Guadalupe. Foi abalado pela morte súbita de um dos seus fundadores, Jean Zenar, que privou muito de perto com Georges Dessimuse, figura cimeira dos Kassav. O grupo Chic Tai foi fundado por Jean Zenar e pelo irmão Harry, marcando a música antilhana dos anos 80, gravando 8 álbuns, entre os quais Désolé, Bambou, Blagé, Doucère des Îles, Voyagé e Page 96. Autor, compositor e intérprete, Jean Zenar faleceu com 53 anos. Acabava de ser sujeito a um exame médico no centro hospitalar Pointe-à-Pitre, Abim, quando teve um ataque cardíaco fulminante. Começou como cantor no coral do Sacré-Cœur. O início da sua carreira musical aconteceu em 1979, no grupo Hunters, com Georges Dessimuse, em seguida nos Kassav, e finalmente fundou o Chic Tai. Em 1985, o grupo saiu com o álbum Tension à Moi, do qual destacamos as canções Gade Bien e Tension à Moi, esta última que deu nome ao disco.

Diz quem com ele privou que Jean Zénard era um homem honesto, sempre sorridente, calmo, consensual, um apaixonado pela música. Paixão que já vinha dos tempos em que um dos seus amigos de infância e vizinho, Georges Dessimeuse, juntamente com outros jovens, se entretinham a tocar e a cantar. Uma paixão que foi dando frutos. Trop Palais foi outro álbum gravado em 1986. Canção que ficava e fica no ouvido.

Chiquitai é um dos grupos mais incontornáveis da época do Zouk dos anos 80. Entre 1985 e 1994, Chiquitai gravou pouco menos de 8 álbuns, praticamente um álbum todos os anos. Poucos grupos podem dizer o mesmo. Rosa Linda é um dos seus êxitos. Uma canção do álbum Douceur des Îles, lançado em 1989.

Interessante referir como Jean Zénard explicava a política do grupo Xictai nos anos 80. Como os Kassav reinavam nas Antilhas e no continente africano, o grupo começou a produzir títulos com um ritmo um tanto sustentado no género calypso ou soca. Assim, apresentavam canções em espetáculos em Dominique, Santa Lucia e outras ilhas anglófonas das Caraíbas, e isso provocava alarido. Xictai, naquela época, seduziu um público e realçou uma sonoridade que os Kassav não exploravam. Verdadeiro monumento do Zouk é o título La Plissitole, do álbum Désolé, lançado em 1991.

No início dos anos 90, Henri Debs produziu alguma discografia do Chic Thaï. Jean Zénard, além de ser muito apreciado como músico, era também apreciado pelos seus colegas da prefeitura de Moule, em Guadalupe, onde chegou a ser funcionário. Sai, entretanto, mais um álbum, em 1994, Blagé, constituído por 9 canções. Blagé é a canção que dá título ao álbum. Vamos ouvi-la já de seguida.

A morte do músico e cantor Jean Zénard criou um grande vazio entre os membros do grupo Chic Tay. Ocupava-se de tudo, da assinatura dos contratos e de tudo o resto. O irmão, Harry, declarou que era um pouco da sua vida que desaparecia. Mas antes de ser atingido por um ataque cardíaco fulminante, Jean Zénard ainda participou na edição de mais álbuns. O AYAG saiu em 1996. Deste álbum extraímos o título La Fumée.

A nível de concertos do Chic Tay, o último aconteceu um ano antes do falecimento de Jean Zénard. Foi em 2006, com o grupo Zouk Flan, no World Creole Music Festival de Dominique. O irmão de Zénard, Harry, prosseguiu a sua obra. Foi ele que interpretou as canções de Jean Zénard num espetáculo na Praça da Liberdade, em Bonin-Vassort, onde participaram 40 artistas. Mais de 3 mil pessoas assistiram emocionadas. Foi plantada uma árvore em sua memória e projetada uma emissão gravada 20 dias antes da sua morte, a 17 de outubro de 2007. Estamos a chegar ao fim de mais um programa dedicado ao Zouk dos anos 80 e 90. Na próxima semana, falaremos de Yannick e Jean-Claude. No seu percurso musical, este duo mítico do Zouk deixou numerosos êxitos e entrou na história da música antilhana pelo seu vigor, originalidade e ternura. Pelo seu vigor, originalidade e ternura. Estarei de regresso na próxima semana com mais um Zouk 80.90. Até lá e boas zucadas.

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3: Alô, preparem o corpo e a mente. Vamos dar início a uma viagem sonora na extensa África. E à partida com Yemi Alade e Sauti Sol, num tema com o nome do continente quente.

0: Após a equipa Yemi Alade com o Salty Sol e o coletivo Nkosazana com Bule, Master Kiji e Goon Flavor, há mais um tema sobre o continente quente. É de Betty Akna. Com uma carreira ainda curta, estreou-se como atriz de teatro antes de experimentar a música como cantora. É a fundadora da associação Music for Life, dedicada à realização de atividades para a superação pessoal e combate ao bullying na infância e juventude. Canta-nos África United.
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0: Betty Jagna, Dobé Naoré e Linder Matico, a considerada jovem rainha do rumba que redefiniu o rumba para a geração Z no TikTok. Mantemo-nos na geração atual com matéria da professora Karina Sofela.
1: E chegou o momento da minha viagem favorita. Na semana passada, na Outra África, viajamos até ao Congo para conhecer a história de Fally Ipupa, um dos maiores nomes da música africana contemporânea. Mas hoje vamos continuar por terras congolesas, só que desta vez a viagem vai mais longe, porque o artista de hoje nasceu em Kinshasa, tal como muitos grandes nomes da música congolesa, mas acabou por levar o seu som para a Europa e para o resto do mundo. O nome dele é Kaixa. E se gostas de kizomba, zouk e música africana moderna, há uma boa hipótese de já teres dançado ao som dele sem sequer saber. O Kaixa nasceu em Kinshasa, na República Democrática do Congo, mas mudou-se ainda jovem para a França. E foi precisamente essa mistura de influências africanas e europeias que ajudou a construir a sua identidade musical. Enquanto muitos artistas congoleses seguiram caminhos mais ligados à rumba ou aos sucus, o Kaixa apostou numa fusão diferente. Misturou o afropop, R&B, zouk e kizomba numa altura em que estes estilos começavam a ganhar força fora de África. E isso fez dele um dos primeiros artistas africanos a construir uma carreira verdadeiramente internacional neste universo musical. Ao longo dos anos, lançou vários temas que marcaram uma geração. Alguns dos mais conhecidos são Ondite Kwa, Something Going On, Diamond, The Way You Are, Love de Toi.
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3: Je suis toi.
1: São músicas que cruzam várias culturas e que ajudaram a aproximar públicos africanos, europeus e das diásporas espalhadas pelo mundo. Mas Kaixa não se destacou apenas como cantor. Também trabalhou como produtor, compositor e empresário, ao ajudar outros artistas a crescerem e a contribuir para a expansão internacional da música africana. E há um detalhe bastante curioso. Muitas pessoas pensam que ele é angolano ou cabo-verdiano por causa da forte ligação à kizomba. Mas a verdade é que as raízes dele são congolesas. E isso mostra bem como a música africana não conhece fronteiras. Se Fally Ipupa representa a força da rumba congolesa moderna, o Kaixa representa outra face do Congo. A face de um artista que saiu de Kinshasa, atravessou continentes e ajudou a levar os sons africanos para novos públicos. Por isso, hoje a nossa viagem continua no Congo, mas desta vez passa também por Paris, pelas pistas de dança da Europa e por todos os lugares onde a música africana encontrou uma nova casa.

Da Guiné Equatorial recebemos Vanilla Car. Fechamos com Filiço Ntintili, da África do Sul. Estamos sempre juntos em africa.rtp.pt. Votos de boas batidas.

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1: Muito boa tarde, sejam bem-vindos a mais uma hora de rádio. Eu sou o Sérgio Jardim e vou estar consigo ao longo desta tarde na rádio mais quente do planeta, RTP África, com muita música e boa disposição.

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0: E já a seguir na Rádio RTP África, vamos para mais uma edição de Rádio Mix com o DJ Ricardo Alves.
1: A vocalista Chelsea Como e o DJ e produtor Jaco Haiti criaram o tema Waves, uma jornada sonora envolvente misturando instrumentais espaçosos e ondulações nítidas. A percussão é exuberante enquanto a voz de Chelsea Como celebra o espírito da cultura da música de dança, conectando os ouvintes a uma experiência fundamental e de satisfação. Vamos ouvir o tema Waves de Chelsea Como com o DJ e produtor Jaco Haiti, que será o destaque do Rádio Mix para esta semana.

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1: Uma vez mais, boa tarde. Se chegou agora a sintonia da RTP África, seja muito bem-vindo. Eu sou o Sérgio Jardim e continuo na sua companhia nesta tarde cheia de boa música, boa energia e muitos ritmos dos quatro cantos deste mundo.

0: Já a seguir, mais uma edição de As Cores do Som com Augusto Fernandes.
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2: Esta semana, em destaque especial, no programa As Cores do Som, a colaboração notável entre Young, cantor e produtor português baseado em Lisboa, que se tem destacado na nova geração da música urbana portuguesa, bom misturando hip-hop com R&B, bossa nova e afropop. Colaboração com Mark Exodus, cantor, compositor, produtor musical e engenheiro de som moçambicano. Bom, e juntos nesta canção chama-se Não Vale a Pena. Narrativa que reflete sobre temas como amor, desamor, emoções e sentimentos.
3: Música.

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1: Salve, salve! Aqui estou mais uma vez para explorar a ginga sonora do Brasil e hoje vamos até ao estado de Pernambuco, no Nordeste, para conhecer um jovem talento que parece que já aqui anda há algum tempo, João Gomes, o cantor e compositor que mistura o forró, o piseiro e a MPB e ainda vai dando assim umas piscadelas de olho a outros géneros. João Gomes tem sido o fenómeno dos últimos, calhar, 2-3 anos com o seu disco A Sol e também com o disco colaborativo com JP e Mestrinho. Ele tem dado que falar, tem corrido não só o Brasil, mas também o mundo. E agora vai fazer o seu concerto a solo em Portugal, no Festival Koala, em Cascais. JP é um daqueles músicos que, confesso, tenho muita, muita curiosidade para ver ao vivo. Eu Tenho a Senha foi a canção que escolhi para ouvirmos hoje e que dá ainda por cima nome ao seu álbum. João Gomes, a não perder então, no Festival Koala, com o apoio da RTP África.
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3: Ao longo da semana estamos entre Lisboa e os Países Baixos. Com o novo álbum de uma das vozes cabo-verdianas do momento. Legacy. Nelson Freitas é um artista RTP África.
4: O meu novo álbum Legacy é um álbum que sou muito orgulhoso que eu tenho feito. Faz mesmo parte da minha história. Tem tudo o que é que eu queria ter no álbum, mas, além disso, ainda vai ter uma reedição do disco que vai sair em setembro com mais 5 faixas. Tem sonoridades diferentes, tem kizomba, tem amapiano, temos house, temos R&B, temos todos os estilos que eu gosto de ouvir. O disco com 12 faixas até setembro, e em setembro vou-vos dar mais Legacy.

Jungle Fever. Jungle Fever foi a primeira música que eu fiz para esse novo disco. Na verdade, nós começamos a música em Moçambique, num writing camp que eu fiz. Ainda nem sequer estava a pensar em fazer um álbum, só estava a fazer músicas. E essa música saiu de uma forma tão flowy, vamos dizer assim, que eu senti que era a primeira música do disco e começamos a fazer o disco através dessa música. Jungle Fever, um dos preferidos que eu tenho, uma marca de moçada.

TTT conta com Manecas Costa na voz e Manecas Costa na guitarra, Dodas na guitarra, e foi escrito para Nelson Freitas, Jorge e Manecas Costa, produzido por Stigo e Nelson Freitas. E esse processo foi incrível, porque foi super divertido em estúdio, um vibe incrível, que vou gravar o vídeo em breve, porque eu acho que essa fusão de Cabo Verde, Guiné e Portugal, a malta tem que ver isto no vídeo que vamos lançar em breve.

Papo Reto. Papo Reto é um estilo assim mais R&B, chill, mas a música tem uma vibe que nós fizemos a melodia e eu tive que chamar o Mark Delman para escrever essa letra comigo. O Mark Delman gostou tanto da música, porque o Mark Delman normalmente já não escreve para outras pessoas, mas ele sentiu essa música de uma forma que eu disse, mano, vou fazer isto, que é Papo Reto. Produtor, é um produtor de Portugal, Diogo Guerra, e a música está incrível, vai também fazer parte do meu grande show no Meio Arena.

0: Ao longo da semana estamos entre Lisboa e os Países Baixos. Com o novo álbum de uma das vozes cabo-verdianas do momento. Legacy. Nelson Freitas é um artista RTP África.
1: Não deixa. É uma música que eu fiz com o Nuno Ribeiro. Chamei o Nuno para fazer uma música comigo. Ele produziu a música, escreveu comigo, porque eu estava a sentir que eu precisava de algo escrito numa certa forma em português. E o Nuno é muito bom em escrever músicas e produzir. A música fluiu numa forma tão suave. Não era para ser uma participação, mas da forma que ele cantou o segundo verso, eu disse mesmo, mano, tu tens que cantar o segundo verso. E ele aceitou e não deixa, já está lá.

Say You'll Find Me é uma música que eu fiz com um produtor que é Stigo, mesmo produtor que fez a minha música Mariana. Nós só tínhamos trabalhado na música Mariana e foi em 2019. E nesse disco o Stigo foi muito importante, porque nós fizemos 5 músicas nesse disco. E o Say You'll Find Me era uma das primeiras que nós fizemos, que deu o início para construir o resto da música do álbum. É uma das preferidas que eu tenho no álbum e vai ser um dos singles que vamos lançar em breve.

Chegamos assim ao final desta emissão. Foi um prazer estar na sua companhia. Eu sou o Sérgio Jardim e agradeço a sua sintonia aqui na RTP África, a rádio mais quente do planeta. Desejo-lhe um excelente fim de semana, com saúde, paz e boa disposição. E, claro, boa música. Ficamos por aqui, mas voltamos a encontrar-nos numa próxima emissão. Até lá, fique bem e continue na companhia da RTP África.

0: final de K1 500 metros. Amanhã vai tentar os 5.000. O Brasil vai se estrear hoje no Mundial de Futebol de 2026. Joga com Marrocos nesta edição. Vamos saber como é que a comunidade brasileira de Braga vai acompanhar o jogo.
1: Agora estão 31 graus no Porto e em Coimbra, 26 em Lisboa, 23 graus em Faro, nas Ilhas, estão 21 no Funchal e também em Ponta Delgada. As notícias, edição de Miguel Bastos.
0: O presidente dos Estados Unidos da América acaba de afirmar que o acordo com o Irão está pronto para ser assinado amanhã. Um alto funcionário norte-americano, citado pela agência de notícias Reuters, já tinha dito que os Estados Unidos estão prontos para participar nas operações de desminagem do Estreito de Hormuz, mal o acordo seja selado. Ora, o porta-voz do Ministério dos Negócios Estrangeiros do Irão diz que o memorando para o acordo de paz entre os Estados Unidos e o Irão não vai ser assinado de certeza este domingo, contrariando também declarações anteriores do primeiro-ministro do Paquistão. O porta-voz acrescentou que é necessária cautela sobre a data da assinatura devido ao que diz ser uma hesitação da outra parte. O presidente norte-americano vai se reunir com vários líderes do Médio Oriente. Estão previstas reuniões em separado com os líderes do Egito, dos Emirados Árabes Unidos e também do Qatar, isto durante a cimeira do G7 em Evian, França. A cimeira começa já nesta segunda-feira. Donald Trump vai conversar ainda com vários líderes europeus sobre comércio, tarifas, Ucrânia e NATO. Tem ainda um encontro previsto com o presidente ucraniano Volodymyr Zelensky, numa altura em que os avanços russos na Ucrânia diminuíram e a Ucrânia continua a procurar mais financiamento militar. Na quarta-feira, já depois desta cimeira do G7, Trump tem jantar marcado com o presidente francês Emmanuel Macron no Palácio de Versalhes. A central nuclear ucraniana de Zaporizhia já foi reconectada à rede elétrica. A central nuclear, controlada pela Rússia, ficou sem energia externa durante quase 3 dias. Foi necessário um cessar-fogo mediado pela Agência Internacional de Energia Atómica. Em comunicado, a agência dá conta que as reparações foram feitas durante esta trégua e permitiram normalizar o funcionamento da central. Entretanto, Moscovo denunciou um novo ataque ucraniano contra uma central, numa oficina, aliás, da central de Zaporizhia. As autoridades russas prometem reportar um incidente à agência nuclear da ONU. Está a evoluir favoravelmente o combate às chamas no concelho de Aljustrel, é o que adianta a Antena 1, uma fonte da autarquia alentejana. Neste momento estão no combate ao fogo mais de uma centena de operacionais de diferentes corporações, com a ajuda de 7 meios aéreos. Não há, nesta altura, habitações ou pessoas em risco, mas o fogo que lavra desde o início da tarde obrigou ao corte da Estrada Nacional 2 entre Aljustrel e Ervidel e a interdição à Estrada Municipal 527, que liga as localidades de Corte Vicente Anes e São João de Negrilhos, também no concelho de Aljustrel. O serviço de urgência polivalente do Hospital de Évora está a funcionar com constrangimentos por causa das falhas nos sistemas informáticos. Em comunicado enviado à Lusa, a Unidade Local de Saúde do Alentejo Central revela que a situação levou a que fossem ativados planos de contingência para assegurar a continuidade da prestação de cuidados e minimizar o impacto no funcionamento do serviço. O alerta, entretanto, a Unidade de Saúde que os problemas podem traduzir-se no aumento dos tempos de espera. No Campeonato Europeu de Canoagem em Montemor-o-Velho, Fernando Pimenta foi 9º classificado na prova de K1 500 metros. Esta manhã tinha conquistado a medalha de bronze em K1 1000 metros. Amanhã vai tentar os 5.000. Em declarações ao repórter Horácio Antunes, Fernando Pimenta refere que optou por se poupar na prova desta tarde, mal percebeu que não ia ter grandes hipóteses.
2: Até meio da prova fiz uma boa prova e depois quando vi que a luta pela medalha ia ser muito difícil e depois também estando numa pista mais complicada que dava para ver claramente que apanhava mais vento na pista 9, preferi na parte final resguardar-me um bocadinho a pensar também no dia de amanhã. Pronto, foi também um bocadinho fazer a prova e depois ver que realmente estavam as condições muito difíceis e tentar também ser um bocadinho inteligente. E amanhã tenho os 5 mil metros, daqui a praticamente 24 horas, e consegui obter a medalha de bronze. Também soube-me a pouco, como é óbvio, quero sempre mais e melhor. Como é óbvio, temos que dar cada vez mais valor a estas medalhas, já são muitos anos a conquistar estes resultados.

0: resultados e a estar no pódio. Já passaram por mim e pelo pódio várias gerações e eu continuo lá.
1: A prova desta manhã correu bem, a da tarde nem por isso, com Fernando Pimenta a optar por se poupar para a prova de amanhã. Ele vai tentar o K1 5.000 metros. Carlos Carmo ficou em sétimo e último lugar na volta de VL 1.200 metros. Gustavo Gonçalves, João Ribeiro, Messias Batista e Pedro Casinha ficaram em quarto lugar na prova de K4 500 metros. Na Fórmula 1, George Russell da Mercedes conquistou hoje a pole position para o Grande Prémio da Catalunha em Barcelona. Lewis Hamilton da Ferrari ficou com a segunda posição na largada. O companheiro de equipa de Russell, Kimi Antonelli, ficou na terceira posição. Antonelli tem 5 vitórias consecutivas e uma vantagem de 66 pontos sobre o heptacampeão mundial Hamilton. A Mercedes conquistou a pole position nas 7 corridas disputadas este ano. No Mundial de Futebol, o Brasil estreia-se esta noite, frente a Marrocos. A seleção canarinha procura o 6º título na competição. Em Braga, a maior comunidade brasileira do país, prepara-se para o jogo grande desta noite, explica à Antena 1, Alexandra Gomide, presidente da Associação Sociocultural Luso-Brasileira.
2: A Copa do Mundo, que aqui é o Mundial, naturalmente para o Brasil. Para os brasileiros que estão no Brasil, é dia de parar. Nada funciona nesse momento, porque os olhares são todos voltados para o jogo. E para os brasileiros que estão fora, isso não fica diferente. O que acontece é que eles acabam por se agrupar. Por exemplo, aqui em Braga, nós temos brasileiros indo para vários restaurantes que vão colocar telão, televisões, que vão passar o jogo ao vivo, e esses brasileiros vão se reunir. Ou então se reúnem nas próprias casas, juntam grupos de amigos e vestem-se, né? Estão todos caracterizados, todos de verde e amarelo. Isso é no mundo inteiro.
1: A expectativa é para uma vitória nesta noite. De resto, a expectativa entre a comunidade é vencer o título de campeão do mundo.
2: Olha, o brasileiro, para um jogo, ele nunca vai chegar com uma expectativa diferente da vitória. Na verdade, é a expectativa de ganhar, na verdade, ganhar a Copa novamente, né? Ganhar o Mundial novamente.
1: A comunidade brasileira de Braga vai se juntar para assistir ao Brasil-Marrocos. O jogo está marcado para as 11 da noite. Antes, há um Qatar-Suíça às 8 da noite. No dia em que celebram os 23 anos do Tratado de Boa Vizinhança entre Portugal e a Tunísia, ouvimos Maluf e Fado. É um símbolo da amizade entre os dois países. O Maluf é uma expressão clássica da música andaluza, preservada nos países do Maghreb. Funde-se com o estilo musical mais português num espetáculo que está marcado para hoje à noite na Tunísia, como nos conta a jornalista Cristina Borges.
3: A fusão do Maluf com o Fado foi uma ideia do embaixador tunisino em Portugal, que quis misturar os dois géneros musicais. 3 músicos tunisinos, 2 portugueses, deram forma e sentido a esta produção. Atuaram no Museu do Oriente e resultou, disse-nos a fadista Ana Paula Gonçalves.
4: Resultou muito bem, mesmo muito bem. Nós temos muitas semelhanças com este Maluf. Eu digo sempre, e toda a gente diz, que os árabes andaram em nossas terras, hoje nossas, muitos, muitos anos. Então isto é uma fusão.
3: Para o guitarrista Custódio Castelo, foi natural.
5: Não foi muito tempo, sentámo-nos todos em redor e cada um expôs a sua música. E de repente ficamos a reconhecer pedaços de fado num Maluf e eles a reconhecerem a música deles na nossa.
3: O mentor desta ideia foi Nafuel Idia, o embaixador tunisino em Portugal, que nos diz que o mesmo espetáculo será reproduzido em Tunis.
6: É um projeto das duas embaixadas. É a minha ideia pessoal, enquanto embaixador da Tunísia em Portugal. Partilhei o projeto com as estruturas portuguesas. O mesmo espetáculo será reproduzido 13 de junho na Cidade da Cultura. É um teatro de prestígio na Tunísia.
3: O concerto foi apresentado pelo Festival 7 Sóis, 7 Luas, irá repetir-se a 13 de junho, na capital da Tunísia, no âmbito das comemorações dos 23 anos do Tratado de Boa Vizinhança e Cooperação entre Portugal e a Tunísia.
1: Depois de Lisboa, Fado e Maluf voltam-se a fundir na capital da Tunísia.
7: 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Seis e dez, boa tarde e bom fim de semana. Já a seguir, Cinemax com Tiago Alves.
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10: O Dia da Revelação, um filme de Steven Spielberg, bem atual sobre a existência de vida alienígena. 18 buracos para o paraíso. Vamos contá-los no filme de João Nuno Pinto, Quando Tudo Arde no Alentejo. Solda, o estado da arte, tradição e modernidade, num filme de Dinis Leal Machado. Oito Buracos para o Paraíso é o novo filme de João Nuno Pinto e imagina uma família desejosa de vender uma propriedade no Alentejo. A jornalista Margarida Vaz viaja nesta narrativa de um filme sobre o desconforto que se pode sentir quando tudo está prestes a arder.
11: O filme 18 Buracos para o Paraíso tem como cenário o Alentejo, uma herdada à venda, quem sabe, para se transformar num campo de golfe.
12: Atenção, atenção, eu gostaria de propor um brinde às grandes memórias que este lugar já nos deu. Aos novos tempos.
11: Depois de realizar as longas metragens América e Mosquito, o cineasta João Nuno Pinto parte de uma história pessoal da guionista Fernanda Pellacol e elabora uma história localizada no Alentejo e que retrata a realidade.
13: Parte do princípio de uma história pessoal da Fernanda Pellacol, que é a guionista, que também colaborou comigo no Mosquito, e parte exatamente desta propriedade onde ela cresceu, onde ela viveu toda a sua infância e que agora está à venda. E estas questões se colocam entre uma grande propriedade que já teve o seu tempo áureo, mas que agora é grande demais para se manter, ou seja, os herdeiros não têm nem mais uma ligação afetiva suficientemente forte para conseguirem cuidar, nem financeira, porque é muito caro cuidar, e têm pessoas que lá trabalharam a vida inteira. E o que é que vai ser feito a estas pessoas quando essa propriedade for vendida? Porque essas pessoas não têm uma palavra a dizer sobre a venda, no entanto, elas são diretamente afetadas pela consequência da venda. Portanto, isto é o ponto de partida. Entretanto, fomos vivendo todos estes acontecimentos, a falta de água, a especulação imobiliária, a mudança de paradigma daquela paisagem rural, os olivais intensivos, deixar de se produzir certas coisas para ou o abate de sobreiros para pôr painéis solares ou para fazer campos de golfe quando não há água. Tudo isto estava a acontecer à nossa volta.
11: A especulação imobiliária, a seca, a crise climática e o turismo são temas que João Nuno Pinto reúne em 18 Buracos para o Paraíso. A narrativa desenvolve-se a partir de dois núcleos familiares.
13: Nós queremos falar exatamente desta questão da justiça social. O filme faz uma reflexão, o filme não dá respostas, ele simplesmente mostra uma situação, mostra três histórias, porque são três pontos de vista perante a mesma história, mas aborda esta questão social, que era o que nos interessava. E dentro de uma perspectiva das famílias, e desta família, a família proprietária, e qual é o ponto de vista desta família, que não é só um ponto de vista, porque mesmo dentro da família há questões e há conflitos e há quem queira vender porque tem uma visão mais materialista da coisa, que é isto está tudo a acabar, esta propriedade já deu o que tinha a dar, vai secar tudo, é muito caro mantermos isto, vamos vender. Vamos aproveitar esta oportunidade, está cheio de estrangeiros com dinheiro a querer comprar. E o outro ponto de vista que é a ligação emocional, vamos manter, vamos transformar, vamos lutar por manter isto. Dentro da própria família há diferentes visões, mas depois há a visão de quem lá trabalhou a vida toda e que é afetada por isso, não é? O filme é dividido em três partes, as duas primeiras histórias são de cada uma das irmãs proprietárias e os empregados estão lá como figurantes, a servir as pessoas. Eles não têm protagonismo. E na terceira parte isto inverte-se e eles passam a ter o protagonismo da história. E percebemos que, afinal, eles até têm muito mais a dizer do que nós nos lembramos ou achamos que têm. Né?
11: O filme 18 Buracos para o Paraíso mostra um incêndio. O realizador João Nuno Pinto atribui-lhe um valor metafórico.
13: Os incêndios têm ali um papel que ele é tanto literal, porque é o que acontece no verão, são os incêndios, como ele é metafórico, no sentido que é esta cobiça que nós temos enquanto a humanidade, como ela nos está a consumir e a destruir aos poucos. E o que acontece é que nós estamos a viver uma crise climática. Todos os invernos nós percebemos que são mais, temos mais tempestades, temos cheias, temos os verões, temos cada vez mais incêndios, temos um calor absurdo, né, que já começa agora, em maio já tivemos 37 graus, ou seja, cada vez mais estamos a sentir os efeitos das alterações climáticas. Mas, no entanto, não mudamos nada. Nós não alteramos uma vírgula do nosso comportamento. Zero. E o filme aborda isto, fala disto, fala também desta apatia perante estes factos que estão a acontecer. Há uma inércia e uma apatia enorme em querer mudar, seja o que for.
11: João Nuno Pinto não conseguiu ficar indiferente perante o que está a acontecer no país, em especial a transformação da paisagem e a venda de propriedades a estrangeiros, em particular no Alentejo, região onde reside o cineasta.
13: No espaço, se calhar, de 5, 6 anos, o panorama à nossa volta mudou completamente. Praticamente não existem propriedades portugueses, é tudo estrangeiro. Que Alentejo é este, país é este, que nós estamos a vender tudo para estrangeiros, e o português médio, se tiver o azar de ficar sem casa, como estas pessoas do filme, já não conseguem comprar uma casa, nem alugar, porque já não é para eles. Temos um país que não está virado para os portugueses, está virado para meia dúzia de portugueses que estão a enriquecer, mas para a grande maioria, não. Nós estamos a viver com mais dificuldades, está mais difícil, está tudo mais caro, o problema da habitação é seríssimo, e é isso. E quando estou a pensar e a fazer um filme, eu não posso ficar indiferente, olhar à volta e não querer falar disto. É a minha contribuição, é o megafone que eu tenho para poder falar destas questões. Nós estamos reféns do turismo, estamos reféns economicamente, mas será que isto é o caminho certo? Esse é o questionamento. Será que é esta a via mais correta, mais certa para vivermos melhor? O que queremos é o bem-estar de nós, enquanto povo, enquanto nação, termos qualidade de vida. E nós não temos mais qualidade de vida.
11: Coerente com as questões levantadas no filme, João Nuno Pinto respeitou os valores ambientais durante a realização e não surpreende que 18 Buracos para o Paraíso seja a primeira longa-metragem portuguesa a receber o selo de garantia ambiental Green Film.
13: Recebemos um selo, o Green Film é uma certificação, ou seja, é o primeiro filme português a pôr em prática boas práticas de produção, ou seja, ter uma preocupação de sustentabilidade, de reduzir ao máximo a pegada ecológica na produção do filme, diferente do que se costuma fazer, para evitar ao máximo o desperdício. E por termos sido os primeiros, houve ali muita pedra a partir para chegarmos lá, mas conseguimos. Queríamos mesmo fazer isso para sermos coerentes. Já que estamos a falar destes temas, queríamos que também, em tempo de produção, ser coerentes na forma como fazemos o filme.
14: Abra os olhos e olha à sua volta. Isto vai tudo acabar. Vai tudo acabar. O mundo vai acabar.
15: Isto acontece todos os anos. E depois os fogos fazem parte do ecossistema.
11: São três irmãos os proprietários da herdade. A atriz Margarida Marinho tem o papel de Francisca. É a irmã que vive na casa e é ceramista.
16: Francisca é uma mulher que é um animal ferido. É uma mulher que vive em solidão na casa da família. É lá que trabalha, é lá que come, é lá que vive. Sendo que o trabalho dela é um trabalho muito solitário e não propriamente comercial. Vai fazendo umas peças ou outras de cerâmica. Digamos que a relação com a sua família nuclear é praticamente inexistente. O filho criou um bloqueio à sua própria mãe, ela não tem companheiro, portanto ela depende verdadeiramente em termos da, e a sua subsistência está ligada à terra e àquela casa. Aquela casa, para além de ser a casa que a abriga, a casa que a acolhe, é também uma personagem, acaba por ser uma personagem. E no caso dela, no dia em que a casa desaparecer, ela morre com ela.
11: Os conflitos familiares vão se acentuando ao longo do filme 18 Buracos para o Paraíso. A personagem de Margarida Marinho representa a resistência à venda da herdade a recusa à transformação do território.
16: Há uma contenda com os irmãos e a relação com o lugar vai sendo desvendada ao longo do filme e vai-se percebendo que as diferentes posições em relação à venda da casa vai também evocar as dores de cada um relativamente à forma como foram criados, como foram educados. E a relação entre eles. Estabelecem-se relações de poder, estabelecem-se relações de dominação e que a Francisca, nesse aspecto, não tem propriamente grandes armas. E por isso tenta lutar com todas as suas forças para demover os irmãos da decisão que, eles por serem maioria, estão de alguma forma com algum domínio.
15: Como é que se vende uma propriedade sem água? Como é que se fala a falta da chuva?
12: Então só podem ter sido os imigrantes.
15: Hã?
12: Sim, ouvi dizer que andam por aí a roubar água.
11: O filme 18 Buracos para o Paraíso cruza a vida dos três irmãos proprietários da herdade e a filha da empregada mais antiga da casa. Jorge Andrade interpreta a personagem Lourenço. É o irmão que pressiona a venda da herdade sem se preocupar muito com o destino dos empregados.
17: A minha personagem é contada pelas minhas irmãs, não é? O filme está estruturado em termos de histórias, quem conta uma versão de uma história de uma determinada perspectiva, de uma irmã, de outra perspectiva e depois finalmente também da empregada, filha da senhora que nos criou. E o Lourenço é um agrobeto que vive na cidade, já não tem nada a ver com aquele seu passado, os pais já morreram há muito tempo, tem aquela casa em ruínas e ele só pensa em vendê-la para satisfazer as suas necessidades económicas e, sobretudo, não quer ter nada a ver com a trajetória apocalíptica com que aquele tipo de propriedade leva. E ele quer fazer o melhor para si pessoalmente e para isso não olha a meios. Chega a ser pateta, é bastante irónico, não é? A forma como ele tenta resolver as questões, a falta de sensibilidade para com a situação onde ele se encontra, ou de empatia para um com o outro, é que lhe confere um bocado, se calhar, aquilo que cada vez vemos mais presente no nosso cotidiano, não é? Das pessoas serem bastante egoístas e não perceberem o outro.
11: O ator Jorge Andrade refere à universalidade do filme e da personagem que interpreta. É um exemplo do egoísmo e de falta de empatia que atravessa a sociedade atual.
17: Acho que há alguma ironia no contar a história. Enquanto família, nós estamos completamente desestruturados. O relacionamento com aquele nosso passado e com a nossa história comum, com aquelas pessoas que fazem parte daquele contexto da casa, que também já não é o que era. Nós não podemos sustentar aquela propriedade tal como ela está e existe esta oportunidade de alguém estrangeiro comprar. E a questão ética aqui tem muito pouco a contar. É num momento em que também a nível mundial se vive estas alterações climáticas que estão tão presentes no dia-a-dia, mas nós não descoibimos nada para satisfazer as nossas necessidades, por mais justas que elas possam ser, de vendermos num local completamente árido e seco para fazer um campo verde para jogar golfo. Esta desigualdade, ou a insensibilidade, no meu caso, da minha personagem, que olha para aqueles que estão mais vulneráveis naquela situação, é digna de uma obra shakespeariana e, nesse sentido, é universal e é uma história que extravasa fronteiras, não é?
14: No fundo, a mãe não passa de uma capitalista, de uma hipócrita, de uma consumista. Olhe para isto, mãe, é preciso tanto plástico.
15: Por causa das garrafões das amigas. Se o pai estivesse aqui, isto não acontecia.
11: Há ironia no filme 18 Buracos para o Paraíso, que se reflete logo no título que o realizador João Nuno Pinto escolheu.
13: Surgiu já depois do filme montado, em que percebemos que o filme tinha demasiada personalidade para o título original que nós tínhamos. E o filme tem uma camada de ironia que quisemos que transparecesse também no título. E o título fala desta ilusão, os 18 buracos ligado ao golfe, mas é esta ilusão que é através de transformar aquilo num campo de golfe que vamos atingir a felicidade. E vamos chegar, não é, a um lugar bom, ao paraíso. Mas tem essa ironia, porque é uma ilusão, não é? Não vamos chegar lá.
11: 18 Buracos para o Paraíso é um filme sobre um país em transformação, vítima do turismo e das pressões imobiliárias.
13: Vamos ver esse cinema português, porque há filmes que valem a pena. Eu acredito realmente que 18 Buracos vale a pena. Estou à vossa espera.
16: Sou a Margarida Marinho, sou a Francisca nos 18 Buracos para o Paraíso e quero convidar os ouvintes da Antena 1 a irem ver este maravilhoso projeto do João Nuno Pinto.
17: Meu nome é Jorge Andrade, eu faço a personagem de Lourenço no filme 18 Buracos para o Paraíso e gostaria de vos convidar para virem ver-nos a um cinema que esperemos que esteja perto de si.
10: É um drama bem contemporâneo para muitos ouvintes e também para muitos espectadores deste filme, sobre um lugar que reconhecemos e uma ansiedade bem própria destes tempos.
9: 18 Buracos para o Paraíso, de João Nuno Pinto, com Rita Cabasso, Margarida Marinho, Joana Bernardo, José Pimentão, Beatriz Batarda e Márcia Breia, nos principais papéis. Na segunda parte do Cinemax, o Dia da Revelação e outros sucessos de Steven Spielberg. Até já.
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9: Solda na sessão de curtas e o Dia da Revelação nos cinemas, os filmes que vamos apresentar nesta segunda parte do Cinemax. Esta semana estreia nas salas de cinema o Dia da Revelação, o regresso de Steven Spielberg à ficção científica, o género que lhe deu alguns dos maiores êxitos. Que filme é este, o Dia da Revelação, e de que forma está ligado à cinematografia de Spielberg? Começa por ser uma história que o próprio Spielberg escreveu.
28: É um filme que explora a ideia da divulgação de informações secretas sobre contactos com vida extraterrestre, ao mesmo tempo que explora as ramificações que esta informação teria para todo o planeta. É um tema muito pessoal que inspirou Spielberg ao longo dos anos, como o próprio disse, aliás, numa entrevista recente com a revista Empire. Uma conversa em que puxou dos galões para lembrar que já leva a sério umas 7 décadas de interesse em responder a esta questão de se estaremos sozinhos no cosmos. E se há muito tempo que Spielberg não consegue imaginar que estejamos realmente sós no universo, este Dia da Revelação terá servido, diz ele, para pelo menos resolver de forma satisfatória esta muito antiga obsessão pelo tema dos extraterrestres.
9: Lembramos que ao longo da carreira, Steven Spielberg assinou alguns dos filmes mais populares sobre vida alienígena, primeiro em 1977 com Encontros Imediatos do Terceiro Grau, depois com o conto inspirador sobre ligação humana e amizade, que foi E.T., o extraterrestre, de 1982. Num registro bem diferente, em 2005, mostrou o terror e a paranoia de uma invasão por forças alienígenas ao adaptar A Guerra dos Mundos, de H.G. Wells. Agora, com o Dia da Revelação, Spielberg retoma essa grande questão. Afinal, existem extraterrestres e há quanto tempo sabemos da sua existência? Deverá a humanidade em geral ter conhecimento da existência de vida inteligente fora da Terra? Em suma, é o regresso aos conceitos que Spielberg já tinha explorado há quase 50 anos em Encontros Imediatos do Terceiro Grau.
28: É um regresso do Spielberg a esses temas e é mesmo mais um reforço desses conceitos. porque Spielberg afirma hoje que está mais convencido do que sempre de que realmente há vida inteligente fora da Terra, e está mais convencido hoje do que quando fez esse tal Os Encontros Imediatos do Terceiro Grau há quase meio século.
0: I am much more inclined now than I was when I made Close Encounters to really believe that we're not the only intelligent civilization in the universe.
28: O interesse do Spielberg pelos aliens reacendeu-se recentemente, graças a uma reportagem que saiu em 2017, no The New York Times, sobre um programa secreto do Departamento de Defesa dos Estados Unidos, que se dedica à investigação precisamente dos fenómenos aéreos não identificados. Parte significativa dos $22 milhões, uma pequena fatia dos 600 milhões que o Departamento de Defesa dos Estados Unidos tem como orçamento, uma parte significativa dos 22 milhões deste programa de investigação de discos voadores e de extraterrestres foi atribuída precisamente à empresa de um senhor chamado Robert Bigelow, um colaborador da NASA em projetos de exploração espacial, o mesmo homem que numa entrevista ao programa de televisão 60 Minutos da CBS garantiu que está absolutamente convencido de que realmente existe vida extraterrestre e que os objetos voadores não identificados visitaram efetivamente a Terra. Agora para o dia da revelação. Spielberg escolheu Emily Blunt para interpretar Margaret Fairchild, uma jornalista que se torna apresentadora de meteorologia numa televisão local em Kansas City, no Missouri, e que após a misteriosa aparição de um pequeno pássaro vermelho a esboçar, começa a manifestar estranhos poderes mentais. Emily passa a conseguir falar várias línguas sem perceber o que o está a fazer, consegue ler mentes, e quando está, finalmente, quando está em direto na televisão a apresentar o boletim meteorológico, a sua boca abre-se e começa a emitir cliques perturbadores, aparentemente não humanos, que transmitem notícias preocupantes. Este é o ponto de partida do filme O Dia da Revelação.
1: Good morning, Kansas City. Let's take a look at today. Today's...
28: Após este incidente, Margaret cruza-se, os destinos de Margaret cruzam-se com os de Daniel Kellner, a personagem interpretada por Josh O'Connor. Daniel é um especialista em cibersegurança que encontrou informações confidenciais e decide que estas informações são importantes demais para serem mantidas em segredo. Por isso, planeia divulgá-las, divulgar estes segredos de Estado, uma missão em que é acompanhado pela namorada Jane, interpretada por Eve Ewerson, uma antiga noviça que desistiu de ser freira e que agora luta por alinhar a educação perdida com estas revelações importantes. Colin Firth é Noah Scanlon, o antagonista que vai perseguir Margaret e Daniel ao longo do filme. Scanlon lidera a WarDex, uma empresa contratada pelo governo e que trabalha com o governo dos Estados Unidos há várias décadas para manter em segredo a existência de vida alienígena e também para os aconselhar sobre como devem lidar com as incursões em extraterrestres e, mais importante que tudo, como conter e suprimir as notícias sobre estes acontecimentos. O elenco principal do Dia da Revelação completa-se com Coleman Domingo no papel de Hugo Wakefield. Coleman Domingo é um antigo chefe da WarDex, que deixou recentemente a empresa, e que defende a divulgação de informação relativa à existência de vida extraterrestre. A Wakefield vai estar em contacto com Daniel e Margaret e vai ser ele que vai coordenando as suas manobras de fuga. Em suma, esta é a premissa que Spielberg apresenta em O Dia da Revelação, uma história de ação e aventura que não é para levar demasiado a sério, onde o cineasta recicla os mitos habituais das conspirações com aliens, sejam elas os círculos nas colheitas ou as atividades que ocorrem na sempre misteriosa Área 51 em Roswell, no Novo México.
0: All of this is true.
9: Spielberg é também o realizador e produtor que com George Lucas mudou o cinema nos Estados Unidos e no resto do mundo. Os lançamentos massivos de Tubarão e Guerra das Estrelas criaram o conceito do blockbuster moderno e mudaram o rumo da distribuição e exibição cinematográfica. Uma alteração de fundo que ainda hoje se faz sentir no cinema comercial. Spielberg cumpre em dezembro 80 anos. De que forma é que marcou a evolução do cinema norte-americano e ao nível global?
28: Deparando com uma referência controvérsia que ilustra bem qual foi o impacto do Spielberg, pelo menos a nível comercial, não tanto a nível crítico, mas o Spielberg é o realizador com mais filmes campeões de bilheteira norte-americana no ano de estreia. 5 no total. Surge empatado com um senhor chamado Cecil B. DeMille, o cineasta de O Maior Espetáculo do Mundo e Os 10 Mandamentos, um homem que veio desde o cinema mudo até ao fim do período clássico de Hollywood. Se quisermos termos comparação, James Cameron, o realizador Titanic e de Avatar, tem 4 filmes nessa condição número 1 do ano nos Estados Unidos, tantos como outro cineasta do período clássico de Hollywood, William Wyler. Vamos recordar que Steven Spielberg realizou então os filmes mais populares da América do Norte em 1975, quando saiu o Tubarão, em 81 com Os Salteadores da Arca Perdida, um ano depois com E.T. o Extraterrestre, em 1989 com Indiana Jones e A Última Cruzada e por fim em 1993 quando saiu Parque Jurássico. Ao longo das décadas, Spielberg tornou-se conhecido por alternar alguns sucessos com passos em falso. Foi o caso quando experimentou a comédia em 1941, ano louco em Hollywood, ou quando tentou fórmulas um pouco mais sentimentais, como Sempre ou O Amigo Gigante. Ainda assim, é muito justo reconhecer a coragem de Spielberg. Ele nunca receou experimentar fora dos géneros que lhe trouxeram fama e provou, por exemplo, no drama A Cor Púrpura ou na abordagem de temas bastante delicados, de forma arrojada, como foi o caso da Lista de Schindler, ou ainda a reescrever o modo como se filmam as cenas de combate em O Resgate do Soldado Ryan, onde aquela extraordinária meia hora inicial compensa bastante a fragilidade do argumento que se segue. Contudo, este impacto do Spielberg, indissociável sempre do seu amigo George Lucas, o senhor da Guerra das Estrelas, este impacto de Spielberg deixou uma herança um pouco complexa. De forma inadvertida, claro, esta revolução dos blockbusters modernos, iniciada por ambos, plantou a semente daquilo que é um problema que hoje afeta o cinema norte-americano, ou seja, a dependência obsessiva dos efeitos especiais, das grandes produções, esta obsessão pela rentabilidade imediata, uma receita que em pouco tempo acabou por sufocar obras mais adultas, géneros mais diversificados que cada ano costumavam completar a lista de sucessos de bilheteira. Tubarão e Star Wars estrearam, relembramos, em 75 e 77, respectivamente, e em 1980 esta mudança de paradigma já era evidente. O blockbuster de aventuras passou então a ser a receita certa para o sucesso de bilheteira. Algo que mais tarde daria origem a esta ditadura atual das franquias e dos projetos baseados nas propriedades intelectuais pré-existentes, que são a norma do presente e algo que começa a dar sinais claros de saturação e até de alguma notória decadência criativa. Apesar deste apontar de dedo à influência de Spielberg no fraco estado do cinema americano do presente, é indiscutível reconhecer-lhe o gênio em momentos marcantes. Tubarão continua a ser um daqueles filmes que é obrigatório ver, rever, se quisermos perceber muito do que é a linguagem cinematográfica. É uma marca indelével que realmente Spielberg deixou e que se estende também à frescura das primeiras aventuras de Indiana Jones, ao impacto visual de Parque Jurássico, ainda mesmo à beleza épica que podemos observar em O Império do Sol.

0: Tubarão, o tema de John Williams, que volta a criar a banda sonora do Dia da Revelação. No novo filme, Steven Spielberg especula sobre as provas de existência de vida extraterrestre.
1: Solda, de Dinis Leal Machado, é uma ficção sobre um jovem estudante de artes e um pai serralheiro. Um filme que propõe uma reflexão divertida e pertinente sobre arte e ofício, modernidade e tradição. Dinis Leal Machado é convidado da sessão. Olá, Dinis.
2: Olá, Tiago. Tudo bem?
3: Bem-vindo. É um gosto receber-te para exibirmos um filme onde podemos dizer, olhar para o cinema, a partir do teu filme, como a arte que integra todas as outras artes, a banda desenhada, a arquitetura, obviamente a escrita, a música, neste caso a arte contemporânea. Gostas de arte contemporânea?
2: Sim, gosto e pronto, tenho uma relação bastante, digamos, próxima, até local, que é com ela, porque eu vivo em São Tirso. Uhum. E lá nós temos um grande museu de escultura que é contemporânea e que serviu um bocadinho de inspiração para este filme. E por isso sim, tenho uma relação bastante, bastante próxima, mas também sui generis, também devo dizer isso. Um bocado até. Como é que eu posso dizer? É um bocadinho combativa, porque há sempre uma parte que quase da estética, não é? E depois há aquela parte que agora é cada vez mais presente, e está cada vez mais presente, e que o filme fala é sobre isso, que é a parte performativa. Uhum. Muitas vezes está na retórica de como o discurso que construímos à volta dessa arte é contemporânea. E é sobre essa que eu também venho falar um pouco neste filme.
3: O cinema, obviamente, arrisca e necessita de arriscar também perante os desafios que enfrenta atualmente. Enfim, e isso é bom. Mas podemos dizer que a arte performativa, a arte plástica, a arte através da escultura, e é disso que vamos falar esta noite a propósito do teu filme, ou que vamos refletir de uma forma mais concreta, arriscam muito mais, por vezes o pensamento é incompreensível para o espectador, é também disso que nos estás a falar. É assim que te sentes quando visitas o teu Museu de Arte Contemporânea em Santo Tirso?
2: Não, porque aí há duas dimensões que eu tendo a olhar para a obra em si própria, não é para o objeto. E muitas das vezes aquilo que eu sinto é que nos querem incutir um certo discurso sobre esse objeto. E é esse discurso que a mim por vezes causa algum distanciamento. E por isso, não, quando
3: o discurso não é evidente.
2: Não é só ser evidente nem compreensível, é ser construído ou ficcionado, às vezes que nem sequer está nas palavras do artista, do próprio artista, mas aquilo que um curador ou que um teórico vai dizer sobre uma obra. Que muitas das vezes é, digamos, é um exercício sobretudo retórico, e nós podemos ver, um dos exercícios que eu fiz para escrever este filme foi ler teses de mestrado e estudar alguns artistas e perceber que muitas das vezes os artistas são muito bem mais simples do que aquele discurso que se escreve numa tese de doutoramento sobre arte é contemporânea. Uhum. E por isso eu respeito muito os artistas e a obra, um bocadinho menos, digamos, o discurso e o artifício que se está a criar à volta dela.
3: E obviamente que o teu filme traduz isso muito bem a partir de um bloqueio, porque a personagem do autor da tese, do jovem estudante que está a desenvolver o mestrado, enfim, bloqueia.
2: Sim.
3: Chega um ponto em que ele destrói a própria tese, portanto vamos ver isso dentro de instantes. Foi algo que tu experimentaste?
2: Sim, é assim, eu também sou um académico.
3: Exato.
2: Eu na altura, aliás, este filme é também uma consequência logo muito próxima a eu ter escrito uma tese de mestrado e ter sentido também este, pronto, algum distanciamento em relação à escrita e perceber que eu até fiz um exercício que foi. Tive um período em que fui escrever, porque também estava meio bloqueado, para a casa dos meus avós. E eles faziam perguntas, mas o que é que estás a escrever? Ou, e eu quase que criava aquele distanciamento de nem quero explicar muito bem porque sei que tu não vais compreender. E depois percebi que isso era uma coisa muito elitista de se fazer. E é um bocadinho que esta personagem começa por fazer ao pai. E então isso foi também um ponto de partida que eu achei muito interessante, porque a academia também cria esta certa simulação, não é? Quase elitista de distanciar, digamos, as pessoas mais comuns e que podem ter o interesse. Às vezes é só mesmo uma questão da linguagem que se usa.
1: Uhum.
2: E pronto, entendemos, pronto, o discurso académico tende a querer usar uma linguagem muito mais complexa, às vezes para explicar coisas que são bastante simples, uhum. É, na verdade.
1: Sim, e essa simplicidade, obviamente, vai revelar-se na relação entre os dois, enfim, na forma como o pai, que é um serralheiro, um homem que sabe trabalhar a matéria, correto? Está bem dito assim?
2: Está muito bem dito.
1: Na forma como, enfim, ele vai, digamos assim, superar a barreira que o filho constrói, tentar derrubá-la, assumindo-se enquanto artista, vamos colocar a questão desta forma,
2: porque sim,
1: há um momento em que ele nos vai apresentar uma criação sua.
2: Sim, sim, agora aí depois é sempre um dilema, é assumindo-se ou não, depende, não é? Da visão de cada um, mas será que ele é um artista ou não? Não é? Porque ele fez a obra, ele foi um escultor. O que é que...
1: A questão da essência, não é?
2: É, o que é que no fundo, e é uma pergunta muito direta no filme, até para quem está a escrever sobre arte contemporânea, qual é que é a distância entre esta pessoa ser um artista e... ou não? Não é? É porque está numa oficina, é porque está num museu, é sempre aquela velha discussão do que é que faz um objeto ser uma obra de arte, não é? Uhum. E sabe-se que o contexto, e cada vez mais o contexto, importa muito, não é? Porque tendo-se, pronto, a técnica passou um bocadinho para segundo plano e agora o contexto e o discurso acaba por estar em primeiro plano. Mas isso é uma questão que o próprio personagem principal se vai debater, não é?
1: E obviamente que a personagem, vou-me focar aqui do Adriano Carvalho, que interpreta o pai, que é o serralheiro, vai perceber aquilo que tu estás a dizer, de certa forma, do pior modo, digamos assim, sem revelar muito do que o filme nos mostra. Neste processo de aproximação destas duas personagens ao mundo da arte contemporânea, há a criação de uma obra que vamos ver no teu filme, que vai estar disposta nesta sessão do Cinemax quando o filme for exibido dentro de instantes. Aguardem para ver. Mas eu quero que o Dinis, quero obviamente desafiar-te primeiro a explicar, a contextualizar a quem nos está a escutar esta noite. Sim. E a ver esta noite.
2: Sim.
1: Que obra é essa? Como é que ela nasce?
2: Sim, é assim, há aqui um ponto que é, o filme fala sobre arte, mas eu próprio não quis criar um filme que fosse demasiado teórico, uhum. então nós temos toda esta linha narrativa, que é o motor do filme, não é? A relação entre o pai e o filho, e sim, o pai interpretado pelo Adriano Carvalho, que é, digamos, para mim tem uma performance excepcional, acima daquilo que eu desejaria inicialmente.
1: E que sempre imaginaste como ator para este papel?
2: Sim, imaginei-o muito, porque ele de facto, e ele próprio também, quando chega ao espaço, uhum. a São Tirso, para filmar, de repente sente muito... aquela essência que nós estávamos a tentar passar, e pronto, isso para mim é o tema mesmo excepcional, e sim, é um motor disto tudo. Mas isto para dizer o quê? Eu quis criar uma relação que fosse próxima para também o próprio filme não se tornar um filme elitista, porque fala só sobre arte. E então temos esta linha narrativa, e depois sim, há digamos, uma... essa coisa...
1: Há uma escultura.
2: Há uma escultura que eles depois acabam por... Por construir, não é? Mas é quase um exercício simbólico, não é? Daquilo que o filme quer sintetizar.
1: Foi um desafio difícil?
2: Foi no sentido técnico, porque é algo com alguma envergadura, uh-huh. não é? Mas foi algo que teria que ser um clímax também à altura daquilo que se estava, a propor. E sim, apesar de tudo, nós toda, não foi só essa escultura, toda a exposição foi construída por nós, não é? Neste caso, o diretor de arte, que foi o meu irmão, e nós, pronto, estamos muito ligados às artes manuais. E pronto, o meu pai, ele próprio, é serralheiro, então nós criámos ali quase um exercício também familiar, com o meu tio veio ajudar-te, é também. E com a experiência deles, que eles já têm algum know-how, pronto, fizemos aquela embrigadura que vão poder haver, que vão poder haver a seguir. Não é?
3: E tendo em conta que eles estão a ver, queres acreditá-los e mandar uma saudação ao teu tio e ao teu pai?
2: Sim, ao meu tio, ao meu pai, a toda a minha família, porque isto foi um exercício também, e tem sido ao longo de tempo um exercício familiar, porque um filme deste só se faz com muita, pronto, com muita ajuda, e neste caso foi a equipa, e pronto, e todos os apoios que estão no filme foram essenciais, não é? Incluindo também o do município de São Tirso, porque isto é uma história que se passa em São Tirso, e um pouco também sobre São Tirso, naquele sentido em que a população e o museu têm uma relação muito, muito particular. Eu, pelo menos, sinto assim.
3: Está feita essa ligação com Santo Tirso. Saudação especial para quem vê a sessão de curtas no Val do Ave, em Santo Tirso especificamente. Dinis Leal Machado contribuiu para o despertar do culto nos últimos anos em torno de José Pinhal, e agora apresenta Solda, que é, em boa verdade, o teu filme mais longo, sim. Sim, mas a tua curta mais consistente, não é? Desse
2: acho
3: ponto
2: que sim,
3: de vista.
2: Esse era um dos pontos de partida. Claro. Nós queríamos fazer um filme que primeiro fosse já por si só mais longo, porque nós queríamos que algumas coisas, pronto, a minha tese de mestrado foi em escrita e em argumento, nós queríamos também que fosse um argumento mais sólido e mais composto. E há coisas que, para fazer uma personagem evoluir, é preciso tempo, e pronto, e é um bocadinho mais longo, mas a verdade é que a resposta do público foi bastante positiva, nesse sentido de sentir o tempo, que às vezes é um bocadinho duro.
3: Sem
2: mas acho
3: dúvida.
2: Que não é o caso, mas
3: não.
2: Vamos ver.
3: Não vai ser o caso, já estivemos em sala com o público
2: já,
3: presente.
2: Já, foi muito fixe.
3: E foi, é isso mesmo, Dinis, e foi bom receber-te. De novo, para exibirmos Solda, não é um filme que se veja, não é uma narrativa que se veja noutros filmes, é sem dúvida um filme distinto, como todas as curtas do Dinis Leal Machado, está dito no momento deste reencontro, e da estreia de Solda na televisão portuguesa, apresentando então esta curta sobre arte contemporânea, para uma audiência mais alargada.
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3: Toy Story 5 vai estar em destaque na próxima sessão, quando estrear nos cinemas nacionais. Até lá, fique bem. Saúde!
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21: Boa tarde, estamos a 7 minutos das 7 e das notícias. Até lá vamos com música, primeiro com os OMD, Orchestral Manoeuvres in the Dark, Souvenir e depois Maru.

0: 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Boa tarde, são 7 horas no continente e na Madeira, 6 nos Açores. Esta hora marcará a atualidade, Miguel Bastos.
1: Está dominado o incêndio em Aljustrel, no distrito de Beja. As estradas estavam cortadas, já foram reabertas. O presidente dos Estados Unidos diz que o acordo com o Irão está pronto para ser assinado amanhã, mas o porta-voz do

0: que mais de uma centena de operacionais combatiam as chamas, quase 300 hectares de pasto, mato e olival arderam, prejuízos consideráveis, adianta o Presidente da Câmara de Aljustrel, Fernando Brito Ruas, em declarações ao jornalista da Antena 1, Luís Peixoto.
1: O incêndio já foi considerado dominado. Neste momento, o balanço que fazemos são de 287 hectares ardidos de pasto, mato, plantações de oliveiras e eucalipto.
2: São prejuízos já consideráveis?
1: São prejuízos consideráveis, embora não tenha havido aqui perdas de vidas humanas, que é o mais importante de tudo, mas realmente já causou aqui também algum prejuízo, principalmente em termos de plantações que haviam aqui de olival e eucaliptal.
0: As chamas chegaram a obrigar ao corte da Estrada Nacional 2 e também a uma estrada municipal na zona de Aljustrel. O trânsito, entretanto, já foi restabelecido. Morreu um jovem de 17 anos, 6 pessoas ficaram feridas, uma delas com gravidade, na sequência do despiste de uma carrinha de 9 lugares no concelho de Mafra. De acordo com o Comando Subregional da Área Metropolitana de Lisboa, o acidente ocorreu esta tarde na Estrada Nacional 374, na localidade de Milharado. Nas operações de socorro estiveram envolvidos 33 operacionais, apoiados por 14 veículos dos bombeiros, do INEM e da GNR. O serviço de urgência polivalente do Hospital de Évora está a funcionar com constrangimentos por causa das falhas nos sistemas informáticos. Em comunicado enviado à Lusa, a Unidade Local de Saúde do Alentejo Central revela que foram ativados planos de contingência para assegurar a continuidade da prestação de cuidados, mas alerta que pode haver um aumento dos tempos de espera. O presidente dos Estados Unidos diz que o acordo com o Irão está pronto para ser assinado amanhã e que é preciso reabrir com urgência o Estreito de Hormuz à navegação. Numa longa mensagem publicada na rede social de que é proprietário, Donald Trump garantiu ainda que os Estados Unidos vão recuperar o urânio enriquecido do Irão. Ora, o porta-voz do Ministério dos Negócios Estrangeiros do Irão já tinha dito que o acordo de paz entre os Estados Unidos e o Irão não iria ser assinado este domingo e acrescentou que é necessária cautela sobre a data da assinatura deste memorando, devido ao que diz ser uma hesitação da outra parte. Entretanto, o primeiro-ministro britânico esteve ao telefone com o presidente dos Estados Unidos. Keir Starmer elogiou os progressos nas negociações e diz que está disponível para ajudar a repor a navegação no Estreito de Hormuz. No Europeu de Canoagem de Montemor-o-Velho, Fernando Pimenta foi nono classificado na prova de K1 500 metros. Esta manhã tinha conquistado a medalha de bronze de K1 1000 metros. Amanhã vai tentar os 5000. Em declarações ao repórter Horácio Antunes, Fernando Pimenta diz que optou por se poupar na prova desta tarde quando percebeu que já não tinha hipótese de ter um bom resultado.
3: Até meio da prova fiz uma boa prova e depois quando vi que a luta pela medalha ia ser muito difícil e depois também estando numa pista mais complicada que dava para ver claramente que apanhava mais vento na pista 9, preferi na parte final resguardar um bocadinho a pensar também no dia de amanhã. Pronto, foi também um bocadinho fazer a prova e depois ver que realmente estavam as condições muito difíceis e tentar também ser um bocadinho inteligente e amanhã tenho os 5 mil metros, daqui a praticamente 24 horas e consegui obter a medalha de bronze, também soube-me a pouco, como óbvio quero sempre mais e melhor, como óbvio temos que dar cada vez mais valor a estas medalhas, já são muitos anos a conquistar estes resultados e a estar no pódio, já passaram por mim e pelo pódio várias gerações e eu continuo lá.
0: Esta tarde não deu, amanhã vamos ver se vai ter sucesso o Fernando Pimenta nos 5 mil metros neste Europeu de Canoagem de Montemor-o-Velho. Agora vamos tomar o pulso às eleições para os órgãos sociais do Vitória de Guimarães. As urnas estavam previstas encerrar às 7 da tarde. Vamos em direto para o pavilhão desportivo Unidade Vimaranense. É lá que está a repórter Ariana Azevedo, agora em direto. Ainda se vota a esta hora?
4: Ainda se vota, mas já com portas fechadas, isto porque quem entrasse no pavilhão Unidade Vimaranense até às 7 da tarde teria essa hipótese de se dirigir a uma das 7 mesas de voto, mas a partir daí portas fechadas, o mesmo acontece com os jornalistas. É certo que até às 4 da tarde tinham votado 4.636 associados do Vitória Sport Clube. À medida que o final da tarde se foi aproximando, foi-se também adensando essa vinda até ao pavilhão.

0: Estima-se que tenham votado perto de 6 mil nestas eleições. Não será batido o recorde de 2018, a altura em que votaram 7.274. O que é certo é que um de quatro será presidente do Vitória Sport Clube e sucederá António Miguel Cardoso. Belmiro Pinto dos Santos, Júlio Vieira de Castro, Viriato Sampaio ou Rui Rodrigues. Está previsto que por volta das 8:30 da noite saibamos quem será o novo presidente. É certo que será um destes quatro.
1: Reportagem em direto com Ariana Azevedo. Há mais de 13 mil sócios que têm direito de voto. Votaram cerca de 6 mil. Na Fórmula 1, George Russell da Mercedes conquistou a pole position para o Grande Prémio da Catalunha em Barcelona. Lewis Hamilton da Ferrari ficou com a segunda posição na largada. O companheiro de equipa de Russell, Kimi Antonelli, ficou na terceira posição. Antonelli tem 5 vitórias consecutivas e uma vantagem de 66 pontos sobre o heptacampeão mundial Hamilton. A Mercedes conquistou a pole position das 7 corridas disputadas este ano. No Mundial de Futebol, o Brasil estreia-se esta noite frente a Marrocos. A seleção canarinha procura o 6º título da competição em Braga. A maior comunidade brasileira do país prepara-se para o jogo grande desta noite, explica à Antena 1 Alexandra Gomide, presidente da Associação Social Cultural Luso-Brasileira.
2: A Copa do Mundo, que aqui é o Mundial, naturalmente para o Brasil. Para os brasileiros que estão no Brasil, é dia de parar. Nada funciona nesse momento, porque os olhares são todos voltados para o jogo. E para os brasileiros que estão fora, isso não fica diferente. O que acontece é que eles acabam por se agrupar. Por exemplo, aqui em Braga, nós temos brasileiros indo para vários restaurantes que vão colocar telão, televisões, que vão passar o jogo ao vivo, e esses brasileiros vão se reunir. Ou então se reúnem nas próprias casas, juntam grupos de amigos e vestem-se, né? Estão todos caracterizados, todos de verde e amarelo, isso é no mundo inteiro.
1: Comunidade brasileira reunida em Braga para ver este jogo. Os marroquinos que vivem em Portugal reconhecem que o jogo desta noite vai ser difícil. Hassan Olial, que é dono de um restaurante marroquino em Lisboa, diz, no entanto, que os marroquinos acreditam que podem vencer o jogo.
3: Os comunidades marroquinas que temos aqui, quase todos, não é muitos, mas quase a maioria, temos algumas reservas aqui no nosso restaurante, estão à espera uma vitória de Marrocos. Como esse jogo é um pouco complicado entre Marrocos e Brasil, o Brasil é uma das equipas mais vitoriosas da história do futebol. E pronto, vamos ver como vai correr. Está tudo à espera a hora de começar o jogo.
1: Apesar da rivalidade neste restaurante, os brasileiros e os marroquinos vão ver o jogo em conjunto.
3: Já temos as maiorias aqui, é normal, com a camisola de Marrocos. Temos algumas pessoas do Brasil também, nossos amigos estão mesmo conosco a ver o jogo. Por isso está tudo preparado para ver como vai correr o jogo hoje à noite.
1: Brasil-Marrocos, jogo marcado para as 11 da noite, antes a Qatar, Suíça, às 8. O ator e encenador Fernando Gomes vai ser homenageado na edição 43 do Festival de Teatro de Almada. Fala numa vida dedicada ao teatro.
4: Isto é uma vida inteira dedicada ao teatro. E naturalmente houve muitos momentos importantes, sei lá, começando pelo princípio, um dos mais importantes foi quando consegui entrar para o Teatro Experimental de Cascais, e onde trabalhei, portanto, e foi encenado pelo Carlos Avilés, um grande encenador com quem eu muito aprendi. Mais tarde voltei logo a seguir a trabalhar com o Filipe Laféria e depois com o João Mota. Ou seja, três encenadores que no início da minha carreira profissional muito me ensinaram, com eles muito aprendi. Engraçado que o Carlos Avilés um dia disse uma coisa que me acompanha sempre e nunca mais me esqueci, que é: lutar pelo teatro é fazê-lo.
1: Fernando Gomes, ouvido aqui pelo jornalista João Costa Dias. O Festival de Teatro de Almada arranca a 4 de julho.
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5: 7 horas 11 minutos, a seguir na Rádio Coliga Portugal, Miguel Monjardino é convidado do Inventário Pessoal.
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0: Nasceu em 1962 nos Açores, num tempo em que a insularidade podia ser penosa. No caso de Miguel Monjardino, foi o oposto. Revelou-se prodigiosa. Crescer entre livros, no meio do oceano, na Ilha Terceira, onde está a base das Lajes, deu-lhe uma formação única e uma visão ampla do mundo. Aos 16 anos, ruma à América para uma experiência de verão que lhe abriu horizontes. Regressa ao país, estuda na Faculdade de Direito de Lisboa, mas percebe que tem de ir mais além. Faz o mestrado na Universidade de Reading, em Inglaterra, é Visiting Scholar na Universidade de Maryland, nos Estados Unidos, doutorou-se na Universidade de Birmingham, novamente no Reino Unido. De volta aos Açores e à terra natal aos 40 anos, foi adjunto do Ministro da República para os Açores, do Ministro do Planeamento e da Administração do Território e do Secretário Regional Adjunto da Presidência. Hoje, Miguel Monjardino é professor de Estudos de Segurança Internacional, Geopolítica e Geoestratégia na Universidade Católica Portuguesa. É um conhecido analista residente na SIC Notícias e no Expresso e autor de vários livros. Miguel adora clássicos, tanto que em 2004 decide lançar a República das Letras, um projeto com uma forte componente de mentoria para democratizar o acesso de jovens a autores gregos que não entram no currículo escolar. Foi ele o escolhido pelo Presidente da República, António José Seguro, para presidir às suas primeiras comemorações do Dia de Portugal, precisamente na Ilha Terceira, uma mensagem clara de soberania. Lê muito, caminha muito, é adepto do slow living antes de ter nome e praticamente todos os dias tira fotografias de paisagens ou de vacas felizes açorianas que partilha com os amigos que invejam tanta paz. Eu sou a Mafalda Anjos, sou jornalista e neste programa Inventário Pessoal, também disponível em antena1.rtp.pt e nas plataformas de podcast habituais, falo com pessoas notáveis, com muito para partilhar. Fiquem connosco. Obrigada, Miguel Monjardino, por estares connosco neste Inventário Pessoal e aqui na RTP Antena 1. É um gosto receber-te.
1: Muito obrigado, muito obrigado.
0: Então, Miguel, este programa começa sempre da mesma forma. Nós pedimos aos convidados para nos trazerem um objeto pessoal que tenha um significado especial. O que é que escolheste trazer-nos?
1: Eu escolhi trazer a minha velha caneta Starwalker, que tem praticamente 20 anos. E é a caneta com que eu leio o jornal todos os dias. Porque eu leio o jornal todos os dias em papel, que acho que vejo mais do que em formato digital, e é a caneta com que eu escrevo normalmente o meu diário de política internacional. E, portanto, é uma caneta muito especial para mim, já está um pouco usada e velha, mas é o objeto que eu trago para um inventário pessoal.
0: O Miguel tem também em cima da mesa um Financial Times. São dois objetos que hoje são quase de outros tempos, não é? Analógicos, escrever à mão, ler num jornal em papel e não em digital. Fazes questão de manter esses rituais?
1: Sim, eu leio jornais em formato digital, mas faço questão de ler muitos jornais em formato de papel. Por exemplo, na edição 2 do Financial Times há um anúncio que eu normalmente na edição normal nunca leria, que é um anúncio que está na página 3 sobre o London Institute of Mathematical Sciences. E quando nós lemos o anúncio, é um novo instituto de investigação matemática onde não há máquinas, não há computadores, não há nada, só há giz e quadros para voltar a pensar sobre a matemática pura numa nova geração. E com, eles precisam de 60 milhões de libras para fazer isto e estão muito bem encaminhados, no fim de contas, para investir em mais pessoas e inventar o futuro a nível de matemática. Eu nunca leria este anúncio numa edição digital do jornal. E posso dar mais exemplos na edição de hoje, que eu leio sempre de manhã e leio sempre com a minha caneta na mão e depois ao fim do dia tomo a minha nota sobre o meu dia. Normalmente é mais sobre política internacional, mas faço isso de forma manuscrita todos os dias, sim.
0: É fascinante esse anúncio, realmente, porque estamos a inventar o futuro e, na verdade, a regressar ao passado.
1: Sim. É muito interessante ver isso a acontecer. Ou seja, nós estamos num fenómeno de digitalização muito profundo nas nossas sociedades, mas há coisas que eu acho que nós estamos a perceber que é melhor regressar a um passado, no fim de contas, para nos concentrarmos mais. E sobretudo o que tem a ver com criatividade em certas áreas ou leitura de certas coisas exige concentração. E essa concentração, do meu ponto de vista, muitas vezes exige desligar desligar as máquinas, que eu uso, como toda a gente, mas tem que haver um período de reflexão. E é por isso que eu sou bastante analógico em algumas horas da minha vida.
0: Nós estamos a gravar este programa 6 dias antes da tua intervenção no 10 de junho, na Ilha Terceira. Já tens o discurso escrito, não te vou pedir para dizer sobre o que será, mas eu sou capaz de adivinhar que tem clássicos. Arriscaria muito.
1: Sim, eu já tenho o discurso escrito, que obviamente precisa de ser editado e revisto, como é normal. Sim, poderá ter clássicos.
0: Porque faz parte da tua prática quase diária, diria eu, olhar para livros clássicos, falar deles no teu projeto da República. O que é que os clássicos nos trazem hoje?
1: Os clássicos gregos, sobretudo, os romanos e um pouco de grego, mas os clássicos gregos são atuais porque, sobretudo os atenienses, ou as pessoas que viviam em Atenas, fizeram as perguntas mais importantes de todas sobre o que é ser humano. E também escreveram, foram os primeiros a escrever de forma profunda sobre política internacional. Mas fizeram-no, de um ponto de vista, muito influenciados por uma cultura política onde havia imenso teatro, havia imensa literatura, porque era através do teatro, sobretudo através do teatro, que os atenienses faziam as perguntas mais importantes e se educavam, por assim dizer, civicamente. E, portanto, eu regresso sempre a esses textos e a alguns clássicos romanos hoje em dia, porque acho que são muito, muito atuais para tentarmos descortinar o momento que vivemos e possíveis consequências.
0: Tens algum desses clássicos que seja favorito?
1: Eu gosto muito da Ilíada porque eu acho absolutamente extraordinário. Que há 3.000 anos ou 2.500 anos, podemos discutir a data, como é que é possível alguém ter composto um poema tão grandioso como aquele? E faz-me duvidar, como é que eu ia dizer isto? Faz-me duvidar do progresso nas artes. Se foi possível compor uma coisa daquelas há 2.500 anos...
0: Dali para a frente só se piora.
1: Quer dizer, é um bocadinho como Camões. Uhum. É um bocadinho como Camões. Às vezes penso muito nos poetas portugueses que escreveram depois de Camões. Quer dizer, como é que é possível escrever depois de Camões, sobretudo na altura dele ou algum tempo depois? É absolutamente extraordinário.
0: Estes autores clássicos, gregos, romanos, colocavam as mesmas dúvidas que ainda hoje nos inquietam e que têm muito a ver com a essência do ser humano. Algumas das respostas podiam já lá estar no passado, ou pelo menos formas interessantes de irmos pensando sobre esses mesmos problemas.
1: Ah, claramente que sim. Eu acho que uma das doenças que nós temos no mundo digital, e eu volto a dizer que uso bastante, é a convicção profunda da sociedade que está a viver um momento único na história. E não está. Nós estamos a viver um período histórico em que já aconteceram coisas semelhantes no passado. Ou seja, quando um analista constrói um modelo de análise, o modelo de análise tem que ser dinâmico, ou seja, tem que introduzir a variável tempo. E a variável tempo, o que nos diz, é que a política internacional é dinâmica. Portanto, pode ser diferente hoje em algumas coisas, mas há certo tipo de problemas que se repetem ao longo da história. As sociedades podem encontrar soluções diferentes, ou os países podem encontrar soluções diferentes para aqueles problemas. E é por isso que eu acho que é muito importante, quem queira ter uma carreira política, ter uma vasta cultura histórica antes de começar a carreira política. Eu acho que, independentemente do partido, não tem nada a ver com partidos, mas quem quer ter uma carreira política tem que adquirir capital intelectual, tem que adquirir a historicidade do seu país, da identidade do seu país e da história, para quando exercer o poder político, ter consciência de onde é que vem, do nosso passado, para tentar inventar um futuro. Faz muita impressão que existam lideranças políticas em muitos países que parecem não ter a menor percepção histórica e geográfica do seu país e das relações do seu país com outros países.
0: Sim, essa bagagem histórica é essencial. Lembra-me o discurso do presidente chinês que citou a armadilha de Tucídides a Donald Trump, baseado na tese, que é mais recente naturalmente, mas o Tucídides é um autor essencial para quem pensa geopolítica, geoestratégia, e provavelmente Donald Trump não fazia a menor ideia sobre o que era a armadilha de Tucídides, quem foi Tucídides, o que é o livro A História da Guerra do Peloponeso e porque é que ele é importante e nos dá tantas pistas sobre a relação entre Estados e as relações humanas também.
1: Sim, eu diria duas coisas, Mafalda. Eu diria o seguinte: é muito interessante que Xi Jinping tenha utilizado o conceito, porque ele parece-me que estava claramente a dizer aos Estados Unidos, ou ao Donald Trump: nós, China, somos Atenas, vocês são Esparta, e portanto chegou a altura de vocês aceitarem o que os espartanos não aceitaram há 2500 anos, que é a paridade e a nossa ascensão, nós passaremos a ser a potência hegemónica. Mas Xi Jinping parece-me ter esquecido uma coisa, é que Esparta ganha a guerra.
0: Uhum.
1: E, portanto, a utilização do conceito levantou-me aquela perplexidade. Será que o presidente da China, o líder do Partido Comunista da China, sabe que Esparta, no fim de contas, acabou por ganhar a guerra? Número um. Número dois, Donald Trump pode não ter a menor ideia do que é que Xi Jinping estava a falar, mas há muita gente na sua administração que leu e lê clássicos gregos.
0: Será que ainda há, Miguel?
1: Ah. E é importante que a gente tenha consciência disso. Ou seja, o que eu acho que está a acontecer é que está toda a gente que interessa em determinados países a regressar a textos fundamentais. Isto para mim é um sinal da percepção da mudança histórica no sistema, e está toda a gente a regressar a âncoras de pensamento para reler. Mas os clássicos estão a ser utilizados, como já foram no passado, por determinado tipo de ideologias para se apropriarem desses clássicos para defender uma determinada mensagem política.
0: Uhum.
1: E isso é algo que quem trabalha em clássicos...
0: Sente que é uma fraude.
1: Sim. Porque, por exemplo, num certo setor intelectual nos Estados Unidos, há quem releia os clássicos gregos porque tem um fascínio enorme, não pretendo, mas por Esparta.
0: Uhum.
1: E isso é algo a que nós devemos prestar atenção hoje. Ou seja, eu acho que os clássicos gregos e romanos vão voltar, mas é muito importante que quem trabalha em universidades, jornais, revistas, rádio, televisão, perceba como é que esses clássicos estão a ser utilizados politicamente hoje em dia.
0: Neste teu último livro, que se chama A Grande Ruptura, onde apresentas os teus cadernos, as tuas anotações diárias,
1: sim,
0: num tempo em que quando começou a pandemia e apanhou depois um período muito intenso da história, que chamas de facto um momento de viragem. Falavas, por exemplo, que tinhas o hábito de ler as cartas de Seneca a Lucílio com os teus filhos todos os dias. O que é que se aprende, por exemplo, com Seneca?
1: Oh, aprende-se muito. Primeiro, cada família aproveitou a pandemia, tivemos muito mais tempo com os nossos filhos. Eu acho que eu, pessoalmente, minha mulher, nós tivemos uma pandemia boa comparado com quem vivia, por exemplo, em Lisboa ou em grandes cidades. E nós tentámos aproveitar esse tempo lendo um clássico romano escrito por alguém que viveu uma época muito difícil para se ser mentor, educador de alguém muito importante do ponto de vista político. E é muito interessante ver essa relação entre Seneca e o resto da sociedade romana, o resto da elite romana, e no fim de contas a profunda meditação dele sobre o tempo que vivi e os conselhos que ele dá a Lucílio. Eu acho que nós, no fim de contas, temos que voltar a esse tipo de leituras em termos de família. Acho que é bom pelo menos tentar, eu sei que não é fácil, mas pelo menos tentar fazer isso, ter algum tempo durante o dia para lermos algo com os nossos filhos. Não sei se não será um momento de nostalgia, talvez, da minha parte, porque eu fui muito educado assim, havia tempo. E nós fomos muito educados à mesa, com certo tipo de conversas. Eu sei que hoje em dia é muito mais difícil. Não sei se não é alguma nostalgia da minha parte sobre esse tempo.
0: Então vamos voltar a essa infância e essa adolescência numa ilha, o que para muitas pessoas pode parecer apertado, constrangido. Para ti foi muito construtivo, não é? Olhando para trás, como é que ser ilhéu te moldou?
1: Moldou-me, mas nunca me limitou. Tanto que, depois de viver no estrangeiro, quando nós voltámos para Portugal, decidimos ir viver lá, sobretudo para a qualidade de vida que queríamos ter. Eu acho que não seria capaz de viver em Lisboa a fazer o que faço, porque preciso ter tempo. A ilha o que me deu foi uma infância e uma adolescência muito feliz, sem preocupações nenhumas, pela imensa liberdade que nós tínhamos. Nós só tínhamos de estar em casa à hora de jantar. Durante o verão, era a única instrução paternal, era estar em casa à hora de jantar.
0: E durante o dia era a perna solta pela ilha?
1: Durante o dia era a perna solta. Hoje em dia, eu às vezes penso o que é ser adolescente hoje, em que se um rapaz ou uma rapariga está ausente durante umas horas...
0: Horas já é muito.
1: O pai e a mãe entram em pânico. Era perfeitamente normal nos Açores, nós a partir, sei lá, dos 15, 16, no máximo, mas 15 anos, nós andarmos de barco interilhas a acampar, nos nossos sacos-camas, não havia supervisão paternal nenhuma. Estávamos, de facto, semanas fora de casa.
0: Sem comunicações.
1: Sem comunicações, só se telefonava. Primeiro, telefonar era caro. E só se telefonava numa emergência. Portanto, era perfeitamente natural estar duas, três semanas fora de casa sem que o pai ou a mãe se preocupassem, pelo menos de forma visível, com o que estava a acontecer. Mas o que viver na ilha, só para acabar aqui, o que me deu foi uma relação muito próxima com a América.
0: Portanto, eu fui... Todos os motivos, mas também pela base das lajes, claro.
1: Sim, nós tínhamos, de facto, uma pequena América na ilha. Fomos criados num ambiente completamente anglo-saxónico, num país muito francês do ponto
0: muito
1: de vista cultural.
0: Muito francófono no continente, não é?
1: Portanto, toda a gente da minha geração nos Açores aprendeu a falar inglês desde criança. Quando eu cheguei a Lisboa, para a Faculdade de Direito de Lisboa, foi um choque cultural para mim. Porque eu cheguei a um país que, francamente, achei que era muito mais atrasado do sítio onde eu vinha. E, ainda por cima, tendo ido à América... tão novo, como era normal para os açorianos, eu cheguei à Faculdade de Direito de Lisboa e perguntei que país é este, que só tem dois canais de televisão, a preto e branco, e que não tinha nada daquilo que nós tínhamos na Ilha Terceira.
0: E esta situação geográfica, a meio do Atlântico, entre dois continentes, também te faz olhar para a geoestratégia e para a geopolítica de outra forma, porque sempre te habituaste a estar no meio e a perceber as pontes e as ligações.
1: Sim. Um ilhéu está sempre atento ao mar, o que é uma coisa que eu diria, tirando algumas pequenas cidades e vilas no país que não dependem do mar, a maior parte do país não olha para o mar como um ilhéu olha. Tanto que a noção de infinito de um ilhéu é diferente da noção de infinito de um continental. A nossa noção do infinito tende a ser horizontal, o mar. Uma pessoa que vive numa área geográfica continental, o infinito muitas vezes é vertical. Portanto, as noções de espaço-tempo são um bocadinho diferentes. E também porque os Açores, por razões geográficas, é um sítio onde passa muita gente. Nós estamos ali mesmo no meio do Atlântico, ligamos o Atlântico Norte e o Atlântico Sul. Quem gosta de mar, há muita coisa a acontecer ali, vê-se muita gente a passar. E, portanto, é um meio muito cosmopolita. Eu vivi numa sociedade muito pequena, do ponto de vista geográfico, mas profundamente cosmopolita a esse nível.
0: E depois aquelas temporadas, tanto nos Estados Unidos como no Reino Unido, onde fizeste a tua formação académica, o que é que acrescentaram? Hoje sentes-te mais cidadão do mundo ou açoriano e português?
1: Eu acho que quem estuda no estrangeiro fica mais português.
0: É?
1: Acho que sim. Nós damos muito mais valor ao nosso país quando vivemos um período significativo de tempo fora de Portugal. Porque percebemos melhor as nossas características e obviamente temos saudades.
0: E as nossas qualidades também.
1: E as nossas qualidades, sim. Mas foi muito importante para mim e para a minha mulher termos vivido aqueles anos em Inglaterra e na América. Não só por questões académicas, mas sobretudo por termos vivido num ecossistema incrível do ponto de vista cultural. E eu diria que, se calhar, a minha relação com o jornalismo hoje, esta ideia de que quem trabalha na universidade deve escrever para jornais e deve fazer televisão, eu fui muito, muito marcado por aquilo que vi em Inglaterra e na América, onde há muito esse encorajamento académico de, pelo menos, algumas pessoas terem esse trabalho de fazer a ponte entre os especialistas académicos e a sociedade em geral. Foi muito bom essa passagem pela América. Mas é em 2001, portanto eu regresso a Portugal para dar aula, começar a dar aulas no Instituto de Estudos Políticos, a convite do professor João Carlos Espada, em setembro de 2001.
0: Cá em As Torres.
1: Teve um grande impacto na minha vida, porque é aí que eu faço a transição para aquilo que faço hoje em termos de rádio, televisão e jornais.
0: Porque foi aí que começaste a comentar, para comentar o 11 de setembro e o...
1: O paradoxo da minha vida é que é uma tragédia, que é a oportunidade para mim. Mas nós tivemos durante muito tempo a percepção, e eu já disse isso várias vezes, a percepção de que o 11 de setembro tinha sido um momento histórico, mas um momento verdadeiramente histórico em 2001 é a entrada da China na Organização Mundial do Comércio, como nós estamos a ver agora.
0: E é muito... É esta distância,
1: ou seja, é muito difícil no momento que nós vivemos ter a verdadeira percepção histórica da importância do momento.
0: Da importância relativa num contexto, num longo prazo.
1: Porque aquilo que parece muito importante do ponto de vista jornalístico, que é o dia-a-dia, do ponto de vista histórico muitas vezes não é, mas nós precisamos de tempo para perceber o significado histórico dos acontecimentos.
0: Miguel, falavas desse ambiente universitário com professores extraordinários. Tens algum mentor na tua vida, como tu és também para estes jovens todos que ajudas a formar na República das Letras? E já nos vais explicar exatamente o que é esse projeto.
1: Tive e tenho. Em Inglaterra tive um professor extraordinário em Oxford, em Mansfield College. Eu não tive em Oxford, mas ia muito a Oxford falar com ele, porque encontrei-o no International Institute for Strategic Studies. Ele chamava-se Neville Brown, já morreu. Era um homem que vinha da geofísica e que mudou ou fez a ponte para a política internacional. Ele tem um episódio de uma coisa completamente inglesa, eu espero não ser mal interpretado. Um dia o Neville, que vivia, a mulher dele era japonesa, era um grande especialista em arte japonesa, eles não tiveram filhos. Um dia o Neville convidou-me para ir jantar à casa dele, em Londres, e eu fui. E quando ele me abre a porta, e quem esteve em Inglaterra perceberá o que eu vou dizer, ele estava impecavelmente vestido como um prof inglês de Oxford está. E não tinha sapatos. Tinha as suas meias e as meias estavam rotas.
0: E essa imagem é qualquer coisa que nunca mais te saiu da cabeça, imagina.
1: Não, é porque é absolutamente extraordinário estar a falar com ele sobre quem sabe. Ele estava ali de perna cruzada na sua casa, pronto, e tinha as meias rotas no dedo grande do pé, quer dizer, mas para ele aquilo era uma coisa absolutamente normal, não tinha problema absolutamente nenhum. Aquela...
0: Ou seja, porque também não se levava muito a sério.
1: Não, exatamente, são pessoas que não se levam muito a sério. E há uma certa excentricidade naquele tipo de académicos, com muito mundo e muito saber e muito conhecimento, e muito aquela ideia de receber bem a nova geração e de estabelecer esse tipo de relações pessoais. Portanto, ele foi um mentor fantástico e foi um grande amigo.
0: E tens memória de alguma lição importante que ele te tenha passado?
1: Tenho, curiosidade. Curiosidade e trabalho. Tentar perceber outras áreas e como é que outras áreas comunicam com a minha, aquilo que na altura era a minha área. Isso foi uma lição importante, mas sobretudo o ter-me acolhido, sem ter obrigação nenhuma disso, porque eu nunca fui aluno dele, ter-me acolhido na comunidade académica dele, que estudava certas coisas. Isso foi um gesto muito generoso da parte dele e, portanto, devo-lhe muito isso. Em Washington, em Maryland, eu diria o Almirante Turner, mas o Almirante Turner havia um preço, por assim dizer, preço, não é bem a palavra certa, mas vamos usá-lo.
0: Uma contrapartida?
1: Havia um preço na admissão à conversa. Quando o diretor do departamento me apresentou ao Almirante Turner, ele tinha o melhor gabinete no edifício, ou pelo menos naquele andar, ele diz, um português, sente-se aí e tal. E ele tinha um exemplar de Tucídides.
0: Lá está, o Tucídides.
1: E ele, enfim, o John Steinbrunner apresenta-me e ele diz-me assim, um português, ele era almirante, tinha uma grande experiência marítima. Ele diz-me assim, o que é que você pensa da estratégia defensiva de Péricles? E eu dei graças a Deus por, durante o curso de Direito e durante a parte académica em Londres, em Inglaterra, ter estudado coisas fora da minha área. Ou seja, nós diríamos em Portugal, você perdeu tempo a ler coisas
0: que não... se especializou.
1: Exatamente.
0: Mas às vezes a especialidade é muito castradora. Eu ouvi dizer, de fonte bem informada, que andaste na tropa com o atual Presidente da República e que até foste comandante dele. Como é que era António José Seguro? É como uma gala.
1: Foi um soldado exemplar. Mas eu não era o comandante de pelotão. Mas dei instrução. Demos instrução. Já agora, nesse pelotão estava o António José Teixeira. Também estava o António José Teixeira. Mas posso dizer com toda a segurança que o Presidente da República foi um soldado instruente absolutamente exemplar.
0: E a amizade ficou desde então?
1: Ficou desde então.
0: Porque há amizades, de facto, que se fazem na tropa e que perduram para a vida. A vossa foi uma dessas situações.
1: Quem nos apresentou foi o António Almeida Henriques, que infelizmente morreu durante a pandemia e foi Presidente da Câmara Municipal de Viseu, que era um grande amigo do Presidente da República. Portanto, foi o António Almeida Henriques que me apresentou ao Presidente da República. E depois, pronto, o Presidente da República fez o seu serviço militar obrigatório e pronto, essa relação manteve-se sempre ao longo da história.
0: António José Seguro já revelava algumas qualidades à época que são importantes num Presidente da República?
1: Eu diria que sim, mas eu não quero falar muito sobre o Presidente da República hoje.
0: Este programa só vai passar, isto é uma nota importante, sim, depois da cerimónia, mais tarde.
1: Eu posso dizer o seguinte, eu achei muito importante e muito revelador que o Presidente da República quisesse fazer o serviço militar obrigatório numa altura em que a maior parte dos jovens, ou jovens políticos que queriam ter carreiras políticas, não o fizeram.
0: Bem, verdade.
1: Eu gostaria de acentuar esse ponto, porque o serviço militar obrigatório que me deu, eu só posso falar por mim, foi uma percepção boa do país que nós somos, ou do país que nós éramos. Eu ainda hoje estive a trocar mensagens com o meu pelotão.
0: Que interessante.
1: Estamos a falar de fizemos o serviço militar em 1987. E ainda hoje uma parte significativa do pelotão troca mensagens quase todos os dias e, portanto, é uma experiência, para mim pessoalmente, admito que outras pessoas possam ter uma experiência completamente diferente do serviço militar obrigatório, mas foi importante fazer esses amigos na altura, gente que não se conhecia de lado nenhum e que quase 40 anos depois continua a ser amiga e encontrar-se regularmente.
0: E pessoas muito diferentes, certamente, com percursos e histórias muito diferentes, dá-nos uma noção muito importante de sair da bolha. Da chamada bolha político-mediática, que nós sabemos que existe.
1: Sim, e foi particularmente importante porque eu aprendi muito. Muito da maneira como eu dei aulas ou dou aulas na Universidade Católica deve-se ao que eu aprendi no Exército. O trabalhar com grupos. E dá-nos uma outra coisa que eu acho que é especialmente importante hoje, que é a ligação ao mundo físico, ao mundo natural. Essa ligação ao mundo físico, ao mundo natural, o ter a noção das distâncias, do frio, do calor, da noite, da chuva, do vento, da lama, da bosta, dos sons, alguma fome, alguma sede, eu acho que isso é muito importante na formação de uma pessoa e na vida de uma pessoa, essa ligação ao mundo natural.
0: Que é aquilo, Miguel, desculpa interromper, mas que é importante introduzir na nossa conversa, que é aquilo que procuras também passar aos jovens na República das Letras, além dos livros e dos clássicos, é essa experiência de estar horas largas no meio da natureza, junto do elemento natureza.
1: E uma das coisas que me preocupa neste processo de digitalização das sociedades, que é obviamente imparável, é nós perdermos esse contacto com o mundo físico e com o poder desse mundo físico. Um ilhéu acho que tem mais percepção da vulnerabilidade perante o poder imenso da natureza.
0: Claro, porque está exposto aos elementos com uma violência muito diferente. O vento, as tempestades.
1: Exatamente. E é por isso, por exemplo, nos Açores, que a devoção ao Espírito Santo é um fenómeno muito peculiar de ilhas. Essa vulnerabilidade, essa irmandade. E portanto, no trabalho que eu faço nos Açores, eu tento sempre, fazemos todos os meses, uma vez por mês, portanto, durante 3 semanas lemos e conversamos, a última semana do mês é mochila às costas e desaparecemos. E cá está, apanhamos muito frio, muito vento, muita chuva, temperaturas baixas, o tempo não interessa, nós vamos sempre. E o que é fascinante é que eles e elas vão. E durante horas e horas não há telemóveis, não há nada, há conversas. Há conversa. E há, sobretudo, no fim de contas, nós treinamos algumas coisas que têm a ver com motricidade, coordenação motora, que é uma coisa que eu acho, e há muita gente que tem escrito sobre isso, mas eu também faço isto há bastantes anos. Após a pandemia, é uma coisa preocupante ver a perda de coordenação motora em pessoas tão novas.
0: Porque não... passam o dia agarrados a ecrãs.
1: Sim, não é normal que rapazes e raparigas de 15 a 6 anos não consigam fazer 4, 5 flexões de braços. Não é normal. Não é normal que ao descer certo tipo de obstáculos, ou saltar, por exemplo, muros, um adolescente tenha dificuldade ou tenha perplexidade em perceber como é que aquilo se faz.
0: Sim. Não pode ser normal.
1: Não pode ser normal. Não pode ser normal. Não é normal que adolescentes, quando caiam, não saibam cair. E, portanto, isso é algo que eu acho que nós devemos insistir e treinar mais.
0: Inquieta-te, pegando neste livro de Por Onde Irá a História, que aliás foi um best-seller, e nesta ideia, inquieta-te os caminhos que a história está a percorrer? Ou seja, nós estamos a repetir alguns dos mesmos erros que a história já... ou que pessoas na história cometeram. Estás preocupado com o futuro?
1: Eu estou numa posição um bocadinho ambígua. É claro que estou preocupado. É claro que estou preocupado. Porque há coisas que podem correr mal. Mas também estou otimista. Porque em determinados momentos históricos de mudança houve muita coisa que correu bem. Houve coisas que correram mal. E nós acentuamos, sobretudo, hoje em dia, esta ansiedade, este medo em relação ao futuro, aos possíveis futuros.
0: E ao desconhecido, não é? Porque estamos a viver essa ruptura, esse momento de mudança.
1: Mas nós habituámo-nos a uma estabilidade que não é normal do ponto de vista histórico. Uhum. Nós vivemos, do meu ponto de vista, uma situação anormal do ponto de vista histórico e achámos que essa situação anormal perduraria no tempo. Não é isso que a história nos ensina. Há períodos históricos que se extinguem e é possível negociar uma transição. O sistema ainda tem energia para negociar uma transição. E há momentos históricos em que o sistema já não tem capacidade, a sociedade já não tem capacidade de reinventar o sistema e aí temos então um período bastante complicado. Eu não sei...
0: se vivemos um ao outro?
1: Um ao outro, mas depende muito de nós. Ou seja, não sou nenhum fatalista. Eu acho que nós temos todas as condições para negociar essa transição. Se calhar precisamos de alguma sorte. Portanto, eu vivo entre estes dois sentimentos.
0: Como é que um atlanticista olha para uma figura como Donald Trump? Depois de Trump, vamos continuar a ter o trumpismo e como é que nós vamos sobreviver a ele?
1: Trump é, vou dizer isto com cuidado e com firmeza, Trump é o político mais carismático que a América tem desde Barack Obama.
0: Mas Hitler também era muito carismático.
1: Sim, sim, mas o que estou a chamar a atenção é a importância do carisma na política, que pode ser usado de muitas formas e que sempre existiu.
0: Sim.
1: Por exemplo, nós regressamos a Atenas, Cleón, que nós diríamos que era um nacionalista populista, foi um político extraordinariamente carismático. Portanto, o carisma é uma coisa importante em política.
0: E que pode ser muito boa ou muito perigosa.
1: O facto é que ele foi eleito. Eu posso não concordar nada com ele, mas... Duas vezes. E da última vez com a maioria do voto popular. E é isso que nos deve fazer refletir. Inspira, como nós estamos a ver, imensa lealdade. Do meu ponto de vista, ele é incompetente na arte da governação. Portanto, carisma, lealdade, do meu ponto de vista, não é competente na arte da governação. Mas isso não interessa. Terá consequências, mas agora o facto é que ele mantém, vamos ver as eleições, mas o que eu quero dizer é o seguinte: há duas maneiras de nós olharmos para Trump. Uma como um epifenómeno que se extinguirá e a América regressará ao que foi. Outra como um sinal de algo mais profundo que se passa na América e a América não voltará a ser o que é.
0: E eu acredito que essa é a tua opinião, não é?
1: E eu partilho do segundo ponto de vista. Uhum. O que quer dizer que nós em Portugal, nós europeus, teremos que nos preparar para um período histórico muito diferente daquilo que nós vivemos durante basicamente 80 anos.
0: E porque são portas que se abrem e que depois é muito difícil de voltar a fechar.
1: Sim,
0: Trump faz escola com o seu carisma, como dizes, que é evidente que o tem, mas ele faz escola. É um bocadinho como a janela de Overton. Ele escancarou uma série de mensagens e de conceitos que eram inimagináveis.
1: Sim.
0: Tornou o indizível dizível. E, portanto, vai, mesmo que ele desapareça da política num futuro próximo, vamos ter muitos trampozinhos e muitas pessoas que seguirão estas pisadas.
1: Muito rapidamente, duas coisas. Quando nós lemos Salustio, Roma, talvez seja muito atual pela percepção da decadência da República e as coisas do Império. Decadência moral, corrupção, muitas outras coisas, a filotimia, que é aquele desejo de honra, de vaidade, de narcisismo absoluto.
0: Que Trump também tem.
1: Que ele tem, claramente. Portanto, como eu tento dizer no final do livro, não, em Moscovo, Vladimir Putin lidera a Rússia há 26 anos. Não há um único edifício público em Moscovo com a imagem de Putin ou com o nome de Putin. Nós vamos a Washington hoje e, muito honestamente, é penoso ver este desejo de ter o nome do Presidente dos Estados Unidos associado a tudo e mais a alguma coisa.
0: É uma coisa de patologia narcísica, sim, claramente.
1: E é penoso, para mim é penoso ver isto. Mas é um sinal de que há algo estrutural a acontecer na sociedade americana que tem apoio, tem tido apoio popular. Portanto, isso deve-nos fazer refletir sobre o que está a acontecer.
0: Tens alguns valores que sejam inalienáveis?
1: Eu diria talvez duas coisas que o meu pai e a minha mãe me deram, a minha família me deu. A minha mãe, talvez, curiosidade. Enorme curiosidade por tudo. Bem, do meu pai, talvez, trabalho.
0: Nada se faz sem trabalho.
1: O trabalho. Ou seja, eu acho que hoje em dia as pessoas que acabam o curso vivem um momento de enorme ansiedade, porque há muito esta ideia de que se não conseguirem certas coisas até aos 25, 26, 27 anos, são um falhanço. Eu acho isso péssimo. Pode haver jovens licenciados que são como, sei lá, como o champanhe, como a Coca-Cola, que encontram o seu futuro, o seu destino muito rapidamente. Mas há outros que provavelmente são como eu, mais vindo do Porto. Ou seja, precisam de alguns anos para perceber quem são, o que realmente querem fazer. A única coisa que eu posso dizer é, para quem está muito ansioso, eu se calhar aos 27, 28, 29, 30 anos seria considerado um falhanço total. Portanto, eu acho que é preciso ter alguma paciência para percebermos o que queremos fazer com as nossas vidas e, sobretudo, trabalhar para que isso aconteça, e muitas vezes os resultados não são imediatos. Portanto, eu diria a essas pessoas para terem alguma calma nos próximos tempos.
0: E que outros conselhos é que costumas dar aos jovens com quem trabalhas na República das Letras? Mais algum para além desse, que é muito importante, que é perceber que é preciso ter calma e às vezes o que parece o fim do caminho é só uma curva na estrada.
1: Eu diria ler.
0: É um bom conselho.
1: Ler muito, embora eu saiba que hoje em dia é mais difícil. E talvez a persistência. Assim, uma certa tenacidade que é preciso ter para construir a vida que eles e elas gostariam de ter. Eu acho que essa tenacidade, essa persistência é importante. E talvez seja por isso que nós fazemos passeios tão longos e talvez um pouco difíceis do ponto de vista físico e psicológico. A ideia de usar esses passeios como uma metáfora do que está à espera deles ou do que eles devem fazer quando fizerem a transição para o curso. Mas a mim o que me preocupa é uma coisa interessante, me fala. Nós preocupamos imenso, nós estamos em junho, vai haver exames nacionais. E eu também sou pai, também tenho filho. Notas, notas, notas. Que curso vais fazer? E ninguém prepara os adolescentes para a pergunta mais importante de todas, que é: quando acabam o curso, o que é que eles vão fazer com as suas vidas? Esse momento, nós não há nada sobre isso. É notas, notas, notas, curso, curso, curso, e partimos do pressuposto que quando eles e elas acabam o curso, o problema da vida deles está resolvido. Não, não está. E eu gosto de os ouvir e de falar com eles um bocadinho sobre isso.
0: E de os pôr a pensar nessa coisa tão importante, mais importante que qualquer outra coisa, é o que é que os faz felizes, verdadeiramente.
1: Sim, sim, sim. Que vida, quem é que eles são e que vida que eles gostariam de ter. E o curso não define necessariamente isso, e as notas não definem, do meu ponto de vista, nada disso. Talvez a qualidade mais importante com o benefício da passagem dos anos, seja uma coisa chamada bom senso. Não fazer escolhas catastróficas no início da vida, durante a vida.
0: Ora, aí está. Uma ótima regra para a vida. Miguel, nós estamos mesmo a terminar este programa, que já vai longo, e pedimos sempre aos nossos convidados para nos sugerirem uma música. Que música é que escolheste?
1: Ah, música. Eu escolhi um dos noturnos de Chopin, tocado por um grande pianista. Primeiro porque acho que a peça é sublime. Segundo porque tem a ver como é que se criam, como é que se inova musicalmente. As reações iniciais à obra de Chopin dos noturnos não foram muito boas. Nós hoje achamos uma coisa magnífica. Portanto, na altura houve bastantes críticas.
0: Porque eram muito inovadores?
1: Eram muito inovadores. Como é que se inova? Que é essa coisa de inovar, criar uma coisa nova ou adaptar uma coisa nova. Mas também o romantismo, eu acho que é uma época importante, porque o romantismo que o Chopin viveu e, enfim, e simbolizou também, há um regresso à natureza. É uma época mais emocional do indivíduo na sua relação com a natureza e com o mundo, com a ideia da beleza. E eu acho que aí os atenienses concordariam, eu concordo com os atenienses, a beleza é uma coisa muito importante numa vida, numa comunidade. Aliás, quando nós regressamos a Péricles, é o primeiro discurso, infelizmente há poucos, em que um líder político chama a atenção para a importância da arquitetura e da beleza na sociedade. E é incrível, mais uma vez, voltando ao início da nossa conversa, que esse discurso tenha 2.500 anos.
0: Esse discurso é das coisas mais bonitas alguma vez escritas sobre política. Devia ser lido por toda a pessoa que se arroga a fazer um percurso de uma vida pública, não é?
1: E a defesa do ideal da beleza, do espanto, e da importância que isto tem na construção de uma vida e numa comunidade política. E, portanto, Chopin leva-me um pouco de volta à natureza, ao contacto com o mundo natural, à meditação, e isso são coisas importantes na minha vida.
0: Miguel Monjardim, muito obrigada por esta ótima conversa. Pena não termos tempo para mais. Para a semana nós estamos de volta com mais um episódio de Inventário Pessoal e um convidado especial com muito para partilhar. Fiquem bem.

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1: Oito horas no continente e na Madeira, são sete nos Açores. E nas notícias.
2: António José Seguro espera que os agricultores portugueses não fiquem sozinhos e sai encantado da Feira de Santarém com a qualidade dos frutos vermelhos que lá provou. Ainda ativo, mas já considerado como dominado, é o que diz a Proteção Civil sobre o incêndio que começou por volta do meio-dia. A Estrada Nacional número 2 já foi, entretanto, reaberta ao trânsito. E andamos nisto, já ninguém sabe há quanto tempo. Trump diz que o acordo com o Irão vai ser assinado amanhã, mas o governo de Teherão sublinha que não é bem assim e que dificilmente o acordo vai ser assinado. Amém.
1: Estão 20 graus no Funchal, 21 em Ponta Delgada, estão 22 em Faro, 24 em Lisboa, 26 no Porto, estão 27 em Coimbra. 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

0: Bem, a qualidade é excelente, magnífica, magnífica, muito bom, não é? E é excelente as notícias que me está a dar.
1: António José Seguro esteve 6 longas horas a ver, ouvir e conversar com os agricultores.
0: Eu levo a sério, estou preocupado, sim, por diversas razões, quer económicas, quer sociais.
2: Sim,
0: não é?
2: Sim, sociais, nomeadamente sociais. Estamos a ver muito mal. Há muita miséria que está escondida, atenção.
0: Eu sei. E preocupado também.
1: Provou de tudo um pouco, vinhos, queijos, azeite. Destacou a qualidade e a coragem que é preciso ter para ser agricultor e a capacidade de resistir contra ventos e tempestades.
0: Porque os agricultores passam um ano inteiro a investir, têm dores de cabeça, têm dificuldades, vieram as intempéries, veio aqui, então aqui na zona centro, veio a tempestade Christine, e portanto isto é fantástico o que eles são capazes de fazer, a sua capacidade de resistência, a sua força, o amor à terra, a tecnologia que criam, as condições que têm para inovar, a capacidade de inovação e a qualidade dos nossos produtos. E esta feira, este ano, foi sob o signo dos frutos vermelhos, não é? E, portanto, eu provei frutos vermelhos de uma enorme qualidade. Fantástico. Parabéns aos agricultores portugueses. É preciso é que eles não fiquem sozinhos nesta caminhada.
1: No final da visita à feira de Santarém, fica o recado nas entrelinhas para que os agricultores não caminhem sozinhos e sem apoios.
3: António José Seguro, e a qualidade dos frutos vermelhos que estão em destaque na Feira de Santarém espera que os agricultores não sejam abandonados. Finalmente, dado como dominado o incêndio que começou este domingo por volta do meio-dia na zona de Aljustrel, a Proteção Civil diz que ainda tem uma parte ativa, mas sublinha que grande parte já está dominado. A Estrada Nacional número 2, que esteve cortada por causa deste incêndio, já foi reaberta. Para trás ficam prejuízos avultados, como relatou a Antena 1, Fernando Brito Ruas, o presidente da Câmara de Aljustrel, ouvido pelo jornalista Luís Peixoto.
4: O incêndio já foi considerado dominado. Neste momento, o balanço que fazemos são de 287 hectares ardidos de pasto, mato, plantações de oliveiras e eucalipto.
5: São prejuízos já consideráveis?
4: São prejuízos consideráveis, embora não tenha havido aqui perdas de vidas humanas, que é o mais importante de tudo, mas realmente já causou aqui também algum prejuízo, principalmente em termos de plantações que haviam aqui de olival e eucaliptal.
3: As chamas chegaram a obrigar ao corte da Nacional número 2, uma estrada e também de uma estrada municipal na zona de Aljustrel, trânsito que já foi, entretanto, restabelecido. O serviço de urgência polivalente do Hospital de Évora está a funcionar com constrangimentos por causa das falhas nos sistemas informáticos. Em comunicado enviado à Agência Lusa, a Unidade Local de Saúde do Alentejo Central revela que foram ativados planos de contingência para assegurar a continuidade da prestação de cuidados, mas alerta que pode haver um aumento dos tempos de espera. É já para amanhã, diz Donald Trump. O presidente norte-americano diz que o acordo com o Irão vai ser assinado amanhã, que está tudo pronto, mas do outro lado da barricada é dito algo completamente diferente. O porta-voz do Ministério dos Negócios Estrangeiros do Irão já tinha dito que o memorando para o acordo de paz entre os Estados Unidos e o Irão não iria ser assinado este domingo e acrescentou que é necessária cautela sobre a data da assinatura. Hoje é dia de eleições para os órgãos sociais do Vitória de Guimarães. Há 4 listas no boletim de voto. A entrada para a zona onde se pode votar fechou às 7 da tarde, portanto há cerca de uma hora. É precisamente para Guimarães que seguimos agora de novo em direto, já com resultados conhecidos ou ainda é cedo, Ariana Acevedo?
6: Para já ainda não há qualquer vencedor conhecido. Os jornalistas aguardam aqui no exterior do pavilhão Unidade Vimaranense, onde decorreu essa votação e as urnas fecharam oficialmente às 7 da tarde. Essa contagem está a decorrer neste momento. A expectativa é muita. Ainda há instantes ouviram-se aplausos vindos de uma das 7 mesas de voto, o que pode ser aqui um indício de que os primeiros resultados parciais estão a mexer com os ânimos de várias candidaturas. Aquilo que podemos para já avançar é que a afluência foi bastante expressiva. As estimativas apontam para cerca de 6 mil votantes ao longo do dia de hoje. Ainda não são números oficiais, mas ainda assim deverá ficar aquém do recorde absoluto do clube, alcançado a 24 de março de 2018. Na altura, 7.274 sócios exerceram o direito de voto em eleições que opuseram Júlio Mendes a Júlio Vieira de Castro. Recordo que esta é, no entanto, uma eleição com outro tipo de recorde. Como dizia, são 4 os candidatos na lista a essa corrida à sucessão de António Miguel Cardoso. Falamos de Belmiro Pinto dos Santos, Júlio Vieira de Castro, Viriato Sampaio e Rui Rodrigues. Para já é tudo uma questão de expectativa junto

0: ao pavilhão Unidade Vimaranense. Números oficiais ainda não são conhecidos.
1: A reportagem de Ariana Azevedo a seguir estas eleições no Vitória de Guimarães. As urnas já fecharam, mas como ouvimos, ainda não há divulgação dos resultados para os órgãos sociais do clube. Na Fórmula 1, George Russell, da Mercedes, conquistou a pole position para o Grande Prémio da Catalunha em Barcelona. Lewis Hamilton, da Ferrari, ficou com a segunda posição na largada. O companheiro de equipa, Kimi Antonelli, ficou na terceira posição. Antonelli tem 5 vitórias consecutivas e uma vantagem de 66 pontos. A Mercedes conquistou a pole position nas 7 corridas disputadas este ano. Milhares de pessoas passaram hoje pela Igreja de Santo António, de Lisboa, em Alfama. Muitos foram comprar o pão e outros foram por simples tradição.
2: Brasileiro. Ah, nós somos devotos de Santo António.
3: I'm from Nigeria.
4: É um ritual de família.
5: Sou mãe, são as minhas filhas.
4: Ponha aí. Tenho muita fé com Santo António e venho aqui todos os anos buscar o pãozinho.
6: Já vim aqui muitas vezes. Eu compro uns pães. Também compro Santo Antónios. Alguns são para oferecer e alguns são para mim.
7: Era importante pedir a Santo António paz e amor.
8: Quem é que se lembrou de vir à igreja?
7: A mãe.
8: Quem é devota é aqui a minha sogra.
9: Que se chama?
8: Maria do Carmo, Taveira de Azevedo. Porque o meu marido ainda era descendente também do Santo António, da Teresa Taveira de Azevedo.
10: Tanto os meus avós como os meus pais também sempre foram devotos e sempre esteve presente na nossa vida.
1: Uma romaria hoje, durante o dia, à Igreja de Santo António de Lisboa. As festividades terminam agora com uma celebração solene.
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0: Viva! Reservei mesa para dois e mais uma vez terei o privilégio de jantar com uma grande amiga. A nossa amizade pede tempo para o encontro e o melhor pretexto para nos encontrarmos talvez seja mesmo este. Confesso que é uma visita há muito esperada e também que, embora ultimamente tenha calhado entrevistar muitos escritores, a Catarina Raminhos está para lá de escritora. Aliás, as filhas acham curioso quando diz que escreve livros, mas não é escritora. Já lá vamos. Nas vidas que lhe conheço, e já são muitas, já a vi fazer muita coisa diferente e todas essas coisas muito bem. Jornalismo, guionismo, humor, literatura, criação de conteúdo digital, de podcasts, sempre com uma preocupação em aprender e educar, como faz com as suas três lindas meninas e, de certa forma, com o seu mais velho, o António Raminhos. Já vamos esclarecer esta parte também. O curioso é que, fazendo tanta coisa tão bem, eu acho que ela ainda não descobriu o que realmente quer fazer. Ou será que a questão é o que lhe falta fazer? Catarina, muito bem-vinda.
1: Obrigada. Grande prazer ter-te aqui. Obrigada pelo convite.
0: Então, isto é uma questão de ainda não descobriste o que realmente queres fazer ou há alguma coisa que queres muito fazer e ainda te falta?
1: Eu acho que há de haver alguma coisa que eu vou adorar fazer, mas ainda não sei o que é. Mas a verdade é que está tudo certo, porque o caminho tem sido bom e tenho feito imensas coisas que me têm dado imenso prazer. Portanto, está tudo certo.
0: É aquela frase de não existe caminho para a felicidade é o caminho, é isso?
1: Acho que é. Olha, é um bocadinho como hoje, a vir para aqui para o estúdio, tive que fazer um desvio porque havia um acidente na A8, penso, ou na A21, numa dessas. E então tive que vir por caminhos que nunca tinha feito antes. E o caminho foi mais demorado, mas é tão giro porque de repente dei por mim a andar em estradas com paisagens incríveis e com montes de coisas bonitas para ver, igrejas antigas, assim umas povoações muito catitas, assim campos verdes a perder de vista. Portanto, olha, acho que é mesmo o caminho que se faz. Às vezes não importa chegar mais depressa, não é? Importa vir pelo sítio certo. E eu hoje senti que, olha, que giro. Tive que dar uma volta enorme, mas acabei por ver coisas muito mais bonitas do que vir numa autoestrada.
0: Há uma senhora, não sei se conhece, Débora Vieira, de seu nome.
1: Conheço, ligeiramente.
0: É a minha mulher, somos todos amigos. Ela contou uma vez uma história que é engraçada, que é uma da filosofia oriental, que é o boas notícias, más notícias, do homem que o cavalo parte uma pata, ah, que má notícia, e o guru diz boas notícias, más notícias. De repente o cavalo, por ter a pata partida, acaba por ficar com a pata boa e com ele traz outros cavalos, ah, e afinal de contas era uma boa notícia, ah, vamos ver.
1: Exato.
0: Ou seja, é tudo relativo e tudo depende um pouco da nossa
1: Exatamente.
0: Perspectiva. Dizes que a tua vida foi o nome que deste a um livro meio autobiográfico teu, é uma incrível história banal. Eu, quando li este título, o que eu pensei foi que, conhecendo como te conheço, tu escreveste o título como inspiração para outras pessoas. Ou era necessariamente um exercício de humildade para ti este título? Chamares incrível história banal a um livro que, no fundo, conta a tua história.
1: Não sei se é um exercício de humildade. Eu acho que tem essa característica, pelo menos quero acreditar que sim. O que eu senti foi que era uma incrível história porque é minha, e nós devemos achar que a nossa história é incrível, nem que seja porque é a nossa, e é banal, porque me aconteceram coisas que já aconteceram a muitas mulheres. Eu escrevi este livro sobretudo para mulheres, porque eu sinto sempre que escrevo para mulheres, e posso estar enganada, e os homens são sempre bem-vindos à minha escrita, mas na verdade eu sinto sempre que comunico para mulheres. Porque há muitos episódios que são comuns a todas nós e por isso daí ser banal. Foi isso.
0: É curioso porque tu e o António Raminhos foram cúmplices em muita coisa ao longo da vida. Uhum. E eu assisti desde cedo mesmo ao vosso próprio crescimento profissional. Puxaram muito um pelo outro, vice-versa. Mas eu noto sempre em vocês os dois uma vontade muito grande de aquilo que se produz tenha algum impacto benéfico na vida das pessoas. Qual é o segredo para tu efetivamente escreveres conteúdos e fazeres conteúdos que têm esse impacto nas pessoas e que não são aquele mambo jumbo que também se usa muito agora, de que não sei sobre o que é que vou falar sobre saúde mental, vou desabafar e dizer que é saúde mental. Qual é o segredo?
1: Olha, eu acho que o segredo é tu ires pelo coração, mais do que pela razão, muitas vezes. no sentido em que é verdade que eu tive um percurso muito de bastidores, não é? Trabalhei muitos anos em televisão, sempre atrás das câmaras, não é? E é o sítio onde eu me sinto mais confortável, sempre nos bastidores. Mas por várias razões acabei por ter algum destaque ou alguma visibilidade, não é? Uma delas por ser mulher do Raminhos, não é? O que eu sinto é que é um desperdício eu não aproveitar a voz que tenho, não é? Tenha ela o tamanho que tiver e a visibilidade que tenho, é um desperdício não aproveitar para falar das coisas que realmente importam. Portanto, chama-lhe causas, o que quer que seja, para mim faz sentido, enquanto mulher, enquanto mãe, enquanto profissional, eu aproveitar esse palco que as pessoas me foram dando para falar das coisas que realmente importam, porque eu acho que vivemos num mundo em que há muita informação, nós somos bombardeados por muita informação, mas nem toda é aquela que nos fará melhor ou que será mais importante ou mais útil.
0: Nós vivemos num tempo que se calhar impele-nos a uma coisa um bocado esquisita, que eu não considerava há uns tempos, mas eu dou por mim a pensar isto. Hoje em dia, ser-se boa pessoa parece ser um ato político. Tu achas que o amor é uma militância ou está a parecer uma militância?
1: Está, olha, e se calhar deve ser. Se calhar deve ser. É porque é a tal história, não é? Nós já desconfiamos quando as pessoas são agradáveis para nós num sítio qualquer, sei lá, numa repartição de finanças. Já desconfiamos quando somos bem atendidos num atendimento público qualquer. Portanto, parece que de repente tu fazeres as coisas bem feitas ou tentares ser boa pessoa, não é? Isto também tem pano para mangas, isto de ser boa pessoa, não é? Mas tentares realmente fazer as coisas bem. Pronto, eu acho que pode ser entendido como isso, como, olha, há aqui tipo um nariz torcido, há aqui uma desconfiança qualquer, mas olha, é o que é. Mas sim, acho que vivemos tempos estranhos em que as coisas dão um bocadinho a volta.
0: Ter essa abordagem perante a vida, e com três miúdas em casa, isto com certeza é um exercício permanente, mas ter essa abordagem perante a vida tem que ver também com um certo bom síndrome de Peter Pan, um certo não querer crescer assim tanto. Tu dizes às vezes, sim, que és uma miúda com 40 anos, à volta disso.
1: 45.
0: 45, vá. Mas que para todos os efeitos te vês sempre com 14, portanto agora faz. 15, suponho. Faz parte dessa energia, dessa vontade de olhar mais otimista sobre o mundo?
1: Sim, eu também. Eu acho, sabes, tenho muitas vezes a sensação, mesmo lá em casa, quando estou a conversar com as miúdas ou quando elas me pedem a opinião, porque isso ainda acontece, não é? Acho que vai deixar de acontecer em breve. Mas quando pedem a opinião a uma coisa, eu sinto sempre que tento dizer-lhes aquilo que de facto eu sinto e que eu acho, não é? E que é a minha convicção, e aí somos sempre muito honestos em casa, não é? Se não formos em casa, onde é que vamos ser? Mas tenho sempre esta sensação de que eu continuo a ser uma miúda de 14 anos a dar conselhos a outra miúda já de 14 ou 15, que é o caso da Maria Rita. Portanto, eu tenho sempre esta ideia de que eu não cresci assim tanto. E quando eu falo da miúda de 14 anos é porque muitas vezes, nas várias funções que uma pessoa vai tendo, não é? Quando cresce, eu tenho sempre esta necessidade de voltar à Catarina, que tinha 14 anos e que provavelmente estaria fechada a ouvir as suas músicas no quarto e a escrever, a preencher cadernos sem fim, não é? Como se não houvesse amanhã. Mas eu tenho necessidade de voltar a ela porque é como se fosse buscar a matéria-prima. Ainda antes de ter sido corrompida por coisas que aconteceram que não são boas e ainda antes de ter sido esculpida pelas coisas boas que também foram acontecendo. Portanto, eu acho que a minha versão mais original é essa de quando eu tinha 14 anos, com todas as dúvidas e todos os macaquinhos que tinha na cabeça, não é? Mas fazia parte. E eu tenho muito essa sensação hoje em dia de que se espera que eu seja crescida, mas eu não me sinto assim tanto. Uma vez, já não me lembro como é que se chamava um livro, mas era um livro de que eu gostei muito, de uma escritora catalã, e que dizia que era muito mais confortável seguirmos no banco de trás do que irmos a conduzir o carro. E eu tenho muitas vezes esta sensação de que é mais confortável ir no banco de trás. E muitas vezes tem que saltar para o banco da frente.
0: Quanto mais não sejas no banco da frente, tens que ouvir quem está no banco de trás a cantar a música da Frozen em altos e berros, por exemplo, para dar um exemplo. Mas já vamos também aí às nossas miúdas e já vamos a tudo isso. Entretanto, não nos temos de esquecer que isto é um jantar e que queremos saber o que é que vamos comer. E também estavas a falar do regresso sempre à miúda de 14 anos a ouvir as suas músicas e a escrever nos seus cadernos. Já vamos também à primeira canção que nos trazes, que é de uma banda que isto é seminal para qualquer pessoa da nossa geração, vamos falar de R.E.M. Mas o que é que vamos jantar, Catarina Raminhos? O que é que te apetece? Qual é assim o teu prato preferido?
1: Olha, eu gosto muito da nossa comida portuguesa, mesmo não comendo carne, o que exclui uma série de pratos logo à partida. Eu gosto muito de comida portuguesa, mas cada vez mais aprecio comidas com sabores fortes, assim vibrantes, acho que é mesmo, e com muita cor. Então eu gosto muito de comida indiana, gosto muito de comida peruana, eu adorei a comida vietnamita. São coisas com muita cor, muito sabor e que são mesmo vibrantes e que nos fazem sentir coisas. E eu gosto disso também na comida. Portanto, se calhar, olha, ponha aqui um menu, se calhar, ali entre o indiano e o peruano.
0: Ok, tá? Um caril. Caril de robalo, já comeste?
1: Pode ser.
0: Caril de robalo. Tenho um amigo que faz um que é excelente. Sim,
1: caril,
0: Alex Andrade,
1: é sempre,
0: estou a falar de ti.
1: É sempre uma boa
0: caril,
1: opção.
0: Caril, exato. Sim, senhor.
1: Se calhar uns spring rolls bem entrados, vietnamitas.
0: Sim, senhora. Sim, senhora.
1: Assim, muito fresquinhos, com aquele saborzinho de hortelã.
0: Estamos com
1: bem.
0: Muito apetite. Portanto, um fó para segundo prato.
1: Pode ser.
0: Ok.
1: No meu caso, um que seja vegetariano, não é? Porque normalmente tem sempre ali uma carninha.
0: Eu gostava de ter dinheiro para abrir um restaurante vietnamita no Porto, a que chamaria Foz do Douro.
1: Olha, viste?
0: Era bonito, não é?
1: Tu sempre foste ótimo com o nome. Lembro-me sempre do último Sá Moraes.
0: O último Sá Moraes. Isso já foi noutra vida, já vamos falar disso também. Então pronto, estamos por aí. Docinhos. Temos docinhos ou não temos docinhos?
1: É pá, aí tem que ser português. Okay. É a minha sobremesa preferida de todo o sempre, que é muito desinteressante para muitas pessoas, mas que eu amo, que são farófias.
0: Pá,
1: eu adoro farófias.
0: Eu acho que tem que se fazer justiça às farófias. As farófias não são nada desenchabidas, as farófias
1: adoro.
0: São nuvens que se comem.
1: Nuvens que se comem e que têm uma questão de sustentabilidade associada, porque normalmente se faz farófias quando se usa as gemas para outra coisa e ficamos com muitas claras.
0: Exatamente. Também já vamos aí, espero eu, porque a conversa corre muito rápido, há muita coisa sobre o que falar, mas até sobre o facto de estares a morar no campo, com a hortinha à volta, com os animais, com tudo, isso é tudo algo muito interessante também de abordar, porque também se reflete, lá está, nas pessoas na pessoa que tu és, na família que vocês são. Estamos à conversa com Catarina Ramírez. Vamos então à música, vamos então a esse quarto onde tu escrevias nos teus cadernos, onde ouvias com certeza muito R.E.M. Há muitas canções da R.E.M. que eu gosto muito, mas vamos especificamente à tua Strange Currencies, mas especificamente o remix da série The Bear. Porquê?
1: Porque é um 2 em 1. Porque Exato. É uma série incrível e onde eu adorei ouvir. De repente, do nada, estou a ver um episódio e vem o Strange Currencies num The Bear. O Strange Currencies é das minhas músicas preferidas, não é a minha preferida, mas eu acho que aqui este 2 em 1 é incrível. É,
0: ainda por cima, se virmos o videoclipe, nós nesta versão vamos ouvir algumas frases das personagens da série, porque se trata desse remix, mas se virmos o videoclipe é giro porque ao mesmo tempo que temos o Michael Stipe a cantar,
1: Exato.
0: Temos imagens da própria série.
1: Da
0: é quase um
1: série.
0: Resumo da série para quem ainda não viu, é muito interessante.
1: E é uma música, se me permites, que consegue ser ao mesmo tempo amorosa e sexy.
0: Sim.
1: Consegue ser várias coisas ao mesmo tempo, até meio opostas, não sei explicar. Não é que amoroso e sexy sejam opostos, mas vocês percebem, não é? De um lado é uma coisa muito fofa e do outro é uma coisa muito sedutora. E eu acho que esta música consegue isso tudo. E tem uma letra incrível e a voz do Michael Stipe, que é a melhor voz masculina, tudo sempre.
0: Aí o Chris Cornell, eu meto ali a bater perto.
1: Pronto,
0: mas sim.
1: Está bem, está bem. Também aceito.
0: E o Eddie Vedder, se tivesse melhor dicção.
1: E o Eddie Vedder, se não cantasse o patati patatá.
0: Muito bem, vamos ficar então com R.E.M. Strange Currencies. Estamos à conversa com Catarina Raminho. Já voltamos para falar de vida no campo, humor e amor e muitas outras coisas. É um prazer. Até já.

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1: Strange Currencies, R.E.M. Estamos à conversa com Catarina Raminhos. Ouvimos um remix muito particular, que é da série The Bear. Recomendo que, para além de ouvir a canção, vejam também o videoclipe. E quanto a este episódio, se só agora o está a apanhar no ar, pode sempre voltar a ouvir em RTP Play. Catarina Raminhos está por lá. Também lá está, algures, o episódio com o António Raminhos, e eu acabei por fazer desfasar durante algum tempo um do outro, pá, mas quis o destino que acabas por vir também ao meu, que é uma coisa muito prazerosa. O António, que tu vês sempre um pouco também como o teu mais velho, mas claro, é a brincar, mas ao mesmo tempo não é. Vocês, no vosso espetáculo Não Prometemos Para Mais Ninguém, há um momento ali no meio, o espetáculo está no YouTube, pode-se ver também, há um momento mais ou menos ali a meio que vocês refletem muito sobre as pessoas que foram e as pessoas que são, e o facto de reconhecerem que eram diferentes, mas que evoluíram entretanto, acaba por ser um exercício mais de prazer e talvez até reconfortante do que doloroso. Estão casados há 25 anos, a coisa está para durar, é esse o segredo?
2: Estamos juntos há 25 anos, sim. Quase... Não, já vai fazer agora...
1: Pois é, mais,
2: vai
1: 25.
2: Fazer agora 27 que começámos a namorar. Estamos casados há menos tempo, mas pronto, para todos os efeitos estamos juntos há 27 anos. Mas também quem é que está a contar, não é? Olha, eu acho que acima de tudo o segredo é tomarmos conta um do outro. Porque eu acho engraçado, porque a abordagem da maior parte das pessoas, e nesse sentido, porque eu digo a brincar que é o meu mais velho, mas na verdade, se fosse só eu a tomar conta dele, isto não tinha durado tanto tempo, não é? Porque ninguém é assim tão altruísta ou assim tão dado a missões impossíveis, não é? Portanto, acho que o segredo é esse, é de nos ajudarmos e de nos apoiarmos um ao outro. E de seguir juntos fazendo coisas diferentes. Por exemplo, essa peça foi um projeto que nos juntou, mas temos tido a felicidade de, apesar de sermos da mesma área, aliás nós conhecemos na faculdade no curso de jornalismo, termos trabalhado sempre em sítios diferentes. Eu acho que isso ajuda muito. Eu acho que...
1: Sim, o trabalho traz fricções, muitas vezes, trabalhar no mesmo sítio.
2: E eu acho que, pronto, temos tido essa a felicidade e esse privilégio de poder ir fazendo coisas diferentes, seguindo juntos e observando o outro também, com sentindo orgulho nas coisas que o outro vai fazendo e transmitindo isso também, e falando de tudo, porque eu acho que quando me perguntam o segredo, eu não sei se há grandes segredos, mas eu sei que a comunicação está sempre a salvar-nos, e o falarmos de tudo, das coisas que estão mal, mas também das que estão bem, e do nada elogiarmos por uma coisa que achamos que a outra pessoa fez bem, e também do nada dizer, olha, até pode ser coisas que não tenham a ver connosco diretamente, olha, escreveste isto, mas não sei, tive uma sensação estranha quando li, achei que não tinha a ver contigo, não sei, acho que ir falando sempre para não deixar pontas soltas, porque as pontas soltas, se for uma ou duas, é tranquilo e gere-se bem, mas quando se vão acumulando podem dar nós e são chatos de desfazer. Então eu acho que ir falando sobre tudo é capaz de ser não é um segredo, mas é capaz de ser a melhor fórmula.
1: É uma boa analogia de Catarina Raminhos, com que ficamos aqui, das pontas soltas e dos nós. Isto é rádio, tenho que ir dizendo, estou a falar com a Catarina Raminhos, porque as pessoas agora ligaram de repente, querem saber quem é que estava com estas tiradas tão certeiras. Mas há aqui, de facto, eu também estava a falar na história do segredo, de facto às vezes até parece que é muito complicado isto de ser feliz. Não é assim tão complicado.
2: Sim,
1: dá trabalho,
2: é isso
1: o trabalho que dá é previsível, não é?
2: Era
1: o trabalho que dá
2: dizer.
1: É óbvio, é previsível.
2: É como educar crianças. Não é uma coisa que seja difícil, é uma coisa que dá trabalho e requer atenção.
1: Sim, tens que estar presente, tens que falar com elas a sério, tens que dar importância ao que elas sentem. A questão é que isto tudo dá trabalho e requer tempo.
2: Exatamente.
1: É isso. Tu sabes o que fazer agora.
2: Tens que estar disponível para... Mas, na verdade, não é difícil. Também não acho.
1: Viver no campo tornou-te os dias maiores? Foi uma opção que vocês tomaram já há bastante tempo.
2: Sim. Era a Maria Rita recém-nascida.
1: Exatamente, quando foram para a Cachoça.
2: Exatamente.
1: Exatamente.
2: Para uma aldeia em Mafra, chamada Cachoça, mesmo com o nome da aldeia. E onde fomos muito felizes durante 6 ou 7 anos, já não me lembro bem, mas depois a partir daí ficámos sempre pelo campo, já não quisemos voltar à cidade e acho que sim, tornou os nossos dias maiores, eu senti que ganhei tempo com isso, principalmente depois quando também deixei de trabalhar em televisão e fui para casa escrever, aí senti que os meus dias realmente ganharam horas extra, e a minha cabeça também beneficiou muito disso na altura. E eu adoro viver na aldeia, adoro tudo sobre viver na aldeia, adoro a relação que se cria com os vizinhos, porque também tivemos muita sorte de ter calhado sempre com vizinhos que acabaram por se tornar quase uma família alargada e de apoio quando é preciso alguma coisa. Adoro o cheiro quando chego e começo a sentir o cheiro das chaminés, não é? Porque há muito ainda.
0: Sim, o pão fornos a cozer, e o forno.
2: Sim, há uma
1: vizinha Fernanda. Isso misturado com aquele orvalho da manhã.
2: É maravilhoso, não há melhor. E o cheirinho e do pão quente que a vizinha Fernanda uma vez por semana nos leva lá ao portão. Estas coisas todas eu acho que são, não têm preço mesmo e sinto-me privilegiada por poder ter esta vida e de dar isso também às miúdas, apesar de eu acho elas não têm muito esta noção porque nunca viveram na cidade, mas eu acho que se calhar mais tarde, não é? Ou quando forem para a faculdade, não sei, vão perceber que realmente é um privilégio morar onde moramos.
1: E agora, Catarina Raminhos, isto é estranho porque nós conhecemos há tanto tempo e eu estou a repetir assim os dois nomes como se fosse uma estranha, mas tem
2: parece
1: que ver...
2: os miúdos na escola que dizem sempre o primeiro e último nome mesmo que só haja uma pessoa com aquele nome.
1: Mas tem que ver com quem está a acompanhar o programa poder saber, há que ter essa cortesia sempre. E agora estás a ver um pouco a versão expandida disso, não é? Porque há a horta, há os animais, há tudo isso a acontecer. Mas lá está, até mesmo para a educação das crianças, nesse aspecto, se calhar até a Maria Leonora, mais novinha, é a que está a ser a mais campestre de todas, não é?
2: Não? Se bem que seria uma ideia muito romântica elas adorarem estar com os animais e na horta, mas não adoram. E normalmente eu tenho que lhes pedir, por favor, para irem dar comida às cabras. Eu tenho duas cabras anãs, e nós tudo o que são tipo os nossos compostores, porque tudo o que são cascas de legumes, restos de comida, não é? Que não tenham nem carne nem peixe, porque elas são herbívoras, damos às cabras, portanto. E eu tenho que pedir, por favor, para uma delas ir, se não tenho que ir eu ou vai o pai, porque elas preferem estar em casa. Pronto. Mas eu acho que mais tarde vão apreciar mais isso, acho eu.
1: Sobre as miúdas, e eu abordei um pouco esta questão também quando cá esteve o António Raminhos, elas acabam por fazer parte, a certa altura, de uma espécie de uma persona mediática, porque a vossa família acaba, a certa altura, por ter uma persona mediática, através dos vídeos humorísticos, etc. Como é que é hoje em dia a convivência delas, sobretudo já a Maria Rita, a Maria Inês, com esta existência mediática que elas têm?
2: É engraçado porque a Maria Leonora, a mais nova, vou começar por aí, ela adorava que o pai tivesse um projeto chamado Maria Leonora, porque ela adora fazer vídeos, adora aparecer. Ela pede-me imensas vezes quando estamos só as duas, ainda ontem fomos jantar só as duas, ao restaurante, fomos só as duas jantar, tivemos um date. E ela diz assim, mãe, tira uma foto a nós as duas e põe no teu Instagram. Ela adora isto, ela adora que as pessoas vejam que ela aparece e vai ler os comentários, adora. A Maria Rita, a mais velha, no extremo oposto, detesta aparecer, detesta tudo e mais alguma coisa e nós, claro, respeitamos isso. E a Maria Inês vai gostando mais. E também pensa mais tarde poder estar numa área mais de comunicação, portanto faz sentido gostar de aparecer e de participar nos vídeos do pai, etc. Portanto, neste momento estamos numa fase em que, se queremos que elas participem, perguntamos se querem fazer um vídeo para o Instagram, participar numa coisa qualquer, e se elas dizem que sim, participam, se dizem que não, não participam, e está tudo bem. Pronto, claro. Mesmo de férias, quando nós estamos de férias, eu já não publico nenhuma foto em que estejamos os cinco sem perguntar às três, à pequenina incluída, se posso publicar.
1: Há um livro muito giro que tu escreveste também, que também já li, que é o Tudo o que Aprendi com as Minhas Filhas. Explora-se muito desta relação com as miúdas. Entretanto, já seria outro livro completamente diferente agora, porque já passaram uns anos, já são outras miúdas, já é outra coisa completamente diferente. Mas continuas a aprender muito com elas.
2: Continuo a aprender imenso. Eu acho que sempre aprendi mais do que ensinei, e por isso é que o livro é sobre as lições que elas me foram dando ao longo do tempo, não é? E apesar de hoje já poderia escrever mais não sei quantas lições que fui aprendendo entretanto, esse continua a ser o meu livro preferido dos que eu escrevi. Continua a ser aquele de que eu gosto mais.
1: Há uma preocupação também didática sempre, já dá para notar com aquilo que escreves. A Minor acaba por ser talvez o primeiro, a Magia das Cores, que foi quando a Maria Leonor era mais pequenina, era. É um livro infantil. O Meu Diário das Emoções, que também é o Diário das Emoções.
2: Esse é o grande sucesso, que já vai na quinta edição, o Diário das Emoções, que escrevi com a Ana Costa Veiga, e que continua a receber mensagens de mães que compram o diário e que dizem tem sido ótimo porque é uma boa forma de fazer conversar sobre coisas. Portanto, esse continua a ser o best-seller.
1: E depois, claro, a Catarina, Uma Incrível História Banal, O Diário das Emoções para Todos lá em Casa.
2: É, para a família, para a família.
1: Tudo o que aprendi com as minhas filhas. Vamos aqui deixar em suspenso que ainda vamos falar sobre emoções, sobre o que vais fazer a seguir. Mas por agora vamos ouvir Stay, I Missed You, de Lisa Loeb. Para já, o videoclipe desta canção é engraçadíssimo, é um plano de sequência e começa com um gato. Tudo que começa com um gato tem que ser bom. Mas porquê esta canção da Lisa Loeb?
2: Olha, tem a ver com o facto de ser a primeira música de uma playlist que eu criei quando fiz 40 mais 1, porque na verdade eu queria festejar os meus 40, mas aconteceu a pandemia e então depois no ano a seguir desforrei-me, não é? E juntei os amigos todos e fiz os 40 mais 1 e queria uma playlist com as minhas músicas preferidas. Calha que são todas dos anos 90, porque pronto, tinha que ser. E esta é a primeira música dessa playlist. Portanto, na verdade, esta música vem em representação de todas as músicas dos anos 90 que eu ouvia, lá está, quando estava fechada no meu quarto a escrever, e que continuei a ouvir sempre. Eu adoro conduzir à noite, sozinha, e ponho a música mesmo muito alto, porque eu canto pessimamente. Então eu ponho a música alta e canto por cima da música, achar que estou a cantar lindamente. E então são sempre estas músicas que eu sei de cor, de trás para a frente, e esta vem em representação de todas as outras, que inclui muita coisa. Nirvana, Pearl Jam, muita coisa, muita coisa.
1: Então ficamos com Stay, I Missed You, Lisa Loeb, e já voltamos daqui a bocadinho. Até já.

0: Stay, de Lisa Loeb, uma canção que sintetiza todas as canções da adolescência, digamos assim, de Catarina Raminhos, a minha convidada neste Mesa para Dois. Se por acaso só está a apanhar a conversa agora, lembro que pode depois ouvir também em RTP Play. E Catarina, entre as muitas coisas que tu fazes, eu diria que a tua incrível história banal, para parafrasear o título de um dos teus livros, tem que ver com isto. Do campo e tranquila, mas da cidade da televisão do Fernezinho. Da aldeia da Lausanne, mas também dos bairros de Lisboa. Rural e urbana, tudo ao mesmo tempo. Mãe de muitas e ao mesmo tempo tão fã de estar a conduzir sozinha à noite, na tranquilidade. Esta mistura toda reflete-se também um pouco em tudo aquilo que tu fazes. A literatura é uma enorme paixão tua, seja nos livros que escreves, seja na atividade de ghostwriting, também revês e escreves para outros. Mas depois também há esta questão de falar sobre livros, que reconheço é uma paixão enorme também para mim. Há um podcast muito engraçado que andas a fazer com a Diana Garrido, editora da Penguin Random House, que é o Há um Livro para Isso. Vocês, no fundo, são as farmacêuticas dos livros, não é? Para quem ainda não ouviu, explica.
1: É isso, olha, esse foi outro privilégio, outro presente que recebi, poder fazer um podcast sobre um livro, portanto, conversas sobre um livro, porque isto já seria ótimo, ainda para mais com a Diana Garrido, que é minha amiga desde outra vida, portanto, perfeito, é assim, é mesmo daquelas felizes coincidências, mas que é maravilhoso. E nós, nesse podcast, nós pegamos em preocupações, apoquentações, pequenas irritações, outras coisas acabadas em ões, dos ouvintes, já ia dizer das ouvintes, porque eu acho que a maior parte das pessoas que nos ouve são mulheres, mas dos ouvintes, partimos de preocupações reais e depois receitamos livros que achamos que podem ajudar naquele tema em específico. Portanto, é muito engraçado porque nos faz ir ao arquivo, não é? Pesquisar os livros mais adequados para, no fundo, receitar às pessoas para poderem ler. E é ótimo porque, enquanto receitamos livros para as outras pessoas, estamos a automedicar-nos.
0: Sim.
1: E neste caso é uma coisa boa.
0: Que é sempre algum que ainda não leram, não é?
1: Não, a maior parte, muitas vezes, percebemos que para aquele tema o livro indicado é aquele, percebemos pela sinopse, mas depois vamos ler um livro todo, não é? Portanto, e é maravilhoso. E o ano passado dei por mim a ler imensa coisa que se calhar à partida eu não teria escolhido, e que adorei ler. Imensos livros. E depois é muito engraçado porque nós, como já nos conhecemos há muitos anos, estamos a falar de livros, mas depois a conversa vai um bocadinho noutros sentidos, mas está tudo certo, porque é o que acontece em todas as conversas, não é? Começamos num lado, não sabemos onde é que, sabemos onde começa, não sabemos onde acaba.
0: Mas é giro que as perguntas são sempre muito concretas, os temas são muito bem definidos. Por exemplo, livros para a menopausa, por exemplo, não é?
1: Exatamente.
0: Eu lembro de ouvir esse, e repara, aqui eu acho só um ponto de situação que acho que é importante. Portanto, pode ser que esteja a pensar num público mais feminino quando estou a fazer, mas é de facto para todos os públicos, e eu acho que até é cada vez mais importante homens lerem autoras e informarem-se sobre isso, porque não há nada como termos perspectiva de um pensamento que é sempre necessariamente diferente do nosso enquanto homens.
1: Todas as idades também, porque temos sempre uma secção infantil dos livros que também prescrevemos, portanto, mesmo para todas as idades, sim, para todos os públicos.
0: Para qualquer questão, para qualquer problema, lembre-se que há um livro para isso.
1: Há um livro para isso,
0: é um bom podcast, mas não é o único que tu fazes. Há vários em que tens
1: participado. E vai ter uma segunda temporada. Posso adiantar que vamos começar a gravar a segunda temporada, mas entretanto podem sempre ir ouvir os episódios da primeira. Tem lá muitos temas muito interessantes.
0: Entretanto, tu ainda não te aventuraste propriamente num romance.
1: Pois não.
0: Achas que isso é coisa que poderá acontecer? E digo-te, e conheces bem, eu nunca pensei que iria fazer e de repente, pum!
1: Pois,
0: e contigo,
1: sabes,
0: poderá acontecer alguma coisa?
1: Eu acho que me falta... Não sei, eu sinto que não conseguiria escrever um romance.
0: Eu também sentia isso.
1: E então para mim é mais confortável a história de... Nem sequer é autoficção, vamos mais para a não-ficção, não é? Uhum. De escrever coisas que realmente foram, que me aconteceram e foram a minha vida, porque aí também vou buscar um bocadinho as minhas bases enquanto jornalista, não é? Uhum. E então eu acho que a verdade me dá aqui suporte e me apoio e eu sinto-me confortável neste campo. Agora, claro que quando eu leio um romance que tem impacto em mim, que eu adoro, eu sinto uma inveja imensa da pessoa que o escreveu e penso, olha, um dia quando eu for grande, não é? Mas eu ainda não sou, como já falámos.
0: Tens 14, 15 anos?
1: Um dia, quando eu for grande, eu também vou querer escrever um romance. Mas até agora eu acho que ainda não tive... Falta-me aqui este drive para ir por aí. Ainda não tive.
0: Às tantas ainda não percebeste que já tens a história certa. Ou várias histórias
1: talvez,
0: certas.
1: Talvez, mas ainda não estão lá. Ainda não estou a ver.
0: É que às vezes a gente menospreza uma história que já é boa, sabes? E depois começamos a avançar. Pronto, epá, é público que acabei de lançar este disco. A partir de agora, se quiseres vais, se não quiseres não vais. Lá que tens capacidade, tens mais do que comprovadamente que tens. Entretanto, uma questão também curiosa. Eu via-vos a conceber piadas. Eu vi às vezes o António Ramírez a lembrar-se de uma determinada piada e às vezes aquele chavão mais extremo, mais cortante, não vinha da cabeça dele, vinha da tua cabeça. Eu achava piada a isso a acontecer. E às vezes eu olho para vocês os dois e fico a pensar, como é que estas pessoas são tão boas pessoas e são capazes ao mesmo tempo às vezes de se lembrar de piadas tão cortantes?
1: É verdade, eu não posso partilhar em público a maior parte das coisas que eu digo ou de que me lembro, é verdade. Tens razão.
0: Mas isso acaba por ser também uma cola importantíssima numa relação tão duradoura, não é? O humor é tão importante quanto o amor?
1: É. Acho que sim, em doses iguais, acho que sim, porque eu já venho de uma família, a minha família original, não é? Pai, mãe e os tios mais próximos, eu cresci com muitos tios, rodeada de muitos tios, felizmente, e que continuam todos lá muito presentes, em que havia muita ironia e muito sentido de humor. E isto é um privilégio do caraças, crescer numa família, nos anos 80, uma família disfuncional, como eram todas as famílias dos anos 80, mas em que o humor era tipo a salvação. E eu acho que... E continua a ser. Portanto, a questão do humor já existia antes de eu ter começado a namorar com o António Raminhos. E depois afinou-se, não é? Porque, como tu bem sabes, os cérebros que estão habituados a ver comédia começam a funcionar de uma forma muito semelhante. E muitas vezes é engraçado, e isto até é um bocadinho injusto para ele, quando ele começa a contar, começa com o setup de uma piada, eu sei exatamente como é que essa piada vai acabar, mas porque o conheço a ele e a cabeça dele, não é? Mas é muito giro esse processo. E sim, acontecia muito em palco nós inventarmos coisas assim na altura, que depois acabavam por ficar na peça, não é? E acontece muito em casa, sim, também resolvermos coisas dizendo uma piada. Às vezes é um pouco irritante. É assim, dá-me imenso jeito a mim terminar qualquer coisa com uma piada, já, quando ele usa esse recurso já me irrita um pouco, porque às vezes eu preciso ter uma conversa séria.
0: E agir também essa história do humor na comunicação com os filhos, as piadas de pai.
1: Sim, também usamos muito na comunicação com elas e
0: elas
1: são
0: tentam
1: extremamente...
0: não se rir.
1: Sim, mas elas é engraçado porque são extremamente irónicas e têm muito sentido de humor, todas elas, de maneiras diferentes. E a mais cortante de todas é a mais nova.
0: Pois.
1: A mais nova é a que tem a cabeça mais parecida com a do pai. Ela às vezes pede autorização para dizer uma piada mais forte e nem tem a ver com palavrões, tem a ver com o tema em si. Eu vou dizer uma coisa, mas é piada, mas posso, eu preciso mesmo dizer. E nós, podes, pá, e tem muita graça, tem muita graça. E nós dizemos, pronto, diz isso em casa, não vais para a escola a repetir, do género. É aqui o sítio seguro. Mas todas elas, cada uma à sua maneira, são muito irónicas e têm muita piada na forma de dizer as coisas. O que é. E eu sinto-me muito orgulhosa por isto, porque eu valorizo muito o sentido do humor numa pessoa.
0: É essencial. Terminamos com Jorge Palma, do álbum Só, aquela que é talvez a tua canção preferida do Jorge Palma ou não? Porque nós aqui estávamos empatados. Eu gosto muito do Estrela do Mar.
1: Tu gostas também muito gosto deste... muito do Estrela do Mar.
0: Mas tu gostas talvez um bocadinho mais do Bairro do Amor, ou achas que se apropriava mais para fecharmos
1: as
0: o programa?
1: As duas coisas. Eu acho que se apropria para fechar o programa e acho que é uma música que de vez em quando devíamos ir ouvir. e ouvir, escutar, não é? Ouvir com atenção a letra da música, porque precisamos cada vez mais de viver no bairro do amor. Porque o mundo não está... está a perder alguma cor, não é? Está a perder alguma liberdade, alguma, estou aqui a ser simpática, não é? Eu não vejo as coisas, já há muito tempo que eu tirei os óculos cor-de-rosa, não vale a pena usá-los, não é? Temos que ver as coisas como são e às vezes, pá, quem me dera poder fugir mais vezes para o bairro do amor, não é? Porque ainda para mais para quem tem filhos, pensa que isto está a ficar um pouco cinzento, não é?
0: Bairro do Amor, mesmo ali juntinho ao Bairro do Humor, já agora, como percebemos por esta conversa com Catarina Raminhos, que foi um enorme prazer. O humor e o amor andam muito mãos dadas e assim deve ser. A gente quer a vida realmente sempre um pouquinho mais colorida, com várias cores, como o manto da Minor.
1: Exato.
0: Foi um enorme prazer, Catarina, como eu
1: muito
0: adivinhava
1: obrigada,
0: que ia ser.
1: Gostei muito. Passou muito rápido.
0: Passa isto. Muito rápido isto. E pronto, e lá está. E mesmo esta versão que vai para o ar, a versão que vai estar em podcast é um pouquinho maior, porque a conversa espraiou-se, mas vamos então agora terminar com este Bairro do Amor de Jorge Palma. E eu cá voltarei brevemente com mais um amigo ou uma amiga.

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1: Nove horas no continente e na Madeira, são oito nos Açores. Alexandre nas notícias.
2: O Presidente da República diz esperar que os agricultores portugueses não fiquem sozinhos e foi à Feira de Santarém elogiar a coragem e a capacidade de resistência de quem trabalha a terra. Prejuízos muito avultados, mas um incêndio que começou por volta do meio-dia na zona de Aljustrel já foi dado como dominado. O trânsito na Estrada Nacional número 2 também já foi reaberto. No Mundial de Futebol, no final da primeira parte, a Suíça vai batendo o Qatar por 1-0.
1: Estão 19 graus no Funchal, 21 em Faro e em Ponta Delgada, estão 23 em Lisboa, 24 no Porto, estão 25 em Coimbra. Estas são as notícias na Antena 1, às 9, com Alexandre David.
2: Depois de elogiar a coragem e a capacidade de resistência dos agricultores, o Presidente da República disse esperar que eles não fiquem sozinhos. Palavras deixadas na Feira de Santarém, onde António José Seguro diz ter ficado impressionado com a qualidade dos frutos vermelhos que provou. Madalena Salema.
3: O primeiro Presidente agricultor maravilhou-se com a qualidade das framboesas e amoras, que já representam 400 milhões de exportações anuais.
4: Excelente, excelente, excelente. Bem, a qualidade é excelente, magnífica, magnífica, é muito bom, não é? E é excelente as notícias.

0: notícias que me está a dar.
1: António José Seguro esteve 6 longas horas a ver, ouvir e conversar com os agricultores.
2: Eu levo a sério.
3: Eu falo português.
2: Eu levo a sério e estou preocupado,
3: sim,
2: por diversas razões, quer económicas.

0: a investir, têm dores de cabeça, têm dificuldades, vieram as intempéries, veio aqui, então aqui na zona centro, veio a tempestade, Christine, e portanto isto é fantástico o que eles são capazes de fazer, a sua capacidade de resistência, a sua força, o amor à terra, a tecnologia que criam, as condições que têm para inovar, a capacidade de inovação e a qualidade dos nossos produtos. E esta feira, este ano, foi sob o signo dos frutos vermelhos, não é? E, portanto, eu provei frutos vermelhos de uma enorme qualidade. Fantástico. Parabéns aos agricultores portugueses. É preciso é que eles não fiquem sozinhos nesta caminhada.
1: No final da visita à Feira de Santarém, fica o recado nas entrelinhas para que os agricultores não caminhem sozinhos e sem apoios.
2: A história da longa passagem do Presidente da República hoje pela Feira de Santarém. Ainda não está completamente apagado, mas o incêndio que começou por volta do meio-dia na zona de Aljustrel já foi dado como dominado. A Estrada Nacional número 2, que esteve cortada por causa das chamas, também já está reaberta. Fernando Brito Ruas, o Presidente da Câmara de Aljustrel, ouvido pela Antena 1, sublinha que para trás ficam avultados prejuízos provocados por este incêndio.
3: O incêndio já foi considerado dominado. Neste momento, o balanço que fazemos são de 287 hectares ardidos de pasto, mato, plantações de oliveiras e eucalipto.
4: São prejuízos já consideráveis?
3: São prejuízos consideráveis, embora não tenha havido aqui perdas de vidas humanas, que é o mais importante de tudo, mas realmente já causou aqui também algum prejuízo, principalmente em termos de plantações que haviam aqui de olival e eucaliptal.
2: Uma zona de Aljustrel, um incêndio na zona de Aljustrel que ainda chegou a provocar algum sobressalto. O serviço de urgência polivalente do Hospital de Évora está a funcionar com constrangimentos por causa das falhas nos sistemas informáticos. Em comunicado enviado à Agência Lusa, a Unidade Local de Saúde do Alentejo Central revela que foram ativados planos de contingência para assegurar a continuidade da prestação de cuidados, mas alerta que pode haver um aumento nos tempos de espera. A seleção portuguesa de futebol de sub-20 conquistou hoje o torneio Maurice Revelot, em França, anteriormente denominado torneio de Toulon. A seleção portuguesa voltou a vencer 23 anos depois de ter ganho pela primeira vez. Hoje bateu a Tunísia na final por 2-0. Antes do Brasil-Marrocos, que começa às 11 da noite, nesta altura no Mundial de Futebol, jogam Qatar e a Suíça, no grupo B, nesta altura, a começar a segunda parte, a Suíça vai vencendo por 1-0. Amanhã será melhor, quase de certeza. Este sábado não correu lá muito bem para a canoagem portuguesa, uma medalha de bronze, mas o presidente da modalidade espera que o último dia da prova, amanhã, traga mais medalhas. Horácio Antunes.
5: A medalha de bronze conquistada por Fernando Pimenta em K1 mil metros soube a pouco. O K4 500 ficou a milésimos de segundo do pódio. O presidente da Federação Portuguesa de Canoagem, Ricardo Machado, lamenta que o esforço de Gustavo Gonçalves, João Ribeiro, Messias Batista e Pedro Casinha não tenha sido contemplado no final da regata.
6: É um balanço agridoce. Estamos satisfeitos com a prestação dos atletas. É óbvio que tivemos aqui o K4 muito perto das medalhas. Eles mais que ninguém ambicionavam mais e tiveram ali muito perto de conseguir lugares de pódio, que era o seu objetivo. Tiveram um bom desempenho, um bom tempo, fizeram uma boa prova. Nem sempre é possível. O ano passado foi um ano extraordinário. Acho que temos de ter essa noção. Portanto, é um ano dificilmente repetível, com o K4 a ser campeão do mundo e campeão da Europa, o Fimo Pimenta a ter também o título europeu, e portanto não é uma coisa que possa ser repetível todos os anos, mas é para isso que eles trabalham. Estão sempre perto desses lugares, umas vezes conseguem, outras não. Infelizmente esta vez não foi possível.
5: Confiante para o último dia de provas, o presidente da Federação Portuguesa de Canoagem espera juntar o sucesso organizativo a mais medalhas neste europeu.
6: Voltamos a ter duas ou três embarcações em luta por medalhas, portanto com certeza, e aquilo que esperamos é que aquela sorte que também é preciso neste momento possa estar do nosso lado e chegamos ao fim deste Campeonato da Europa com um sentimento de dever cumprido, somar aquilo que é o sucesso organizativo àquilo que são os resultados esportivos.
5: Neste domingo os atletas nacionais vão estar envolvidos em 8 finais A e 2 finais B. A competição começa com o Norberto Mourão na paracanoagem VL2 200 metros às 9h40 e termina às 16h25 com Fernando Pimenta em K1 5 mil metros.
2: Amanhã é o último dia deste europeu de canoagem.
7: Alexandre David com as notícias na Antena 1, num simultâneo com a RTP, Antena 1, Açores e Madeira.

0: 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São 9 horas quase 8 minutos, a continuação de um ótimo fim de semana connosco.
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0: Início de hora na Rádio Liga Portugal. Este é o som de Beatriz Pessoa, Espanta. Depois recordamos os Bronze Key Beat.

Jimmy Somerville em 1984, aqui com os seus Bronski Beat Small Town Boy. Esta foi, de resto, a primeira canção editada pelo do britânico. Os Bronski Beat, no início desta hora, na Antena 1.

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0: Ela chama-se Olivia Lauren Dean, conhecida por Olivia Dean apenas. Faz parte de uma nova geração da música soul britânica. Foi considerada artista revelação do ano em 2023. Ganhou um dos prémios Brit Awards. Já em 2024 trouxe-nos este Dive. Atrás, Ana Bacalhau em Para a Frente e ainda a música de Cristina Branco. E agora vamos saber como vai estar o tempo amanhã, domingo. No continente, conte com aguaceiros, em especial no norte e centro durante a tarde, podendo ser acompanhados de trovoada. Há ainda uma descida da temperatura máxima, em especial no litoral oeste. Madeira com céu muito nublado, os Açores com boas abertas, aguaceiros na madrugada e apenas no grupo oriental. Temperaturas máximas para amanhã. Ponta Delgada, 22 graus, 25 para o Funchal, Faro também com 25 de máxima, 26 para o Porto, máxima de 30 para Coimbra e Lisboa.
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0: Agora Saraiva, Sou Tão Fácil. Depois vamos recordar o GNR em Sub-16. Bom fim de semana connosco.
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0: Sub-16, recordamos o GNR. Uma das canções do álbum Rock in Rio Douro, era assim o som do grupo de Rui Reininho em 1992, entre duetos ibéricos, canções épicas de estádio e aqui sim também uma homenagem ao Norte. Atrás, Sou Tão Fácil com Pedro Saraiva e agora algumas sugestões.
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Back to Friends. Summer. Atrás ouvimos Deserto com Milhanas. E agora recebemos na Antena 1 o Tito Paris com este Feitiço e Amor. As notícias essas regressam quando o relógio marcar 10 horas. Bom fim de semana connosco.

0: Cláudia Pascoal, em Fado Chiclete, atrás de Tito Paris, ouvimos um Feitiço e Amor. A seguir, Lloyd Cole, com os Commotions.
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recordámos Lloyd Cole com os seus The Commotions, uma das canções históricas do cantautor britânico, este My Bag. Estamos cada vez mais próximos das 10, até a hora certa. Recordamos a participação de Ludmilla e Silva neste Um Pôr do Sol na Praia. Bom fim de semana.

0: O que todos estamos a precisar, um pôr do sol na praia. Silva aqui com Ludmilla. Fechamos em português do Brasil. Notícias dentro de menos de um minuto. Agora digo-lhe como vai estar o tempo amanhã. A previsão aponta para o continente aguaceiros, em especial no norte e centro, e durante a tarde, podendo ser acompanhados de trovoada, descida da temperatura máxima, em especial no litoral oeste. Madeira com céu muito nublado, os Açores com céu com boas abertas, aguaceiros na madrugada apenas nas ilhas de São Miguel e Santa Maria. Máximas para domingo, Ponta Delgada 22 graus, 25 para o Funchal e Faro. Porto espera por 26, máxima de 30 graus para Coimbra e Lisboa. Notícias dentro de instantes na Rádio que liga Portugal.
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0: Dez horas no continente e na Madeira, são 9 nos Açores. Nas notícias.
2: Não há volta a dar, as imagens dos atrasos nas entradas no aeroporto de Lisboa deixaram marcas muito negativas no turismo em Portugal. Quem o diz é Francisco Calheiros, o presidente da Confederação de Turismo de Portugal. Em entrevista à Antena 1 e ao Jornal de Negócios, Francisco Calheiros reconhece que a situação está melhor, mas não está resolvida. António José Seguro espera que os agricultores portugueses não fiquem sozinhos, mas sai encantado da Feira de Santarém com a qualidade dos frutos vermelhos que lá provou.
0: Estão 18 graus no Funchal, 21 em Faro, 20 em Ponta Delgada, estão 23 em Lisboa e em Coimbra, 24 no Porto. Estas são as notícias na Antena 1, edição às 10 com Alexandre David.
2: Deixou uma imagem muito negativa do turismo em Portugal, que ainda vai demorar tempo a mudar. A frase é de Francisco Calheiros, o presidente da Confederação de Turismo de Portugal, em entrevista à Antena 1 e ao Jornal de Negócios, no programa Conversa Capital, a propósito das filas que fomos vendo nos últimos meses para a entrada no aeroporto de Lisboa.
3: A imagem ficou. Como sabem, as redes sociais hoje em dia são muito intensas, quer para o bom, quer para o mau, e portanto todos assistimos ao que todas essas redes sociais andaram a publicitar pelo mundo fora, e foi de facto uma imagem muito negativa.
4: Com impacto para o turismo, é
3: com
4: isso?
3: Com impacto para o turismo.
4: Mas consegue quantificar ou não?
3: É muito difícil quantificar.
4: É mais
3: quantos por cento de pessoas é que desistiram de vir a Portugal por isso. Agora, que a imagem ficou, não é simpático. Por exemplo, pensar em países não Schengen, mas na Europa, como os britânicos, que são só o nosso principal cliente, estarem mais tempo para sair do aeroporto do que o voo de Inglaterra para Portugal. Não,

0: de atendimento. Que, de facto, as máquinas que vão ser substituídas comecem a funcionar e que não seja preciso essa solução de desligar o sistema para que a coisa possa funcionar.
1: Um certo da entrevista a Francisco Calheiros, o presidente da Confederação do Turismo de Portugal, uma entrevista que vai poder ouvir na íntegra amanhã, depois das notícias da 1 da tarde. Encantado com a qualidade dos produtos portugueses que viu e provou na Feira de Santarém, o presidente da República também sublinhou a capacidade de resistência de quem trabalha a terra. António José Seguro deixou também um recado, espera que os agricultores não fiquem sozinhos. Uma visita que foi acompanhada pela repórter Madalena Salema.
2: O primeiro presidente agricultor maravilhou-se com a qualidade das framboesas e amoras, que já representam 400 milhões de exportações anuais.
3: Excelente, excelente, excelente. Bem, a qualidade é excelente, magnífica, magnífica, muito bom, não é? E é excelente as notícias que me está a dar.
2: António José Seguro esteve 6 longas horas a ver, ouvir e conversar com os agricultores.
3: Eu falo português, estou preocupado,
4: sim,
3: por diversas razões, quer económicas, quer sociais.
4: Sim, sim, sociais, nomeadamente sociais. Estamos a ver muito mal. Há muita miséria que está escondida, atenção.
3: Eu sei. E preocupado também.
2: Provou de tudo um pouco, vinhos, queijos, azeite. Destacou a qualidade e a coragem que é preciso ter para ser agricultor e a capacidade de resistir contra ventos e tempestades.
3: Porque os agricultores passam um ano inteiro a investir, têm dores de cabeça, têm dificuldades, vieram as intempéries, veio aqui, então aqui na zona centro, veio a tempestade, Christine, e portanto isto é fantástico o que eles são capazes de fazer, a sua capacidade de resistência, a sua força, o amor à terra, a tecnologia que criam, as condições que têm para inovar, a capacidade de inovação e a qualidade dos nossos produtos. E esta feira, este ano, foi sob o signo dos frutos vermelhos, não é? E, portanto, eu provei frutos vermelhos de uma enorme qualidade. Fantástico. Parabéns aos agricultores portugueses. É preciso é que eles não fiquem sozinhos nesta caminhada.
2: No final da visita à Feira de Santarém, fica o recado nas entrelinhas para que os agricultores não caminhem sozinhos e sem apoios.
1: António José Seguro, e a qualidade dos frutos vermelhos que estão em destaque na Feira de Santarém espera que os agricultores não fiquem sozinhos. Hoje foi dia de eleições para os órgãos sociais do Vitória de Guimarães. 4 listas no boletim de voto. As urnas fecharam às 7 e nesta altura, Ariana Azevedo, já sabemos quem foi o vencedor destas eleições.
5: Rui Rodrigues é o novo presidente do Vitória Sport Clube, o até agora vice-presidente de António Miguel Cardoso, venceu as eleições, mas há aqui um dado curioso, venceu com 2.028 votos, mais 2 do que a lista C, liderada por Viriato Sampaio, e por isso umas eleições muito, muito, muito renhidas. De resto, a lista B de Júlio Vieira de Castro com 1.092 votos, a lista A de Belmiro Pinto dos Santos com 1.327 votos, votaram nesta Assembleia Geral Eleitoral, de 13.771 associados que o podiam fazer, 6.642. Mas a principal nota é mesmo esta: Rui Rodrigues é o novo presidente do Vitória, com esses 2 votos de diferença da lista de Viriato Sampaio.
1: Apenas por 2 votos está escolhido o novo presidente do Vitória de Guimarães. Nesta altura joga-se a final do Campeonato Feminino de Futebol, um jogo entre o Nuno Álvares e o Benfica, um jogo que está a ser seguido pelo repórter Carlos Rui Abreu, um jogo que começou às 9. Como está nesta altura o resultado, Carlos?
6: Nesta altura, 4-1 para a equipa de Fafo. Nuno Álvares vai batendo o Benfica por este resultado já significativo. Estamos em plena na segunda parte. Ao intervalo, registava-se uma vantagem de 2-1 para a equipa do Nuno Álvares, que é a atual campeã nacional de futsal feminino, depois de destornar o ano passado o Benfica, que tinha sido campeão por 7 vezes consecutivas. 1-0 por Camila a 16:35 do intervalo. O Benfica empatou por Janice a 13:29 e já a 45 segundos do intervalo, a Nazaré Azevedo a fazer 2-1 para a formação fafense. Nesta segunda parte foi uma entrada a todo gás do Nuno Álvares, com Lídia Moreira num golo espetacular de um pontapé de bicicleta a levar a bola ao ângulo. Diana Catarina fez o 3-1 e há instantes Jana a fazer o 4-1. Estamos a 15 minutos e 29 segundos do final. O Nuno Álvares vence por 4-1. Rapidamente dizer que se o Benfica ganhar este jogo é campeão nacional. Se o Nuno Álvares for o vencedor, tudo se vai decidir no próximo fim de semana no Pavilhão da Luz.
1: Carlos Rui Abreu, o repórter da Antena 1, que vai continuar a seguir este jogo entre o Nuno Álvares e o Benfica.

0: final do Campeonato Feminino de Futebol. E antes do fecho desta edição das 10 da noite, tempo para dizer apenas que o Qatar e a Suíça, no primeiro jogo do Mundial, acabaram de empatar com um gol para cada lado. A Suíça teve a vencer praticamente até ao final, mas o Qatar conseguiu empatar na parte final. Ainda hoje, daqui a mais ou menos uma hora, jogam Brasil e Marrocos.
1: Alexandre David, notícias na Antena 1, simultâneo com a RTP Antena 1 Açores e Madeira, a RTP África e a RTP Mundo. 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Dez horas, 8 minutos. Este é o som nacional da Antena 1. Com som de Tiago Vaz, eu sou o Herberto Quaresma.
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1: O primeiro a entrar, Bruno Mars. On My Soul. Bom fim de semana.

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1: Para trás, Sara Correia e Neni, abrimos a sequência com Bruno Mars. Agora o som dos canadianos Arcade Fire neste The Suburbs. Votos de um excelente fim de semana connosco.

0: Este é o som dos canadianos Arcade Fire, The Suburbs. Outra das canções escolhidas para esta noite de sábado. Primeiro, agora, algumas sugestões.
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0: Recordámos na Antena 1 este O Inventor dos Heróis do Mar. São 10:30. Ou seja, está na hora de espreitarmos o que o tempo nos reserva para este domingo. No continente, aguaceiros, em especial no norte e centro durante a tarde, podendo ser acompanhados de trovoada, descida da temperatura máxima, em especial na região do litoral oeste. Na Madeira, céu com muitas nuvens, nos Açores, céu com boas abertas, aguaceiros, esses apenas na madrugada e também apenas no grupo oriental. Temperaturas máximas para amanhã: Ponta Delgada chega aos 22 graus, 25 de máxima para o Funchal, 25 para Faro também. O Porto chega aos 26, Coimbra e Lisboa esperam por 30 graus de máxima. Já a seguir, Lena D'Água.
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0: Os Depeche Mode ao vivo em Pasadena, nos Estados Unidos. Just Can't Get Enough, uma das canções que descobrimos no final dos 80s. Em 101, atrás, os Sétima Legião, com Por Quem Não Esqueci, uma recordação dos 80s. Estivemos por ali na classe de 80. E agora a dança de um dia normal. Ele é Miguel Araújo.
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One More Time, os franceses Daft Punk. Atrás, Não Posso Mais, Pedro Abrunhosa. Estamos mais perto agora das 11. Primavera, os Gifts, Alexandre David traz as notícias às 11 em ponto.

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1: Onze horas no continente e na Madeira, são 10 nos Açores. 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
2: É a primeira surpresa do Mundial de Futebol. A seleção do Qatar empatou esta noite frente à Suíça com um golo para cada lado. A esta hora está praticamente a começar o Brasil-Marrocos. Neymar vai mesmo ficar de fora deste primeiro jogo dos brasileiros. Se tudo correr como previsto, deve estar também quase a começar a primeira conferência de imprensa da seleção portuguesa já nos Estados Unidos, também com treino marcado para esta noite. O presidente da Confederação do Turismo de Portugal diz que as enormes filas para entrar no aeroporto de Lisboa deixaram uma imagem muito negativa para o turismo português. Em entrevista à Antena 1 e ao Jornal de Negócios, Francisco Calheiros também diz que não está tranquilo com a solução provisória encontrada.
1: Esta hora, o Funchal com 17 graus, estão 20 em Ponta Delgada, estão 21 em Faro e em Coimbra, 22 em Lisboa, 23 no Porto. Notícias na Antena 1, edição das 11, com Alexandre David.
2: Estava tudo a correr bem para a Suíça. Perto do apito final, vencia por 1-0. Dominou o jogo, mas o Qatar ainda conseguiu marcar e fazer 1-1 e protagonizar assim a primeira surpresa do Mundial de Futebol. O empate entre a Suíça e o Qatar, antes do Brasil-Marrocos, que está neste momento praticamente a começar, uma estreia da seleção brasileira que não vai contar com Neymar, que continua lesionado. Em Braga, a maior comunidade brasileira do país prepara-se para o jogo grande desta noite. Explica a Antena 1, Alexandre Gomid, presidente da Associação Sociocultural Luso-Brasileira.
3: A Copa do Mundo, que aqui é o Mundial, naturalmente para o Brasil. Para os brasileiros que estão no Brasil, é dia de parar. Nada funciona nesse momento, porque os olhares são todos voltados para o jogo. E para os brasileiros que estão fora, isso não fica diferente. O que acontece é que eles acabam por se agrupar. Por exemplo, aqui em Braga, nós temos brasileiros indo para vários restaurantes que vão colocar telão, televisões, que vão passar o jogo ao vivo, e esses brasileiros vão se reunir. Ou então se reúnem nas próprias casas, juntam grupos de amigos e vestem-se, né? Estão todos caracterizados, todos de verde e amarelo, isso é no mundo inteiro.
2: Os marroquinos que vivem em Portugal reconhecem que o jogo desta noite vai ser complicado. Hassan Ulial, que é dono de um restaurante marroquino em Lisboa, diz, no entanto, que os marroquinos acreditam que podem ganhar este jogo.
4: Os comunidades marroquinas que temos aqui, quase todos, não é muitos, mas quase

0: norte-americano. A seguir, às 11h30, vamos ter uma emissão especial aqui na Antena 1 com os enviados especiais da Antena 1 para a cobertura deste Mundial. Rui Rodrigues é o novo presidente do Vitória de Guimarães. Uma vitória por apenas 2 votos de vantagem para o segundo candidato mais votado, ou seja, Viriato Sampaio. Viriato Sampaio, que vai pedir uma recontagem. Ariana Sevedo.
1: E está neste momento reunido com 3 elementos da sua lista, mais o atual presidente da mesa da Assembleia Geral, João Henrique Faria, no pavilhão Unidade Vimaranense, para perceber se há essa possibilidade de pedir recontagem, até porque houve uma ata assinada pelos 4 elementos das listas presentes naquele pavilhão e, portanto, não sabemos se haverá alguma forma dessa recontagem existir ou não. Certo é que os jornalistas estão neste momento no Largo do Toral, num estabelecimento, num restaurante, no caso, para ouvir as primeiras declarações do presidente eleito, o Rui Rodrigues, que falará também sobre esse ato eleitoral e dará conta desse resultado tangencial, como dizias, com apenas 2 votos de diferença. Rui Rodrigues, que teve 2028, Viriato Sampaio 2026. Os estatutos do Vitória Sport Clube não prevêem que haja uma segunda volta.
0: A reportagem de Ariana Azevedo com o segundo candidato mais votado a querer tentar fazer uma recontagem de votos, mas, como ouvimos, tudo indica que os estatutos do clube não o permitem, depois de Rui Rodrigues ter vencido as eleições de hoje com apenas 2 votos de vantagem para Viriato Sampaio. Nesta altura joga-se a final do Campeonato Feminino de Futsal, um jogo entre o Nuno Álvares e o Benfica, um jogo que está a ser seguido pelo repórter Carlos Rui Abreu. O jogo começou às 9 da noite. Como está nesta altura o resultado, Carlos?
2: Já terminou com a vitória da equipa do Nuno Álvares, equipa fafense, a vencer por 5-1. Recordo que, em caso de vitória esta noite, o Benfica festejava mais um título de campeão nacional de futsal feminino. O Nuno Álvares, o atual detentor do troféu, conquistado na época passada, conseguiu vencer por 5-1 com golos de Camila, Janice, Ana Azevedo, Lídia Moreira, que bisou ainda Jana para o Benfica, marcou Janice, Lídia Moreira a bisar para a formação do Nuno Álvares. Uma vitória sem contestação. Fica esta final à melhor de 5 empatada neste quarto jogo, a 2 vitórias para cada lado. O jogo da Negra, o jogo decisivo, está marcado para o próximo sábado, de 8 dias, no Pavilhão da Luz, e daí não passa. Ou Benfica ou Nuno Álvares vai sagrar-se campeão nacional de futsal feminino.
0: Vamos então ter que esperar por esse quinto jogo para sabermos quem é o campeão nacional. Deixou uma mensagem muito negativa no turismo, que ainda vai demorar tempo a mudar. A frase é de Francisco Calheiros, o presidente da Confederação do Turismo de Portugal, em entrevista à Antena 1 e ao Jornal de Negócios no programa Conversa Capital, isto a propósito das longas filas que fomos vendo nos últimos meses para entrar no aeroporto de Lisboa.
3: A imagem ficou, como sabem, as redes sociais hoje em dia são muito intensas, quer para o bom, quer para o mau, e portanto todos assistimos ao que todas essas redes sociais andaram a publicitar pelo mundo fora, e foi de facto uma imagem muito negativa.
4: Com impacto para o turismo, é
3: com
4: isso?
3: Com impacto para o turismo.
4: Mas consegue quantificar ou não?
3: É muito difícil quantificar.
4: É mais de
3: quantos por cento de pessoas é que desistiram de vir a Portugal por isso. Agora, que a imagem ficou, não é simpático. Por exemplo, pensar em países não Schengen, mas na Europa, como os britânicos, que são só o nosso principal cliente, estarem mais tempo para sair do aeroporto do que o voo de Inglaterra para Portugal. Não faz qualquer sentido.
0: O presidente da Confederação de Turismo de Portugal ainda não está satisfeito com a solução provisória que foi encontrada.
3: Há questões que não estão resolvidas, que é tudo estar a funcionar, porque o que acontece é que neste momento, quando a fila começa a aumentar, é desligado o sistema. Mas esse sistema vai ter que funcionar em pleno. Não é uma situação... Bem, sei que estamos na época quente, estamos no verão, mas é uma situação que eu ainda não estou descansado. Estou descansado porque estamos muito melhor do que estávamos há um mês. Não estou descansado, não tenho a garantia que isto vá funcionar para o futuro. Esperemos nós que, entretanto, em paralelo com o aumento das forças de segurança, em paralelo com o aumento das boxes de atendimento, que de facto as máquinas que vão ser substituídas comecem a funcionar e que não seja preciso essa solução de desligar o sistema para que a coisa possa funcionar.
0: Apenas um excerto da entrevista de Francisco Calheiros, o presidente da Confederação do Turismo de Portugal. Uma entrevista que vai poder ouvir na íntegra

0: Amanhã, domingo, depois das notícias da 1 da tarde.
1: 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A continuação de um excelente fim de semana connosco.
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1: Sensivelmente às 11h30, vamos em direto até Palm Beach ao encontro do Fernando Eurico e do Nuno Matos, que a partir de ali vão transmitir as primeiras sensações, os primeiros destaques deste que é o primeiro treino da seleção em solo norte-americano.

Está aberta mais uma hora na Rádio Coliga Portugal. Abrimos a porta 43. Juntos, Luís Trigacheiro e Diogo Pissarra. A seguir, partimos para uma das memórias da Antena 1, reservada para este sábado à noite. Os Pink Floyd.

Lá vai o Gigantone. A música é da Cara do Espelho. Sensivelmente, às 11h30, vamos até Palm Beach, ao encontro do Fernando Henrique e do Nuno Matos, para acompanhar o primeiro treino da seleção portuguesa em solo norte-americano. Há precisamente uma semana, a esta hora, estávamos a transmitir o concerto em exclusivo e em direto a partir da cidade da Maia. Com quem? Com estes, os Cure. Recordamos Kiss Me, Kiss Me, Kiss Me, o álbum de 1987. Trazia este Why Can't I Be You?

0: uma semana atrás estávamos em direto do North Music Festival com a transmissão exclusiva e integral do concerto do Skewer. Ouvimos Why Can't I Be You, o Skewer em 1987.
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0: Juntos até à meia-noite. Agora algumas sugestões.
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0: Às 11h30 partimos até Palm Beach, nos Estados Unidos. Este é Picas.

E chegámos às 11h30. Trevor Horn com a versão de Avalon, uma canção dos Roxy Music. E agora partimos rumo à Flórida, em Palm Beach. Fernando Eurico e o Nuno Matos para o primeiro treino da seleção portuguesa em território norte-americano.

0: Ora viva, boa noite.
1: Muito boa noite, Herberto e ouvinte Antena 1. Cá estamos no sul da Flórida, nos Estados Unidos, com menos 5 horas em termos de relógio, ou seja, aqui é o fim da tarde, está muito calor, mais de 31 graus, umidade imensa, céu com algumas nuvens escuras, mas muita emoção à flor da pele. Há muitos adeptos que estão fora das instalações onde Portugal vai começar a preparar este Campeonato do Mundo, e muitos deles nem sequer são portugueses. Há muitos norte-americanos, sobretudo também adeptos vindos da América Latina, que aqui estão radicados, colombianos, argentinos, brasileiros, peruanos, enfim, muitos no apoio à seleção nacional. Claro que estão do lado de fora e não puderam, como eu, que sou um privilegiado, e o Nuno Matos, de termos estado até há instantes a assistir à primeira conferência de imprensa da seleção das esquinas. Como protagonista esteve o médio Vitinha, que é considerado um dos melhores médios do mundo nesta altura, foi campeão, aliás é bicampeão europeu pelo Paris Saint-Germain, está cotado entre, vá lá, os 3-5 melhores jogadores do mundo também nesta altura. Um discurso muito lúcido, muito tranquilo de Vitinha, não dizendo que obviamente a seleção não está nesta altura com problemas em assumir que é uma das candidatas à vitória, mas isto é uma competição com 8 jogos até à final e portanto tem que ser, como dizem, step by step, ou seja, passo a passo, até que a equipa a chegar a esse objetivo máximo. Eu recordo que a seleção nacional tem como melhor registro 1966, na primeira aparição em campeonatos do mundo nos tempos de Eusébio. Portugal foi terceiro classificado e só em 2006, muito tempo depois, conseguiu o quarto lugar no Alemanha, nos tempos de Vítor Bahia, de Deco, de Figo, já de Ronaldo. Aí Portugal foi quarto classificado e esse é o segundo melhor registro até agora na história da seleção nacional. Pois bem, esta conferência de imprensa que foi assistida por, vá lá, 200 jornalistas de todo o mundo, foi uma conferência de imprensa extensa, e precisamente por isso o treino aberto é o primeiro banho de multidão para a seleção nacional, vai acontecer um bocadinho mais tarde, ou seja, daqui a uns minutos, está previsto para as 23h45. É um treino aberto único nesta fase de grupos da seleção nacional. A Federação Portuguesa de Futebol convidou 250 adeptos nacionais para poderem estar na única bancada neste centro de treinos e, portanto, são os privilegiados que vão poder ver de perto Cristiano Ronaldo e todos os outros jogadores da Seleção Nacional Portuguesa. Os jornalistas, nesta altura, encaminham-se para essa bancada. É o que estou a fazer. O Nuno Matos ainda está a enviar, obviamente, as declarações de Vitinha para que as possamos escutar no próximo jornal da Antena 1. Mas, como disse, é agora uma espécie de fila indiana até essa bancada onde se vai poder observar o treino da Seleção Nacional. E perguntou ao Vitinha, nesta altura, o que é um treino aberto. O treino aberto quer dizer que a Seleção Nacional não vai mostrar muito daquilo que pretende, digamos assim, preparar para o Campeonato do Mundo, porque sendo aberto toda a gente tem possibilidades de observar, as televisões vão filmar e a República Democrática do Congo, que é a primeira adversária de Portugal neste Campeonato do Mundo, vai ter também possibilidades de ver e, portanto, será um treino mais de descontração, de aproximação dos jogadores ao relevado, enfim, de acenarem à multidão e de permitirem que tudo seja um pouquinho mais próximo. Ora, os jornalistas estão aqui todos já situados numa zona junto ao relevado, e também na bancada onde estou nesta altura a observar estão esses convidados da Federação Portuguesa de Futebol, à espera então que os jogadores possam aparecer no relevado. O Nuno Matos, julgo que ainda está pelas cercanias da sala de imprensa, já enviou seguramente o trabalho. Nuno, vamos em frente com aquilo que possas reportar nesta altura.
2: Muito bem, Fernando, depois de enviado o trabalho dessa conferência de imprensa do Vitinha, tivemos os dois a oportunidade de acompanhar a conferência de imprensa de um dos campeões da Europa pelo Parque, para além dele, também no momento, João Neves e Ramos, mas um muitíssimo interessante. Não sei se queres contar a história das pulseiras, das pulseiras que foram entregues à seleção portuguesa por Luís Montenegro, Fernando. É uma história
1: bem
2: interessante.
1: Sim, é verdade.
2: Não é?
1: Bem interessante, e foi, digamos que, o momento mais marcante desta conferência, porque obviamente não se abriu muito o jogo sobre aquilo que Portugal vai ter nesta primeira fase, mas a Vitinha num primeiro momento disse que se calhar não podia contar, mas depois lá houve a abertura da Federação e contou essa história. Pois bem, caro ouvinte, fica a saber que todos os jogadores da Seleção Nacional durante os jogos do Campeonato do Mundo vão usar uma bracelete branca com os nomes de todos os jogadores inscritos nessa bracelete, incluindo, evidentemente, o de Diogo Jota. Será homenagem também ao jogador que tragicamente desapareceu, era um dos jogadores mais queridos da Seleção Nacional. Foi uma oferta do Primeiro-Ministro Luís Montenegro e teve o cuidado também de perceber se os jogadores podiam ou não usar, em termos de organização FIFA, essa bracelete. Pois bem, podem utilizar e, portanto, será uma forma de todos estarem unidos, todos jogarem em campo como uma família. E Nuno, foi de facto até arrepiante quando Vitinha contou esse pormenor.
2: Oh, Fernando, deixa-me dar aqui tocar num aspecto muito interessante. Está a contar, são 30 carros da polícia. 30 carros aqui no parque, só para terem uma ideia. Duas caminhonetas enormes, Palm Beach Gardens, Police, que aqui estão. Isto é uma verdadeira loucura. Portanto, aliás, recordas que o Team Four, que é o responsável por este centro de treinos onde Portugal vai a partir de hoje realizar as suas sessões de trabalho, teve a oportunidade de nos dizer: bem, Nuno, nós temos que ser exemplares na segurança. Ou não tivesse a Seleção Nacional, um jogador que está pelo nome de Cristiano Ronaldo. Você sabe muito bem qual o circo que se monta à volta de um jogador tão mediático como Cristiano Ronaldo. E agora, a contar, são 30 carros da polícia, mais duas caminhonetes que aqui estão. Portanto, imagina o número de agentes da polícia que estão nesta altura aqui no centro de estágio. E depois há outras duas questões, e relativamente a este centro de treinos, há duas questões que a Seleção Nacional e a direção da Federação Portuguesa dedicam. Uma, privacidade do jogador. Nós tivemos a oportunidade de assistir à área técnica. A outra, a qualidade dos gravados. Tenho comigo o João Pimpim, também já anda comigo nestas andanças há muito tempo. João, antes de mais, falar na conferência. Que bela conferência de imprensa. Isto é entrar num campeonato do mundo com o pé direito, João?
0: Completamente, não é? Antes de mais, boa noite a todos que estão a ouvir-nos. Mas é Vitinha. É Vitinha no seu melhor. E nisto, às vezes, somos um pouco críticos com algumas coisas da e algumas coisas da organização, mas a de Vitinha para dar o pontapé de saída dos Estados Unidos foi brilhante, ainda para mais, porque depois Vitinha responde em francês, responde em espanhol, responde em inglês.
2: É um espetáculo dentro de outro espetáculo, mas depois tem uma coisa, é essa mistura entre grande craque que é e também toda a simplicidade que tem.
0: Completamente, e a simplicidade nas respostas, não é preciso complicar muito, não é preciso meter muito futebolês na conversa. Vitinha é o jogador que fala simples, mas com muito conteúdo. E isso é muitas vezes o que mais desejamos. Mais do que grandes floreados ou grandes rendilhados na conversa, é que alguém seja direto naquilo que diz. E Vitinha foi super direto. A questão de quando responde que claro que sonha ser campeão do mundo, que se fosse campeão do mundo este ano seria um ano de sonho. Não tem problemas em ir assumindo isso, mas depois põe também um pouco de água na fervura quando diz que ok, favoritos não, candidatos sim. E essa é uma assunção que tem sido feita.
2: Sim, porque tu repara, eu não sei nesta altura, eu estou aqui portanto já me retirei ali do local onde estava a decorrer a conferência de imprensa, onde estão as televisões, e, João, Marrocos estava a vencer o Brasil. E o Brasil é também apontado a um dos candidatos, como se sabe.
0: E nisso é preciso às vezes ser realmente um grande campeão para saber falar das coisas que são necessárias para ser campeão. E Vitinha nisso não brincou em serviço, quando diz, tem mesmo de ser jogo a jogo, não vale a pena estarmos a dizer uns aos outros que podemos ser campeões, que sonhamos ser campeões, que vamos ser campeões, não, é jogo a jogo. Neste momento só interessa tudo o que possa ter a ver com a República Democrática do Congo, a preparação tem de ter a ver com esse jogo. O jogo seguinte é com o Uzbequistão, logo se pensará nisso. O jogo seguinte é com a Colômbia, logo se pensará, depois diz também, e depois se passarmos, coloca-se, sem problema nenhum, se passar. Momento importante quando diz
2: Ficaste impressionado ou não com a quantidade de jornalistas internacionais que vieram acompanhar o treino da Seleção Nacional? Acima de tudo, isto é porquê? Muito por Portugal, mas mais por Cristiano Ronaldo. É a figura incontornável da nossa seleção e ele vai fazer a última dança. Esta será a última dança de Cristiano Ronaldo, como provavelmente será a última de Messi, como provavelmente será a última como provavelmente será o último tango de Messi, o último samba de Neymar, para não me trocar. É um jogador que dispensa apresentações e toda esta imprensa é por causa de Cristiano Ronaldo.
0: Olha, Nuno, eu pinto aqui uma aguarelazinha. Se olharmos ali para a bancada, que hoje tem cerca de 250 pessoas que receberam convites para vir assistir a este treino aberto.
2: Os portões ainda não abriram para os adeptos, não é? Os portões.
0: Primeiro treino aberto, mas conseguimos ver um bocadinho antes também disso. Aqui no campo ao lado havia uma série de crianças, umas 50, 60 crianças. Atenção, terceiras, quartas gerações de portugueses, já Sim. plenamente norte-americanos, todos com a camisola de Cristiano Ronaldo.
2: Sim.
0: Vi uma do Bruno Fernandes.
2: E ontem na porta do hotel da seleção também.
0: Ontem à porta do hotel da seleção até colombianos estavam com a camisola da seleção de Ronaldo, a Colômbia que vai jogar com Portugal dia 27 em Miami.
2: Só uma questão final. Tu tocaste aí num aspecto muito importante, que é a questão do jogo a jogo. Agora, este é o meu sétimo campeonato do mundo e há uma coisa que eu nunca vi. Nunca vi um presidente da Federação de Futebol dizer, a poucos dias do início do Campeonato do Mundo, é que se Portugal não chegar às meias finais é um Mundial perdido. Sinceramente, não me recordo de um tipo de declaração destes, não me recordo o que é que isso pode trazer de benéfico para a nossa seleção. Só pressão, parece-me a mim, porque se o Roberto Martínez diz que é jogo a jogo, se o Cristiano diz que é jogo a jogo, se os jogadores falam uma só voz, porque é que o Presidente da Federação Portuguesa de Futebol vem dizer, que me desculpe ele, parece-me a mim um tremendo disparate.
0: Posso ser muito curtinho, o discurso de Martínez, de Ronaldo e de Vitinha quer dizer que eles não ouvem o Presidente da Federação Portuguesa de Futebol, pelo menos nesse aspecto. Não querem saber de fasquias, nem de colocação de meias finais, nem de finais. São como aqueles macaquinhos surdos, mudos e cegos em relação ao que o Presidente diz, no que respeita àquilo que se passa dentro de campo e ao que vai ter de ser feito dentro de campo. Isso é uma coisa do balneário, é do Roberto Martínez, é do Cristiano Ronaldo e é do Vitinha e dos outros 24 que estão à volta deles.
2: Obrigado, João. Muito bem. Agradeço, bom trabalho para ti. Fernando, eu vou dirigir-me aqui, tentar falar com alguns adeptos, que entretanto os portões já abriram e agora passo-te a bola.
1: Muito bem, enquanto fazes isso, Nuno, até porque se abriram essas portas para os adeptos que vão assistir ao treino da Seleção Nacional, tenho aqui um companheiro da Venezuela, o Juan Colmenares. Olá, que tal? Porque estás aqui em específico para enfim, observar Ronaldo ou a Seleção Portuguesa no seu conjunto?
3: Bueno, estamos, saludos para todos, um prazer, estamos concentrados em Miami. Y bueno, Portugal es una de las selecciones que está muy cerca de nuestra base de operaciones y pues nos queda perfecto cubrir a la selección, aparte que obviamente Cristiano es la atracción principal, pero yo creo que hay un grupo de jugadores muy interesantes que se han sumado y ya no es solamente la selección de Cristiano, ¿no? 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
1: Muy bien, el vino tinto, selección de Venezuela, falló por muy poco, ¿mas a Venezuela un día va a estar en la fase final del Campeonato Mundo?
3: Con el favor de Dios, es la idea. Por lo menos tenemos ese color vino tinto que es muy afín a ustedes. Hay una gran colonia lusitana, de hecho se lo preguntaba Vitinha en la rueda de prensa. Hay una gran cantidad de personas provenientes de Portugal que viven, que hacen vida en Venezuela. Y en los centros portugueses, en los clubes en Venezuela, hay por supuesto mucha expectativa.
1: ¿Y crees que Portugal puede llegar lá ao topo, ser campeón del mundo?
3: Yo creo que tiene las herramientas necesarias, después toca en el juego desarrollarlo, pero en el papel es una de las candidatas, sin lugar a dudas, a llevarse la Copa del Mundo.
1: Muchas gracias, obrigado gracias, por este...
3: Gracias,
2: Fernando.
1: Por este momento, Nuno, vamos à reportagem.
2: Sim, até porque estamos limitados em termos de tempo, porque a Federação, nomeadamente os assessores da Federação, permitiram-nos vir aqui à bancada onde estão os adeptos portugueses, mas depois vamos ter que sair porque não é permitido trabalhar aqui. Obrigado, Fernando. Olá, imagino bem disposto, ter a seleção perto de casa.
4: Sim, é um prazer.
2: O que é que representa para si ter aqui a seleção?
4: Não, é uma grande alegria, não é todos os dias que conseguimos ter. Os nossos ídolos estão perto de nós, claro. E poder ver in loco pela primeira vez é algo maravilhoso. Toda a comunidade portuguesa está a gostar muito desta experiência. E agora estamos ansiosos para os primeiros jogos, que é já na próxima semana. Esperemos que nos deem muitas alegrias.
2: E agora só esta questão. Eu sei que está aqui radicado, não é? Queria perguntar-lhe o seguinte. Quem é que canta melhor o hino? Os jogadores ou os imigrantes? Portugueses.
4: Todos. Quando é a seleção, acho que mesmo que não se cante com a melhor entoação, é o espírito que conta, é a emoção.
2: É uma brincadeira.
4: Isso todos têm.
2: Muito bem. Temos aqui, agora estava a olhar para esta bancada, o que é que me diz? Poucos portugueses, não é? Muitas nacionalidades. Olha, está a entrar, os jogadores estão a começar a dar a volta aqui no tapete verde, num dos relvados deste centro de treinos, e como puderam ouvir, gritou-se por Cristiano Ronaldo, também por Portugal, mas acima de tudo por Cristiano Ronaldo. Deu para perceber, mas estava a dizer-lhe, poucos portugueses, não é? Não. Mais adeptos dia, de outras nacionalidades.
4: Hoje em dia a seleção portuguesa move a paixão, não só com os portugueses, mas com todos os amantes do futebol. Por isso é fácil encontrar em Miami muito interesse pela nossa seleção.
2: Sei que é tímida, está a assistir aqui ao jogo, vai dizendo adeus lá para o relvado. Queria agradecer-lhe antes de mais este nosso bocadinho. Já percebi que vou ter que me retirar daqui, porque o António Magalhães disse que o nosso tempo está a chegar ao fim, mas deu para trocar aqui umas palavras consigo. Este é o último Mundial de Cristiano Ronaldo. O que é que ele significa também para si? É a grande bandeira de Portugal.
4: É, sem dúvida. É a pessoa mais conhecida no mundo do futebol, mundialmente. E é um grande orgulho para nós, enquanto portugueses, podermos contar com um símbolo destes connosco. Esperemos que seja uma grande última dança para ele.
2: Como é que descreve, em uma palavra, como é que descreve este dia para si, como português?
4: É muito especial. Ter os nossos ídolos aqui tão perto é algo único.
2: E para si também é especial viver aqui nesta zona, não é? Palm Beach, Miami, uma zona boa.
4: Sim, não posso queixar.
2: Quando for para a reforma, a ver se venho aqui ter consigo. Um grande abraço, muito obrigado.
1: Então eu venho também contigo, Nuno. Venho também contigo porque de facto é uma zona espetacular. Entrou agora Pedro Provença, o Presidente da Federação, e fazias alusão há pouco aos, digamos assim, aos gritos dos adeptos da seleção, porque Cristiano Ronaldo, como capitão, liderou a primeira corrida no relvado. Os jogadores da seleção portuguesa estão a começar o aquecimento, vão agora trabalhar com a bola. Está muito calor ainda nesta altura aqui, um sol tórrido aqui na Flórida. E esta nota, Nuno Matos e ouvinte Antena 1, só há um jogador dos convocados que não está no relevado. É Rubén Dias, o experiente defesa central, está na chamada zona técnica, é uma zona onde os jogadores vão trabalhar o físico, tem lá ferramentas específicas, não sabemos se com algum problema físico que o impeça nos próximos dias, mas pelo menos está fora deste grupo que se encontra nesta altura no relevado, um dos relevados deste centro de treinos. Será provavelmente fadiga. Rubén Dias teve uma época extenuante ao serviço do Manchester City, teve também algumas lesões já na parte final da temporada e será por isso um dos jogadores que nesta altura tenta recuperar, e é o único que está fora então deste relevado. Nuno, os jogadores, já o disse, não vão mostrar muito mais do que isto, porque é um treino aberto e por isso mesmo não há, digamos que, segredos escondidos.
2: Vamos à La Playa ou não? Está um calor tórrido neste primeiro treino da Seleção Nacional. Como se percebe, os jogadores às ordens de Roberto Martínez nesta primeira fase estão a apurar o físico, certo? Esta é para já a primeira fase, toda ela dedicada à parte física, corrida. Os jogadores estão em vários grupos, os guarda-redes, como sabe, e o Martínez trouxe quatro, estão também à parte. E claro, depois é provável que possa haver uma peladinha, mas atenção. Isto é muito importante eu fazer referência a este aspecto, que este é o primeiro treino de Portugal aqui em terras de Tio Sam, é a sua primeira sessão de trabalho, aberta, esta sessão de trabalho está aberta realmente aos adeptos portugueses e a todos aqueles que quiseram estar aqui a marcar presença para poderem ver que este... Ronaldo e também a companhia. Mas a partir de amanhã, atenção, a partir de amanhã, os treinos vão acontecer à porta fechada. Ou melhor, apenas com 15 minutos abertos à comunicação social. Portanto, treino aberto, primeiro dia, a partir de amanhã, treinos abertos apenas 15 minutos para irmos e para o arcão de trabalhos e depois iremos ter um novo treino aberto já numa segunda fase e depois do primeiro jogo em Houston com a República do Congo. Queres falar disso, Fernando? Acho que é importante também agora olharmos para os próximos dias da Seleção Nacional até a Seleção viajar para a bela cidade que é Houston.
1: É, digamos que este Mundial é muito complicado em termos logísticos, que Portugal vai ter que ter duas deslocações desde aqui a zona da Flórida até Houston, no Texas, depois volta porque o último jogo da fase de grupos é com a Colômbia em Miami, no Hard Rock Stadium e, portanto, Portugal passar, como todos esperamos, a logística ainda se pode tornar mais complicada porque pode extravasar para o território canadiano. Julgo ter aqui um companheiro brasileiro, o Juan de Lima. Olá, Juan, então o Brasil está a perder com o Marrocos?
5: Não, está 1-1.
1: Ah, já empatou, olha, falha minha.
5: O Vinícius Júnior fez um golaço.
1: O Vini.
5: E, perfeito.
1: E então, expectativas do Brasil para esta Copa?
5: O Brasil, cara, o Brasil tem um time forte, mas tem outras seleções bem melhores hoje, e principalmente pelo conturbado ciclo que o Brasil fez com vários treinadores. Agora tem um treinador que é muito experiente em competições de mata-mata, mas ainda não provou nada que pode se vencer.
1: E Portugal?
5: Portugal tem uma seleção muito forte também. Acho que a grande questão de Portugal é talvez a falta de experiência em alguns jogadores. Mas acho que a seleção de português, inclusive, está à frente do Brasil. Mas acho uma seleção muito boa, muito forte. Tem um meio campo, um dos melhores do mundo. Ali junto com a França, para mim, é um dos melhores. E junto também com a Espanha. Então, acho que é uma equipe que vem forte. Pode sim chegar à final.
1: E Portugal pode cruzar-se com o Brasil lá mais à frente, não é?
5: Exato, perfeito. Pode acontecer esse confronto. Eu acho que vai depender muito de como vai estar de acordo com a equipe. Hoje, no momento, eu acho que Portugal está mais à frente que o Brasil, caso aconteça esse encontro. Mas como as histórias, cada jogo tem sua própria história, então acho que ela vai modificando de acordo com o jogo.
1: Muito obrigado a este companheiro Nuno da RTV do Brasil.
2: Aqui uma questão que ele falou que eu não concordo. Portugal tem alguns jogadores que experiência. Não, Portugal, acima de tudo o que tem, são jogam nos principais campeonatos e com enorme experiência, mas que temos que respeitar naturalmente todas as opiniões.
1: Mas olha, vá lá, o Brasil já empatou, nada mal.
2: Claro, claro, o Brasil e gostava muito que o Brasil, sinceramente, uma coisa é nós, quando estamos a realizar o nosso trabalho, temos que ser imparciais. E temos que realizar o nosso trabalho com a personalidade do mundo, e essa é a nossa imagem de marca. Mas, caramba, eu quero muito que Portugal vá à final. Se Portugal não for à final, que vá ao Brasil. E todos nós temos naturalmente as nossas preferências, as nossas apostas para este campeonato do mundo. Fernando, o que te parece este relevado? Isto é um mimo, isto é um mimo.
1: É um mimo mesmo. De resto, a Federação pediu e a organização correspondeu. É um relevado, diria, misto e que foi preparado precisamente para que os jogadores se possam adequar perfeitamente. Ou seja, Portugal vai jogar em USA num estádio que é tapado. Imaginem o Estádio da Luz com uma cobertura por cima, é um autêntico pavilhão, só que por isso mesmo a relva é mais alta. E Portugal tem esse tipo de relva aqui no centro de treinos. Com a Colômbia no último jogo em Miami, é um estádio aberto. De resto, o Benfica esteve lá na última temporada no Mundial de Clubes, tem uma relva mais curta e por isso também esse tipo de relva aqui existe e não é por aí que os jogadores vão falhar. A Federação é uma verdadeira máquina, tem tudo preparado para que Portugal possa ter sucesso nesta fase final do Campeonato do Mundo. Estamos já também no final desta nossa intervenção, olhando para o relvado, os jogadores nesta altura vão contornando umas estacas com figura humana, estão em exercícios físicos, vão acelerando, alguns com coletes laranja, outros com coletes azuis. Recordo essa informação que nos foi passada pela Direção de Comunicação da Federação. Só Rubem Dias está fora aqui do relvado, a recuperar certamente fadiga deste fim de temporada e, portanto, é o único jogador fora, Nuno.
2: Muito bem, e agora vamos combinar com os nossos ouvintes, vamos fazer aqui uma brincadeira com um dos assessores da Federação. Eles morrem de medo de falar. Francisco, estamos em direto para a Antena 1, não sei se é possível.
6: Eu não quero nada, eu não digo nada.
2: Portanto, esta foi uma... Como os ouvintes, como os nossos ouvintes perceberam, esta era uma brincadeira que nós tínhamos, era uma partida que nós queríamos fazer.
1: Eles são diretores de comunicação, mas só para a Federação, não é? Só são diretores de comunicação para a Federação, mas quando vem o microfone ficam ali um pouco tremelicas. Não estamos mesmo no fim, um sublinhado final a este treino, que ainda vai durar mais alguns minutos, claro, mas não vai passar disto.
2: Duas questões muito importantes. Portugal rima com o Mundial. Isso pode não rimar com campeão, mas passa a rimar também. Porque aquilo que eu percebo deste grupo às ordens de Roberto Martínez é que há fé, há crença e uma vontade enorme de poder fazer história. Como Portugal fez história no dia 10 de julho de 2016 no Stade de France, onde eu tive o privilégio de naturalmente poder estar. Percebe-se bom espírito de... bons grupo, camaradagem e uma fé enorme, uma crença enorme para que Portugal possa realmente chegar a essa final no MetLife em Newark. Estou a falar bem, mister?
1: New Jersey,
2: eu queria dizer New Jersey, mas pronto, acontece. E pronto, acho que está praticamente tudo dito. Mundial na emoção, Antena 1 no coração. E esta para fechar, está bom ou não?
1: É isso mesmo, magnífico, meu caro Herberto. Vamos então fazer um ponto final. Recordar que o treino ainda vai continuar durante largos minutos. Os jogadores estão nesta fase em troca de bola e também exercícios físicos, porque o treino é muito importante. É treinar para chegar à perfeição, como disse o treinador campeão.

0: Campeão do mundo pela saudosa Itália, Enzo Berzotti, em 1982, que referiu que o treino é precisamente o laboratório dos futuros campeões, que assim seja para a equipa de Portugal.
1: Pega na bola, Herberto. Pega na
2: bola. O jornalista Fernando Eurico e também o Nuno Matos, aqui em direto de Palm Beach, com o primeiro treino da seleção portuguesa em território norte-americano.

0: É meia-noite no continente e na Madeira, são 11 horas nos Açores e nos títulos a esta hora, Alexandre.
1: Vitinha quer marcar, promete fazer tudo para Portugal consiga ganhar o Mundial de Futebol. Palavras deixadas naquela que foi a primeira conferência de imprensa da seleção portuguesa antes do primeiro treino em território norte-americano que ainda acontece nesta altura. Nos jogos realizados esta noite, o Qatar empatou com a Suíça com um golo para cada lado. O Brasil-Marrocos está agora no intervalo. Também com as duas equipas empatadas com um golo para cada lado. Não há volta a dar. As imagens dos atrasos na entrada no aeroporto de Lisboa deixaram marcas muito negativas no turismo em Portugal. Quem o diz é Francisco Calheiros, o presidente da Confederação de Turismo de Portugal, em entrevista à Antena 1 e ao Jornal de Negócios. Francisco Calheiros reconhece que a situação está melhor, mas não está resolvida.
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1: Ambição não falta antes do primeiro treino da seleção portuguesa em território norte-americano, mais concretamente em Palm Beach. Vitinha deu a primeira conferência de imprensa da seleção, fazer tudo para conquistar o Mundial e sonhar, promete o jogador.
2: Nunca quis fazer outra coisa. Não sei se também por influência, influência do meu pai, não direta, mas por estar a acompanhar sempre, por ser jogador e eu também estar sempre presente nesse mundo. Mas, como eu disse, foi sempre o que eu quis fazer. De certeza que eu sonhava com isso já na altura. Não adivinhava que iria conseguir, mas como eu costumo também dizer e gosto de dizer, ainda é um processo, já ganhei essas coisas, mas quero continuar a ganhar muito mais, incluindo o Mundial.
1: Nesta conferência de imprensa, Vitinha também disse que quer marcar o primeiro golo pela seleção.
2: Sim, sem dúvida era algo que eu gostava muito de fazer, mas nunca pondo à frente do que é melhor para a equipa. Obviamente, se eu marcar um golo é bom para a equipa, mas muitas das vezes não surge a oportunidade ou não é o melhor para a equipa forçar isso. Se surgir, claramente vou ficar muito feliz, não só para ajudar a equipa, mas também para fazer o meu primeiro golo, e seria o melhor momento para o conseguir.
1: Os jogadores portugueses vão usar uma pulseira em todos os jogos, com os nomes de todos os jogadores, inclusive o nome de Diogo Jota. Estava tudo a correr bem para a Suíça, perto do apito final, vencia por 1-0, dominou o jogo, mas o Qatar ainda conseguiu marcar e fazer 1-1 e protagonizar assim a primeira surpresa do Mundial de Futebol. Nesta altura estamos no intervalo do Brasil a Marrocos, também aqui as duas seleções estão empatadas. O Marrocos foi, aliás, a primeira seleção a marcar, mas depois o Brasil conseguiu empatar este jogo. Hoje foi dia de eleições para os órgãos sociais do Vitória de Guimarães. 4

pistas na corrida e, entretanto, já ficámos a saber quem é o próximo presidente do Vitória de Guimarães, apesar do candidato vencido ainda ter falado no

0: e conquistar o futuro.
1: Para conquistar esse futuro, Rui Rodrigues já tem o guião traçado. O novo presidente sublinha que a saúde financeira do emblema, que roda aos 75 milhões de euros de passivos, está prestes a ser resolvida, mas a grande bandeira deste mandato será a humanização. O líder recém-eleito aponta a reaproximação aos sócios e a reestruturação desportiva como as suas grandes prioridades.
0: A aproximação para com os sócios, para com os empresários, para com os clubes da nossa região. A questão financeira também é uma questão que está em curso e prevemos nesse passivo do curto prazo, que tem a ver com a questão dos 20 milhões que muito se preconizou durante esta campanha. Também a solução está prestes a ser resolvida. E depois a parte desportiva.
1: No que toca à parte desportiva, há dossiês urgentes em cima da mesa, uma vez que a próxima época arranca já nas próximas semanas. Um dos temas mais prementes é a definição da equipa técnica e a continuidade do atual treinador da equipa principal masculina. Sobre este assunto, Rui Rodrigues confirmou que há diálogo com Gil Ameiras. Irá acontecer no imediato.
0: É normal que sim. Portanto, nós temos que começar a tratar da época e, evidentemente, que depois teremos uma conversa com o Gil Ameiras, como é óbvio.
1: Fica assim traçado o arranque de um novo ciclo no Castelo. Rui Rodrigues e os restantes membros dos novos órgãos sociais assumem oficialmente os destinos do Vitória Sport Clube na próxima sexta-feira, dia 19, dia da tomada de posse. Neste momento estamos no exterior do pavilhão Unidade Vimaranense para perceber o que é que sairá desse pedido de recontagem da lista C de Viriato Sampaio.
2: Ariana Azevedo, repórter da Antena 1, que seguiu este ato eleitoral no Vitória de Guimarães, que para já trouxe um novo presidente. Hoje, domingo, será melhor, quase certeza. Este sábado não correu lá muito bem para a canoagem portuguesa, uma medalha de bronze, mas o presidente da Federação da Modalidade espera que no último dia, domingo, traga mais medalhas. Horácio Antunes.
3: A medalha de bronze conquistada por Fernando Pimenta em K1 mil metros soube a pouco. O K4500 ficou a milésimos de segundo do pódio. O presidente da Federação Portuguesa de Canoagem, Ricardo Machado, lamenta que o esforço de Gustavo Gonçalves, João Ribeiro, Messias Batista e Pedro Casinha não tenha sido contemplado no final da regata.
4: É um balanço agridoce. Estamos satisfeitos com a prestação dos atletas. É óbvio que tivemos aqui o K4 muito perto das medalhas. Eles mais que ninguém ambicionavam mais e tiveram ali muito perto de conseguir lugares de pódio, que era o seu objetivo. Tiveram um bom desempenho, um bom tempo, fizeram uma boa prova. Nem sempre é possível. O ano passado foi um ano extraordinário. Acho que temos de ter essa noção. Portanto, é um ano dificilmente repetível, com o K4 a ser campeão do mundo e campeão da Europa, o Filipe Pimenta a ter também o título europeu, e portanto não é uma coisa que possa ser repetível todos os anos, mas é para isso que eles trabalham. Estão sempre perto desses lugares, umas vezes conseguem, outras não. Infelizmente esta vez não foi possível.
3: Confiante para o último dia de provas, o presidente da Federação Portuguesa de Canoagem espera juntar o sucesso organizativo a mais medalhas neste europeu.
4: Voltamos a ter duas ou três embarcações em luta por medalhas, portanto com certeza, e aquilo que esperamos é que aquela sorte que também é preciso neste momento possa estar do nosso lado e chegamos ao fim deste Campeonato da Europa com um sentimento de dever cumprido, somar aquilo que é o sucesso organizativo àquilo que são os resultados esportivos.
3: Neste domingo os atletas nacionais vão estar envolvidos em 8 finais A e 2 finais B. A competição começa com o Norberto Mourão na paracanoagem VL2 200 metros às 9h40 e termina às 16h25 com Fernando Pimenta em K1 5 mil metros.
2: O domingo que agora está a começar vai ser o último dia deste Campeonato da Europa de canoagem. Deixou uma imagem muito negativa no turismo que ainda vai demorar tempo a mudar. A frase é de Francisco Calheiros, o presidente da Confederação do Turismo de Portugal, entrevista à Antena 1 e ao Jornal de Negócios no programa Conversa Capital. Isto a propósito das longas filas que fomos vendo nos últimos meses para a entrada de passageiros no aeroporto de Lisboa.
5: A imagem ficou. Como sabem, as redes sociais hoje em dia são muito intensas, quer para o bom, quer para o mau, e portanto todos assistimos ao que todas essas redes sociais andaram a publicitar pelo mundo fora, e foi de facto uma imagem muito negativa.
6: Com impacto para o turismo, é
5: com
6: isso?
5: Com impacto para o turismo.
6: Mas consegue quantificar ou não?
5: É muito difícil quantificar.
6: É mais de...
5: quantos por cento de pessoas é que desistiram de vir a Portugal por isso. Agora, que a imagem ficou, ficou, não é simpático. Por exemplo, pensar em países não Schengen, mas na Europa, como os britânicos, que são só o nosso principal cliente, estarem mais tempo para sair do aeroporto do que o voo de Inglaterra para Portugal. Não faz qualquer sentido.
2: Nesta entrevista, o presidente da Confederação do Turismo de Portugal diz também que não está satisfeito com a solução provisória que foi encontrada para tentar resolver este problema.
7: Alexandre David, mais notícias na Antena 1, no simultâneo com...

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